0: Caixa Econômica e Banco do Brasil.
1: E dentro do programa Desenrola Adimplentes, o governo do Brasil desenvolveu também uma linha de crédito voltada para beneficiários do FIES.
0: Com a novidade, quem mantém as parcelas em dia agora tem um incentivo para abrir ou expandir o próprio negócio com juros mais baixos.
2: O programa FIES Empreendedor é destinado a profissionais graduados que desejam abrir ou expandir seu próprio negócio, contando com linhas de crédito mais acessíveis. Podem aderir aqueles que pagaram em dia as últimas 36 parcelas do programa, sem histórico de renegociação no período. No caso de pessoa física, com limite de financiamento de até R$ 80 mil e prazo máximo de pagamento de 60 meses, incluindo até 6 meses de carência. Para pessoa jurídica, com limite de financiamento de até R$ 180 mil e prazo máximo de pagamento de 96 meses, incluindo até 6 meses de carência. Em uma simulação de empréstimo de R$ 80 mil em 5 anos, por exemplo, o custo total cai de R$ 143 mil para R$ 106 mil, caso o beneficiário seja um estudante do FIES com as contas em dia. Nesse caso, a economia final supera os R$ 37 mil. Segundo o ministro da Fazenda, Dario Durigan, o programa é um estímulo à adimplência.
3: Se ele seguir pagando em dia, ele vai ter uma linha de crédito que vai ser a menor linha de crédito, com a menor taxa de juros que nós temos para o empreendedorismo no país.
2: Ainda de acordo com o ministro Dario Durigan, com taxas de juros de 0,87% ao mês, o programa tem uma das melhores linhas de crédito que cabem no bolso de quem está começando a empreender.
3: O adimplente que seguir pagando em dia vai ter pelo menos 37 mil de benefício e é para esse estudante que está querendo deslanchar no seu primeiro negócio que nós estamos abrindo essa linha, dando um estímulo ao bom pagador do FIES.
2: Para o ministro da Educação, Leonardo Barchini, a linha de crédito dará igualdade de condições aos egressos do ensino superior.
4: Com essa linha de crédito, nós vamos conseguir dar oportunidade a esse jovem para que ele possa, de fato, empreender. Vão dar um retorno para a sociedade igual os jovens do ProUni, do FIES, do Reúne, da expansão, da lei de cotas.
2: O governo do Brasil estima que, em um universo de 500 mil beneficiários adimplentes, exista um público potencial imediato entre 50 mil e 125 mil pessoas. Uma parcela expressiva desse grupo já possui CNPJ ativo, o que demonstra uma demanda real por capital de giro para alavancar seus negócios. Reportagem Graziele Bezerra.
1: E o presidente Lula enviou hoje ao Congresso Nacional projeto de lei complementar que aumenta de forma progressiva o teto de faturamento do MEI, o microempreendedor individual.
0: A meta é chegar a R$ 140 mil até 2028 e permitir a contratação de 2 empregados.
1: Atualmente o teto é de R$ 81 mil por ano. A medida pode beneficiar 13 milhões de microempreendedores individuais registrados.
0: Com o aumento, o governo quer fortalecer os pequenos negócios e incentivar a geração de empregos. Quem comentou foi o presidente Lula.
5: Muito dinheiro na mão de poucos significa pobreza. E quando a gente manda um projeto de lei desse dizendo que pouco dinheiro na mão de muitos é uma distribuição de oportunidade de riqueza. Portanto, eu acho que o Congresso Nacional vai fazer um esforço muito grande, se Deus quiser, e volta a isso o mais rápido possível para que a gente possa favorecer aquelas pessoas que mais precisam de crédito.
1: O ministro do Empreendedorismo, da Microempresa e da Empresa de Pequeno Porte, Paulo Pereira, destacou as medidas para estimular o MEI.
6: Vou dizer que é um momento histórico, né, para os microempreendedores individuais do Brasil, quase 10 anos sem aumento, de modo que é uma medida que tem um impacto muito grande, presidente, e que se insere num conjunto de medidas que o senhor tem feito para os empreendedores. Então, em primeiro lugar, as linhas de crédito, que o senhor agora está trabalhando, presidente, para que a gente lance um grande parcelamento para os MEIs, para que eles possam regularizar a sua situação, quer dizer, esses 3 milhões que são MEIs e que hoje tem alguma situação de inadimplência, vão poder regularizar a sua situação, e uma série de outras medidas, como a expansão do Contrata Mais Brasil, a linha de crédito que foi apresentada hoje no Desenrola Empreendedores. Então, só para dizer, um dia histórico, mas inserido num conjunto de esforços do senhor pelos empreendedores brasileiros.
0: 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Para ajudar a conter a alta do preço do petróleo, o governo abriu crédito extraordinário de 550 milhões de reais para apoiar a importação do diesel.
1: A Agência Nacional do Petróleo, Gás Natural e Biocombustíveis será responsável pelo repasse aos produtores.
7: O governo do Brasil abriu um crédito extraordinário de 550 milhões de reais para apoiar a importação de óleo diesel de uso rodoviário. A medida, publicada nesta segunda-feira, 29, destina os recursos ao Ministério de Minas e Energia para viabilizar uma política de subvenção operada pela Agência Nacional de Petróleo, Gás Natural e Biocombustíveis, ANP. A iniciativa tem caráter emergencial e temporário e busca reduzir os efeitos da alta dos preços internacionais do petróleo sobre a economia brasileira. A medida foi criada após o aumento da instabilidade no mercado global, provocado pelo agravamento do conflito geopolítico no Oriente Médio. A ANP será responsável pelo repasse da subvenção aos importadores de diesel, com critérios baseados no volume comercializado e na diferença entre o preço de referência e o valor definido para o produto. Como a despesa não estava prevista no orçamento de 2026, o governo precisou abrir o crédito extraordinário para garantir a execução da política. A medida atende os critérios de urgência e imprevisibilidade previstos na Constituição. Claudimário Carvalho, para a Voz do Brasil.
0: Em julho, a bandeira tarifária de energia seguirá amarela, indicando a cobrança de taxa adicional sobre as contas de luz no mês.
1: O anúncio foi feito pela Agência Nacional de Energia Elétrica, ANEEL.
0: Com isso, os consumidores vão pagar um adicional de R$ 1,88 para cada 100 kWh consumidos.
1: A bandeira tarifária está amarela desde abril, em razão das condições menos favoráveis para a geração de energia no país.
0: Em períodos secos, quando a produção das usinas hidrelétricas fica prejudicada e é necessário acionar as termoelétricas, a bandeira pode ficar amarela ou vermelha, patamar 1 ou 2.
1: Isso porque a geração por usinas térmicas é mais cara. Daí a necessidade da taxa adicional sobre o consumo de energia.
0: O pagamento do segundo lote do imposto de renda será feito amanhã, terça-feira.
1: É a maior restituição da história em relação ao número de contribuintes contemplados. Serão beneficiadas mais de 9 milhões e 500 mil pessoas.
8: São 16 bilhões de reais em créditos para 9.585.797 contribuintes. O valor é o mesmo do lote pago anteriormente, o primeiro lote de restituição do Imposto de Renda 2026, em 29 de maio deste ano. Segundo a Receita, os valores devidos da maior parte dos declarantes serão quitados já nos dois primeiros lotes de 2026. Esses pagamentos deverão alcançar cerca de 80% do total estimado de restituições do ano. Se somarmos os dois primeiros lotes do ano, serão contemplados 18 milhões e 300 mil contribuintes, com um valor total de 32 bilhões de reais em restituições. A antecipação dos créditos se deu após processamento de milhões de declarações em pouco tempo, beneficiando tanto os contribuintes com prioridade legal quanto aqueles que aderiram às soluções digitais, como a declaração pré-preenchida e o recebimento da restituição via Pix. O crédito bancário será realizado ao longo desta terça-feira. Cerca de 4 bilhões e meio de reais serão destinados a contribuintes com prioridade legal, como idosos acima de 80 anos, idosos entre 60 e 79 anos, pessoas com deficiência física, mental ou moléstia grave e contribuintes cuja maior fonte de renda seja o magistério. Para saber se a restituição está disponível, basta acessar gov.br/Receita Federal, clicar em Meu Imposto de Renda e depois em Consultar Minha Restituição. O pagamento é feito somente na conta do titular da declaração.
0: Daniele Popov para a Voz do Brasil. Equipes de resgate brasileiras já estão na Venezuela apoiando o país.
1: A Venezuela foi atingida por terremotos na última quarta-feira, deixando mais de 1.700 mortos.
9: Equipes brasileiras chegaram neste sábado e já atuam principalmente no município de Vargas, no estado de La Guaira, uma das regiões mais afetadas pelos terremotos. Até agora, foram enviados 4 voos da Força Aérea Brasileira, que levaram mais de uma tonelada de medicamentos e insumos para atendimento de emergência. Um hospital de campanha, que já está montado, purificadores de água e equipes de bombeiros, com equipamentos e materiais específicos para ações de apoio a desastres, além de cães farejadores. O porta-voz do Corpo de Bombeiros de Minas Gerais, primeiro-tenente Henrique Barcelos, explica como o trabalho dessas equipes está sendo feito.
10: As ações serão concentradas em áreas com edificações colapsadas, onde as equipes vão realizar buscas técnicas, resgate e localização de vítimas, atendimento pré-hospitalar e integração com as autoridades locais por meio dos organismos internacionais.
9: Os terremotos de magnitude 7,2 e 7,5, seguidos de cerca de 20 réplicas, provocaram desabamentos na capital, Caracas, e outras cidades venezuelanas. As equipes brasileiras também vão trabalhar no reforço a telecomunicações com representantes da Anatel e no transporte e apoio aos desalojados. Reportagem Raquel Mariano.
0: Mais modernidade nas unidades de terapia intensiva, salvando a vida de mais pacientes.
1: O Ministério da Saúde inaugurou a primeira UTI inteligente do SUS no Rio de Janeiro.
0: Entre as novidades, monitoramento mais sofisticado dos pacientes e uso da inteligência artificial para reunir dados e acelerar a tomada de decisões.
1: A iniciativa faz parte do Agora Tem Especialistas.
11: Um passo importante rumo à medicina do futuro. A primeira UTI inteligente do SUS foi inaugurada no Hospital Universitário Clemente Fraga Filho, da Universidade Federal do Rio de Janeiro. A novidade utiliza tecnologias de monitoramento contínuo e inteligência artificial para acompanhar em tempo real a evolução dos pacientes. O sistema reúne automaticamente informações dos monitores, identifica sinais precoces de agravamento e auxilia as equipes médicas na tomada de decisões. Segundo o ministro da Saúde, Alexandre Padilha, a expectativa é aumentar as chances de recuperação dos pacientes.
12: Se observa mais precocemente sinais de piora ou os sinais de melhora, então, com isso, você faz a ação, a medicação, a mudança de conduta mais rápido. Com isso, você salva esse paciente, ele sai mais rápido da UTI. Ele saindo mais rápido da UTI, gira mais o leito da UTI, você pode trazer outros pacientes para a UTI. Com isso, vai reduzindo o tempo de quem está esperando para a UTI e salva vidas dentro da UTI.
11: A iniciativa faz parte da criação da Rede Nacional de UTIs Inteligentes, que recebeu mais de R$ 180 milhões em investimentos. Nesta primeira etapa, serão 10 leitos inteligentes em 7 hospitais de referência, espalhados pelo país. Depois, o projeto será ampliado para 280 leitos em 14 UTIs. A entrega faz parte do programa Agora Tem Especialistas do Ministério da Saúde, que busca ampliar e qualificar a assistência no SUS. Em pouco mais de um ano, o programa bateu recorde de cirurgias eletivas, quase 15 milhões de procedimentos. O governo federal também tem levado atendimento móvel por meio de carretas, que oferecem exames e atendimento em diversas especialidades, como ressaltou o ministro da Saúde, Alexandre Padilha.
13: Mais de 2.800 municípios brasileiros já tiveram atendimento dessas carretas. Nós vamos chegar a 150 dessas carretas até o final do ano e 81% dos atendimentos são das mulheres, porque a saúde da mulher é prioridade absoluta e as carretas têm ajudado muito na saúde da mulher.
11: A estratégia também foi responsável pela inclusão de mais de 1,5 milhão de especialistas no atendimento à rede pública do país. Reportagem Luana Karen.
0: E o Ministério da Saúde incluiu mais uma estratégia para ampliar o acesso a cuidados especializados no Sistema Único de Saúde.
1: A partir de agora, a infectologia foi incluída no programa Agora Tem Especialistas e faz parte da oferta de cuidados integrados.
0: A iniciativa tem como objetivo fortalecer a atenção a pessoas vivendo com HIV e ou com AIDS, que demandam avaliação diagnóstica e acompanhamento integrado.
1: Já fazem parte do programa 6 especialidades. São elas: cardiologia, ginecologia, oftalmologia, oncologia, ortopedia e otorrinolaringologia.
0: Os cuidados integram um conjunto de procedimentos que vão desde consultas, exames e tecnologias de cuidado à condução de agravos específicos de rápida resolução.
1: Amanhã, dia 30 de junho, é o último dia da campanha de vacinação contra o HPV.
0: Mesmo após essa data, a vacina vai continuar disponível para a imunização de grupos prioritários.
1: A vacina protege contra o papilomavírus humano, responsável por diversos tipos de câncer.
14: O papilomavírus humano, HPV, é a infecção sexualmente transmissível mais comum no mundo. A vacina é segura e fundamental na prevenção de diversos tipos de câncer, como os de colo do útero, vulva, pênis, garganta e pescoço. A advogada Marici Valeta conta que não quer ver o filho correr riscos e o levou para vacinar contra o HPV aos 10 anos de idade.
15: Primeiro que é uma coisa perigosa, né? Que pode levar a outras doenças bastante perigosas. Além da proteção individual, acho que a gente tem que ter em mente esse efeito coletivo, né? Que é de você interromper um pouco esse ciclo.
14: A vacina deve ser tomada antes do início da vida sexual. Ela faz parte da rotina do Calendário Nacional para Crianças e Adolescentes de 9 a 14 anos, que tem direito ao imunizante de graça. Outros grupos também têm esse direito. Pessoas vivendo com HIV, pacientes oncológicos, pessoas transplantadas, usuários de profilaxia para o HIV e vítimas de violência sexual. Éder Gatti, diretor do Departamento do Programa Nacional de Imunizações do Ministério da Saúde, fala sobre a importância dessa imunização.
16: Quando a gente fala de vacinação, a gente está falando de evitar câncer. Casos que teriam um custo enorme no tratamento, e câncer, ele é de alta complexidade. Então, a pessoa, quando ela se vacina, ela está contribuindo com a sua proteção e seu bem-estar, mas também ela está dando uma grande contribuição a toda a sociedade brasileira, fazendo ali uma proteção ao Sistema Único de Saúde, garantindo que ele fique mais acessível para outras patologias e outras pessoas.
14: Até amanhã, 30 de junho, quem tem entre 15 e 19 anos também pode se vacinar de graça contra o HPV. Após esse prazo da campanha, o imunizante deve ser adquirido em clínicas particulares. Mas a vacinação gratuita continuará disponível para os grupos prioritários. Reportagem Nazi Brum.
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0: Oportunidades. Estudantes indígenas e quilombolas agora têm reserva de vagas para estágios nos órgãos públicos federais.
1: 3% serão destinados aos indígenas e 2% aos quilombolas. As regras já garantem reserva para estudantes negros e para pessoas com deficiência.
18: Para acessar as vagas disponíveis nas cotas, é preciso se autodeclarar como pertencente a algum desses grupos. Isso é feito durante o preenchimento da inscrição. A diretora de Planejamento da Força de Trabalho do Ministério da Gestão, Maria Aparecida Chagas, fala do impacto da iniciativa.
19: É uma forma, né, da administração pública contribuir para a trajetória formativa dessas pessoas, para auxiliar essas pessoas no mundo do trabalho, para auxiliar essas pessoas a entenderem quais são os códigos, a forma de atuação que é o trabalho.
18: Marcelo Barbosa, da representação estudantil da Coordenação Nacional de Articulação das Comunidades Negras Rurais Quilombolas, argumenta que ter melhores chances de acessar o estágio é fundamental para esses estudantes.
20: Nós vemos uma realidade em que os estudantes precisam sair dos seus territórios para irem para a cidade para fazerem a universidade. E esse auxílio financeiro das bolsas vai ajudar na permanência desses estudantes.
18: Braulina, do povo Baniuá, faz doutorado na Universidade de Brasília e comemorou a reserva de vagas em estágios como uma oportunidade de melhoria profissional para parentes de todas as etnias indígenas.
21: Para que a gente tenha mais parentes qualificados na sua área e que tenham parentes com experiência no estágio e em outros lugares. É o primeiro passo de muito sonho que vem e estamos muito felizes.
18: Cerca de 16 mil estudantes fazem estágios na administração pública federal. As oportunidades são para nível médio, ensino técnico, graduação e pós-graduação. Cada órgão divulga os estágios que oferece e tem até o início de setembro deste ano para se adaptar às novas regras de reserva de vagas. Reportagem Carlos Oliveira.
0: Já jovens que completam 18 anos em 2026 têm até amanhã, dia 30, para fazer o alistamento militar obrigatório.
1: Quem perder o prazo poderá pagar multa e enfrentar restrições, como impedimento para tirar passaporte, assumir cargo público e participar de concursos.
0: A expectativa é que mais de 1 milhão de jovens participem do processo em todo o país.
1: O procedimento pode ser feito pela internet, no site alistamento.eb.mil.br ou em uma junta do Serviço Militar.
0: E essas foram as notícias do Governo do Brasil.
1: Uma realização da Secretaria de Comunicação Social da Presidência da República.
0: Com produção da empresa Brasil de Comunicação.
1: Fique agora com as notícias do Poder Judiciário e do Congresso Nacional. Boa noite.
0: Uma boa noite e até amanhã.
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22: Supremo Tribunal Federal lança edital para receber proposta sobre a modernização do sistema de justiça. STJ decide que é ilegal a busca na casa do suspeito de um crime baseada apenas no relato de outros réus. Ministério Público Eleitoral aciona governador do Amapá por promoção pessoal na fachada da Secretaria de Educação. Boa noite, eu sou o Arthur Filho. O Supremo Tribunal Federal lançou o edital para receber propostas sobre a modernização do sistema de justiça. Os interessados podem enviar manifestações institucionais sem caráter pessoal, que deverão ser apresentadas por meio de formulário eletrônico até 15 de agosto. Fernanda Porto.
23: As contribuições serão analisadas pelo Grupo de Estudos para a Modernização do Sistema de Justiça, instituído pelo presidente do Supremo Tribunal Federal, o ministro Edson Fachin. As sugestões deverão tratar de temas como simplificação processual, redução da litigiosidade, transformação digital, governança da inteligência artificial, modernização das carreiras e da gestão judiciária, fortalecimento da integridade institucional, transparência pública, proteção dos direitos fundamentais e promoção de maior estabilidade jurídica para o desenvolvimento econômico e social do país. O edital completo pode ser acessado no portal stf.jus.br.
22: Polícia não pode entrar em casa de pessoa suspeita de um crime apenas porque outros suspeitos a acusaram. Para o STJ, esse tipo de informação por si só não é suficiente para justificar a entrada no imóvel. Fátima Uchoa.
24: Um homem foi acusado de tráfico de drogas e condenado juntamente com outras duas pessoas. Pela denúncia durante a abordagem policial, os outros dois réus o apontaram como fornecedor das drogas. Também informaram o endereço dele aos agentes, que foram ao local para realizar o flagrante. O Tribunal de Justiça de Goiás considerou a busca domiciliar legítima, mas a quinta turma do STJ reconheceu a ilegalidade dessa busca e das provas obtidas, e com isso absolveu o réu. Segundo o relator ministro Ribeiro Dantas, o ingresso dos policiais no imóvel deveria ter sido precedido de justa causa que amparasse o flagrante, de mandado judicial ou de consentimento comprovado do morador.
22: Ouvir a população para melhorar os serviços prestados. Esse é o papel da consulta pública realizada pela Justiça do Trabalho. Foram mais de 2.400 participações registradas. Mila Amaral.
25: A pesquisa aconteceu de 25 de maio a 5 de junho em todo o país e ouviu as opiniões e sugestões da população de fóruns e de tribunais trabalhistas. Entre as principais demandas, reduzir processos pendentes e julgar processos com mais de 2 anos foram sugeridos na pesquisa. Além disso, 15% dos participantes concordam que a Justiça do Trabalho deve incentivar a conciliação como forma de resolver conflitos trabalhistas. Os dados coletados também vão servir como base para definir as metas nacionais do Judiciário Trabalhista para 2027.
22: Ministério Público Eleitoral aciona governador do Amapá por promoção pessoal na fachada da Secretaria de Educação. O órgão pede a retirada imediata dos banners com agradecimentos ao gestor sob pena de aplicação de multa diária de R$50 mil. Vanessa Pereira.
2: Na ação apresentada para a Justiça Eleitoral, o MP aponta a prática de propaganda eleitoral antecipada para o governador Clécio Luiz. De acordo com a apuração, foram espalhados 7 banners com mensagens de agradecimento ao político dentro do prédio da Secretaria de Estado de Educação, em Macapá. A instalação da publicidade no prédio público viola o princípio da impessoalidade, já que não possui caráter educativo nem de orientação social. Além da retirada imediata das peças sob pena de multa diária de R$50 mil, o MP Eleitoral pede também que a Justiça reconheça a ilegalidade das condutas.
22: 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A você, uma ótima noite.
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6: Eu sou Paula Groba.
7: E eu sou Ricardo Nakaoka.
6: E estes são os destaques de hoje do Jornal do Senado, que começa agora.
7: Após aprovação do Congresso, Receita Federal divulga a primeira lista de devedores contumazes.
6: Senadora quer esclarecimentos sobre impactos da crise do BRB e do Banco Master.
7: Senado analisa estatuto para garantir direitos da população em situação de rua.
6: Boa noite.
7: Boa noite.
6: Nem todo contribuinte com dívidas é considerado devedor contumaz. Essa classificação vale para empresas que acumulam débitos tributários de forma recorrente e como estratégia de negócio.
7: A Receita Federal divulgou a primeira lista com esses contribuintes, prevista no Código de Defesa do Contribuinte, aprovado pelo Senado no início do ano. O primeiro setor a ter os nomes publicados foi o de fumo e tabaco. Mais detalhes com o repórter Douglas Castilho.
8: A lei define como devedor contumaz aquele que acumula dívidas tributárias de forma reiterada, sem justificativa e em valores relevantes. O objetivo é combater a inadimplência estruturada, que é quando as empresas utilizam as chamadas técnicas de planejamento tributário agressivo para burlar o fisco sem violar os regulamentos mais severos, reduzir a concorrência desleal, já que as empresas devedoras conseguem praticar preços mais baixos no mercado, e aumentar a transparência fiscal. Quando da aprovação do projeto que deu origem à lei, o relator, senador Efraim Filho, do PL da Paraíba, fez questão de ressaltar que não é qualquer prática que se encaixa no conceito de dívida contumaz, definido de forma bastante objetiva.
10: Separar a contumácia da inadimplência, ou seja, o devedor contumaz é quem faz da sonegação seu modelo de negócio. Jamais uma empresa que está no mercado formal, que gera empregos, que paga também seus impostos, por ter um momento de crise, um período de inadimplência periódico, temporário, ela não se enquadrará de nenhuma forma nesse conceito de contumaz.
8: O senador Isalci Lucas, do PL do Distrito Federal, relembrou que a publicação da lista é apenas uma das medidas dentro do que se chama Código de Defesa do Contribuinte.
26: Além da questão do devedor contumaz, ele de fato inclui, no sentido de respeitar a expectativa dos contribuintes, reduzir realmente a litigiosidade, usando inclusive formas alternativas de resolução de conflitos, facilitar o cumprimento das obrigações, reprimir a evasão, fraude, etc., presumir de boa fé do contribuinte.
8: Antes de incluir qualquer empresa na lista, a Receita deve fazer notificação prévia e conceder 30 dias para regularização ou defesa. Segundo a entidade, novas listas deverão ser apresentadas em julho.
9: O senador astronauta Marcos Pontes, do PL de São Paulo, defendeu investimentos em ciência, tecnologia e infraestrutura para fortalecer a capacidade do Brasil de desenvolver vacinas e responder a futuras emergências sanitárias. Segundo ele, o país precisa adotar uma cultura de prevenção, com um orçamento contínuo para pesquisa, formação de profissionais e manutenção de estruturas estratégicas para reduzir a dependência de outros países em situações de crise. O financiamento da produção de vacinas nacionais foi tema de uma audiência pública na Comissão de Ciência e Tecnologia.
11: O parlamentar também defendeu o acesso da população a informações científicas de qualidade sobre vacinação. Na opinião dele, ninguém deve ser obrigado a se vacinar, mas o conhecimento é fundamental para que as pessoas tomem decisões conscientes e contribuam para a proteção coletiva em momentos de emergência sanitária.
12: Vejo muitas ideias erradas com relação à vacina. Se me perguntar assim, você é a favor a obrigar as pessoas a tomar vacina? Não, não sou a favor de obrigar ninguém a nada. Existem efeitos colaterais? Existem. Então tem que ser muito claro com relação a isso. Mostrar quais são os efeitos colaterais e a pessoa decide se toma ou não aquela vacina. E eu acredito que uma informação bem feita de ciência para as pessoas vão decidir pelo correto, que é tomar a vacina.
9: E a lei que ampliou as ações de combate ao mosquito transmissor da dengue, zika e chikungunya completa 10 anos.
11: Sancionada em junho de 2016, a norma autorizou medidas como mutirões de limpeza, campanhas educativas e visitas a imóveis. A proposta foi debatida e aprovada pelo Senado durante uma das maiores crises sanitárias da década. A reportagem é de Yasmin Rodrigues.
13: Em vigor desde 27 de junho de 2016, a lei que ampliou as ações de combate ao mosquito transmissor da dengue, zika e chikungunya completa 10 anos. Com participação dos senadores, o texto foi debatido em meio à emergência sanitária provocada pelo avanço dessas doenças. Na votação da proposta, o senador Humberto Costa, do PT de Pernambuco, que atuou como relator da medida, destacou a importância de fortalecer a vigilância.
14: Sem dúvida, esse é o problema de saúde pública mais crítico, não somente do Brasil, mas hoje em termos mundiais. Então, acho que deve ser um esforço de toda a sociedade nesse momento. Eu que já tive a oportunidade de ser ministro da Saúde, que tenho um projeto de lei com esse mesmo conteúdo, eu creio que é uma decisão correta. Como acho também que o Congresso estará inteiramente aberto e suscetível a garantir os recursos orçamentários necessários para que o combate ao Aedes aegypti se faça da melhor maneira possível.
13: A legislação autorizou a União, estados e municípios a adotarem medidas excepcionais e também trouxe mudanças importantes no amparo social às famílias afetadas pelo surto de zika. 10 anos depois, a legislação segue como base para ações emergenciais de vigilância em saúde e é considerada um marco na resposta institucional à crise sanitária de 2016.
9: O secretário de Economia do Distrito Federal deve ser convidado a explicar na Comissão de Assuntos Econômicos os impactos da crise envolvendo o BRB e o Banco Master.
11: O pedido é da senadora Damares Alves, que quer esclarecimentos sobre as garantias oferecidas pelo GDF e os possíveis reflexos nas contas públicas. Repórter Marcela Cunha.
15: O secretário de Economia do Distrito Federal, Valdivino José de Oliveira, deve comparecer à Comissão de Assuntos Econômicos para falar sobre os impactos da crise envolvendo o BRB e o Banco Master nas contas públicas do Distrito Federal. O pedido foi feito pela senadora Damares Alves, do Republicanos do Distrito Federal, que afirmou que parte das dúvidas levantadas pelos senadores depende de explicações do governo distrital.
16: As garantias que o GDF está dando para esse grande acordo aí, essa grande reconstrução, reestruturação do banco, que nós temos que ouvir o secretário de Economia do DF.
15: O requerimento cita dúvidas sobre garantias oferecidas pelo governo local, uso de ativos públicos, compromissos assumidos pelo GDF e possíveis reflexos fiscais, orçamentários e patrimoniais do acordo homologado pelo Supremo Tribunal Federal. Damares quer saber se a operação pode afetar a capacidade de investimento do Distrito Federal, a execução de políticas públicas, concursos, nomeações e as contas das próximas administrações.
24: O Ministério da Saúde criou uma política nacional para adaptar o atendimento do SUS à realidade da população em situação de rua.
11: O tema também é acompanhado pelo Senado, que analisa um projeto para criar o Estatuto da População em Situação de Rua. Repórter Henrique Nascimento.
0: O SUS terá novas diretrizes para atender pessoas em situação de rua. O Ministério da Saúde instituiu uma política nacional para ampliar o acesso dessa população à atenção básica. Para quem vive essa realidade, o acesso ao cuidado pode fazer diferença no momento em que vínculos familiares, emprego e moradia já foram perdidos. Rogério Barba passou anos em situação de rua e hoje ajuda no acolhimento de outras pessoas em Brasília.
1: E aí eu me envolvi com o álcool. Eu conheci o crack em 1989. E o crack fez, apesar de eu não ter parente, eu tinha muitos amigos bons. Só que o crack fez, e o álcool fez eu perder os vínculos.
0: O tema também é discutido no Senado. Um projeto quer criar o Estatuto da População em Situação de Rua e prevê direitos básicos como acesso à alimentação gratuita, água potável, itens de higiene e banheiros públicos. Autor da proposta, o senador Randolfe Rodrigues, do PT do Amapá, defende que o poder público atue tanto no acolhimento quanto no combate à violência contra quem vive nas ruas.
17: O poder público tem que tomar as medidas necessárias para dar guarida e para acolher as pessoas de rua e, ao mesmo tempo, criminalizar aqueles que detestam pobres, aqueles que ofendem e atacam os pobres.
0: O projeto que cria o Estatuto da População em Situação de Rua está em análise na Comissão de Constituição e Justiça.
11: Com edição de Paula Groba e trabalhos técnicos de João Lira, o Jornal do Senado fica por aqui. Acompanhe agora as notícias da Câmara dos Deputados. Boa noite.
24: Boa noite e até amanhã.
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19: Comissão aprova novas regras para blindagem de teto solar de veículos.
20: Deputados determinam a apresentação de antecedente criminal de noivos.
19: Proposta autoriza auxílio para contenção de agressor de mulher em voo.
20: Projeto em análise define ações integradas para evitar quedas de idosos.
19: Boa noite. Avança na Câmara projeto que cria uma política integrada para prevenir quedas de pessoas idosas. Quem tem as informações é a repórter Sofia Peçanha.
21: As quedas estão entre as 10 condições de saúde que mais levam à incapacidade funcional, segundo o estudo longitudinal da saúde dos idosos brasileiros. Visando a saúde e o bem-estar da pessoa idosa, a Comissão de Saúde aprovou o projeto que cria a Política Nacional de Prevenção de Quedas entre Pessoas Idosas. O principal objetivo é reduzir o número de quedas, suas consequências físicas, psicológicas e emocionais, além de promover o envelhecimento ativo e saudável da população idosa. Um dos autores da proposta, o deputado Luiz Couto, do PT da Paraíba, salientou que, atualmente, o Brasil não possui uma política nacional voltada para a prevenção de quedas. E, com isso, a nova política visa atender essa demanda, proporcionando diretrizes e cooperação intersetorial nas áreas de saúde, assistência social, urbanismo e transporte, por exemplo. O projeto propõe ações amplas, como programas de exercícios físicos específicos que fortalecem o equilíbrio e a mobilidade, melhorias na infraestrutura urbana e nos ambientes residenciais, campanhas educativas sobre a importância da prevenção de quedas e a capacitação de profissionais de saúde e cuidadores. O deputado Alan Garcês, do PP do Maranhão, relator na comissão, ressaltou que a proposta não apenas reforça uma questão de saúde pública no Brasil e no mundo, mas também reduz os impactos financeiros para o sistema de saúde.
27: Pois se trata de inovação legislativa necessária e essencial para as pessoas idosas. Além do mais, medidas preventivas de saúde sempre economizam recursos financeiros ao Estado, pois ao evitar a queda haverá certamente redução dos gastos de recursos públicos com cirurgias e procedimentos médicos invasivos.
21: Agora, o projeto que cria a Política Nacional de Prevenção de Quedas entre Pessoas Idosas será analisado pelas Comissões de Finanças e Tributação e Constituição e Justiça. Da Rádio Câmara de Brasília, Sofia Peçanha.
18: Previdência.
20: Câmara analisa a proposta de aposentadoria para policial com invalidez permanente. O repórter José Carlos Oliveira nos conta mais detalhes.
2: A Câmara dos Deputados analisa o projeto de lei que define casos específicos de invalidez permanente que deverão garantir aposentadoria ou pagamento de seguro a profissionais de segurança pública que sofrerem acidentes em serviço. Entre as hipóteses que impedem o exercício da atividade estão cegueira, paraplegia, tetraplegia e amputação de braço ou perna. A aposentadoria ou seguro seriam válidos para policiais federais, civis, militares e penais, bombeiros militares e guardas municipais. A proposta partiu do deputado Bibo Nunes, do PL do Rio Grande do Sul, e foi aprovada na Comissão de Relações Exteriores, onde o relator, deputado Sargento Faur, do Paraná, incluiu os policiais legislativos entre os beneficiados. A intenção, segundo Faur, é proteger todos os operadores da segurança pública.
3: Importante para dar uma segurança jurídico-financeira para policiais, operadores de segurança pública, né, que arriscam diariamente suas vidas em acompanhamentos táticos, em confrontos, e eles precisam de uma segurança tanto para o policial que sofrer sequelas graves, como principalmente para familiares, né, que porventura perdem os seus entes aí em confronto.
2: A proposta de casos específicos para a aposentadoria de policial com invalidez permanente ainda será analisada nas comissões de segurança pública, de previdência, de finanças e tributação e de Constituição e Justiça. Da Rádio Câmara de Brasília, José Carlos Oliveira.
4: Segurança Pública.
19: Câmara aprova que a ANAC requisite auxílio para deter agressor de mulher durante voo. A repórter Mônica Tati explica a proposta.
5: A ANAC, a Agência Nacional de Aviação Civil, poderá ser autorizada

0: Dentro de um avião não há para onde a vítima ir. É um ambiente fechado, um ambiente com alta vulnerabilidade. Portanto, o projeto garante uma resposta rápida, um respaldo legal para conter qualquer situação de violência, especialmente contra as mulheres. E por que destacar a proteção da mulher? Porque casos de assédio e agressão em transporte público, por exemplo, ainda acontecem de maneira costumeira e uma posição de vulnerabilidade para a mulher.
1: Rosana Vale acrescenta que o projeto não cria novas punições, mas garante a intervenção rápida, a proteção da vítima e a segurança dos passageiros e da tripulação. O projeto, que autoriza a ANAC a requisitar força policial para deter agressor de mulher em aviões, aguarda a votação no Senado. Se for aprovado, segue para a sanção presidencial. Da Rádio Câmara de Brasília, Mônica Tati.
2: Meio Ambiente.
3: Comissões da Câmara analisam projeto que obriga unidades de conservação a garantirem o acesso a idosos, pessoas com deficiência ou com mobilidade reduzida. Quem traz os detalhes é a repórter Júlia Lopes.
4: Com o objetivo de facilitar o acesso a todos em unidades de conservação da natureza, como parques e florestas nacionais, a Comissão de Meio Ambiente e Desenvolvimento Sustentável da Câmara dos Deputados aprovou o projeto que obriga esses espaços a adotarem medidas de acessibilidade para pessoas com deficiência, com mobilidade reduzida ou idosos. Entre as medidas previstas estão a instalação de rampas, corrimão, trilhas adaptadas, sinalização adequada, transporte interno e também a formação de pessoal capacitado. O texto também determina a criação do plano de acessibilidade, que deverá ser elaborado pelo órgão gestor da unidade de conservação com a especificação das estruturas e adaptações a serem implementadas, os prazos de instalação e a identificação de eventuais incompatibilidades entre o plano de manejo e a implementação das medidas de acessibilidade e inclusão. O relator da proposta, deputado Chico Alencar, do PSOL do Rio de Janeiro, defendeu que o projeto se adequa à realidade das unidades de conservação e explicou como se dará a sua implementação.
5: Estabelecendo, inclusive, um prazo de 180 dias para essa adequação dessas unidades à presença, participação dessas pessoas que tenham essas limitações. É interessante que a gente estabeleceu também etapas para essa implementação, a fim de que a lei desça do papel para a vida real, seja de fato efetivada.
4: Atualmente, segundo o Instituto Chico Mendes de Conservação da Biodiversidade, órgão responsável por fiscalizar e gerir as unidades de conservação federais, o Parque Nacional da Chapada dos Veadeiros, o Parque Nacional da Tijuca, o Parque Nacional Marinho de Fernando de Noronha e o Parque Nacional do Iguaçu são alguns dos locais que já contam com adaptações para receber visitantes com mobilidade reduzida. A exclusão ou limitação de acesso a esses ambientes compromete não apenas a Lei Brasileira de Inclusão da Pessoa com Deficiência, como também contraria a função socioambiental dos espaços naturais. O novo texto introduziu a terminologia usada pela legislação ambiental e de acessibilidade e segue agora para análise na Comissão de Finanças e Tributação. Da Rádio Câmara de Brasília, Júlia Lopes.
2: Comissões.
6: Câmara analisa projetos para restringir fogos de artifício e exigir informação de ruído nas embalagens. A repórter Daniele Lessa nos conta como estão as propostas.
7: Alguns estados e municípios já regulamentaram o uso de fogos de artifício. No estado de São Paulo, uma lei de 2021 proibiu a queima, a soltura e o comércio de fogos de estampido. Já na cidade do Rio de Janeiro, a Câmara Municipal também aprovou norma que restringe fogos com poluição sonora acima de um limite de decibéis. No Congresso, existem vários projetos de lei em tramitação para criar uma regra federal. Na Câmara, um dos textos mais avançados é uma proposta que reúne uma série de projetos e está pronta para entrar na pauta da Comissão de Constituição e Justiça. A ideia central é impedir fogos de grande estampido, como resume o relator, deputado Valdemar Oliveira, do Avante de Pernambuco.
8: Ele não quer proibir os fogos de artifício, apenas aqueles de grande estampido que causem mal, né, que façam uma grande poluição sonora, principalmente aos autistas, aos idosos, aos enfermos, às crianças, às gestantes.
7: Outro projeto quer obrigar que embalagens e, quando possível,

0: que os próprios artefatos informem o nível de ruído em decibéis. Hoje a proposta aguarda aparecer na Comissão de Indústria, Comércio e Serviços. E o autor, deputado Bruno Gunning, do Podemos de São Paulo, argumenta que a padronização pode dar mais eficácia às regras.
1: Hoje está regionalizado, né? Alguns estados evoluíram, outros não nesse tema. E o que a gente quer é que o Brasil como um todo entenda o quanto fogos de estampido ele é prejudicial para os animais e isso acaba significando mortes, acidentes. Tem registros de animais que, por total desespero com fogos de estampido, provocaram acidentes fatais de trânsito.
0: Enquanto para muitos os fogos de artifício fazem parte da tradição de festas populares, viradas de ano e comemorações esportivas, para outras pessoas o barulho pode causar sofrimento, estresse e até acidentes, especialmente entre crianças, idosos, pessoas com autismo e animais. O debate sobre como equilibrar celebração e bem-estar tem ganhado espaço entre os parlamentares. Da Rádio Câmara de Brasília, Daniele Lessa.
2: Transportes. Comissão aprova regras para blindagem de teto solar de veículos. Saiba mais informações na reportagem de Maria Neves.
3: A Comissão de Segurança Pública da Câmara dos Deputados aprovou o projeto do deputado Flávio Nogueira, do PT do Piauí, que estabelece regras para blindagem de tetos solares em veículos. Pelo texto, a blindagem deve ocorrer obrigatoriamente com uma peça única e fixa. O teto não poderá ter mecanismo de abertura ou deslizamento. O objetivo da medida é evitar pontos de vulnerabilidade na estrutura do automóvel. O nível de proteção balística do teto também deverá ser o mesmo das outras partes do veículo. Como explica o relator, deputado General Pazuello, do PL do Rio de Janeiro, a proposta ainda exige a troca dos vidros do veículo sempre que houver danos na blindagem.
4: Uma das coisas do projeto é proibir a reutilização a partir apenas da parte da recuperação estética dos vidros. Não é mais blindado, perde o grau de blindagem. A outra é com relação à normatização da blindagem do teto solar. Então o teto solar às vezes não vem blindado e às vezes fazem uma blindagem com diferença de capacidade de proteção. Essa norma ela garante que o teto solar blindado deva seguir a mesma blindagem do restante da viatura. E que, por orientações técnicas, esse teto seja fixo, não seja móvel. Tenha lá a luminosidade, tenha a transparência, mas ele é fixo.
3: O texto aprovado também autoriza a blindagem parcial de veículos, tanto para uso particular quanto oficial. Essa modalidade permite proteger apenas partes da carroceria ou dos vidros e pode ter custo menor. Nesse caso, o documento do carro deverá informar quais partes estão protegidas. A blindagem de veículos no Brasil é controlada principalmente pelo Exército. Dentre as normas de segurança previstas, está a exigência de que o nível de proteção balística seja uniforme em todas as partes do automóvel. O Código de Trânsito Brasileiro, por sua vez, determina que, no caso de blindagem, o poder público não pode exigir documento ou autorização adicional para registro ou licenciamento no órgão de trânsito. Antes da Comissão de Segurança Pública, o projeto foi rejeitado na Comissão de Viação e Transportes. Agora ele segue para a Comissão de Constituição e Justiça e ainda terá de ser votado pelo plenário. Da Rádio Câmara de Brasília, Maria Neves.
2: Desenvolvimento Regional.
5: A comissão aprova projeto que cria estruturas municipais para ajuda em desastres. A reportagem é de Luiz Cláudio Canuto.
6: A Comissão de Integração Nacional e Desenvolvimento Regional aprovou o projeto de lei que estabelece a criação pelos municípios de estruturas específicas para lidar com situações de emergência e desastres. Pela proposta, os centros de operações seriam implementados com apoio do Estado e conforme o grau de risco de cada localidade. O texto aprovado é a versão do relator, deputado Benes Leocádio, do União do Rio Grande do Norte, ao projeto do deputado Júlio Lopes, do PP do Rio de Janeiro, que foi apresentado em 2024. O deputado acredita que a medida reduz as consequências na vida das famílias.
7: A grande maioria dos municípios do país já tem suas comissões de defesa civil, já tem suas estruturas nas suas diversas secretarias e estrutura de políticas públicas em cada território local, mas essa intenção do Centro de Operações de Cidade é reunir nessa estrutura todas as condições que já disponham em cada município e aí sirva de instrumento para agilizar junto aos demais órgãos, a Comissão de Defesa Civil Nacional dentro do Ministério da Integração, a questão da burocracia existente no tocante à decretação de estado de calamidade pública para facilitar a liberação de recursos, e eu acho que esse centro de operações facilita muito mais como um arregimentador de soluções que venham realmente dar resposta com a maior brevidade possível.
6: Desde 2012, motivado por enchentes e secas na primeira década do século XXI, o então governo Lula sancionou uma lei com a Política Nacional de Proteção e Defesa Civil. Segundo o texto, os municípios deveriam coordenar as ações com estados e a União. Os municípios deveriam articular, além das ações, o levantamento da identificação dos riscos de desastres nas regiões geográficas e grandes bacias hidrográficas do país. Esses levantamentos, que originariam os planos, deveriam estar prontos nos primeiros 18 meses após a publicação da lei e atualizados a cada 3 anos. O relator do projeto aprovado na Câmara propôs que a instalação e a manutenção dos centros de operação sejam realizados com apoio dos estados e orientados conforme o nível de risco de cada município. A proposta ainda vai ser analisada pela Comissão de Constituição e Justiça antes de seguir para o Senado. Da Rádio Câmara de Brasília, Luiz Cláudio Canuto.
8: Justiça.
2: Câmara aprova a obrigação para noivos apresentarem antecedentes criminais. A repórter Silvia Munhato tem mais detalhes.
9: A Comissão de Constituição e Justiça da Câmara aprovou o projeto que inclui a certidão de antecedentes criminais e a certidão judicial civil e criminal como documentos obrigatórios na habilitação para o casamento. O relator, deputado capitão Alberto Neto, do PL do Amazonas, explicou que a existência de antecedentes não vai impedir o casamento, mas diz que é importante para a mulher ter mais informações diante do total de feminicídios no país.
10: Imagina, se ele tem um passado de violência contra a mulher vai decidir se vai querer casar ou não, sabendo daquela informação. Não vai impedir, mas vai ser obrigatório ele apresentar esses documentos, assim como ele apresenta na hora do concurso público, ele vai apresentar também na hora de casar.
9: O texto aprovado prevê que ambos os noivos deverão ter ciência do conteúdo das certidões. O projeto que prevê a apresentação de certidão de antecedentes criminais e a certidão judicial civil e criminal na habilitação para casamentos deve seguir agora para o Senado. Da Rádio Câmara de Brasília, Silvio Minhato.
11: Termina agora o jornal Câmara dos Deputados, produzido pela Rádio Câmara, com trabalhos técnicos de Wellington Teles e a apresentação de Luciana Vieira e Val Monteiro. Boa noite.
2: Boa noite. Você fica agora com as notícias do Tribunal de Contas da União.
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1: Canos entupidos em casa é sinal que a sua energia não está fluindo. Depois que desentupir, perceba o seu comportamento, os seus pensamentos, sentimentos e emoções. O que está te limitando? Busque por uma ajuda profissional para se libertar disso tudo.
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1: Comer bem. 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
4: Hora de pentear. Na hora de escovar os fios, faça-o com delicadeza para não quebrá-los, principalmente se estiverem úmidos.
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1: Oitenta e oito.

0: 22:58.
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0: 22:59.

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1: Não tem jeito, meu compadre. Vambora. Ela vacilou comigo, nós estamos aí, né? Tudo certo.
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0: Meia-noite e 57.
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0: 1:17.
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0: 1h58.
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3: Não prejudique a você mesmo. A vida não é feita e não é só feita para prejudicar você. A boa ação beneficia a quem os faz. Domine os pensamentos que levam à ruína e estimule os de confiança em si mesmo, os de esperanças e bondades, os de metas de progresso e de vida abundante. Aproveite o presente momento e busque os resultados úteis. A vida criada por Deus existe para fazer você feliz.
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0: chega pra cá, Jorge Matheus!
1: Chega aí, rapaziada!
2: Fernando Sorocaba!
3: Ô, Fernando Sorocaba!
2: Como é que vocês estão?
0: E aí, meu irmão?
4: Vai ficar olhando, vai levar essa joia pra sua casa. Ah. Olha, você tá ouvindo um sim de quem disse não pra tantos caras.
0: Jorge Matheus.

0: 2h58. 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
3: Por falta de tempo, muita gente pula o café da manhã e vai direto para a academia. Porém, além de ser perigosa para a saúde, essa prática pode comprometer seu rendimento. Nós precisamos nos alimentar dentro de 30 minutos após acordar para impulsionar o metabolismo. Caso contrário, nossa disposição fica baixa durante todo o dia.
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6: Peito e Romário no churrasco. Jorge Matheus.

0: 3 e 6.
1: Vocês precisam admitir alguma coisa.

0: 6 e 12.
1: Edson Hudson, Júlio Torres!
2: Bora com nós, moça!
1: Na palma da mão, assim!
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0: 23:59.
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3: O atum é uma das principais fontes de ômega 3, uma gordura que nas proporções recomendadas faz bem ao organismo, evitando o depósito de gordura ruim nas artérias, diminuindo os níveis de colesterol e melhorando o desempenho em atividades que exijam concentração e boa memória.
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8: A Apple liberou a instalação de aplicativos por fora da App Store no Brasil. Na prática, desenvolvedores poderão distribuir aplicativos para iOS no Brasil por meio de lojas alternativas. Essas plataformas, porém, precisarão de autorização da Apple e deverão seguir requisitos definidos para atender usuários e criadores de aplicativos. Segundo a Apple, os aplicativos passarão por uma autenticação com verificações automáticas e revisão humana para identificar ameaças.
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0: 41.
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2: Oi, gente, meu abraço, meu carinho, bom dia aqui do Valdevino Júnior, terça-feira, 30 de junho de 2026. Deixa eu dar uma olhadinha aqui na temperatura. 16 graus.
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2: Aí 5 horas mais um minuto.
4: Para que tenham vida. Obrigado por ter mudado nosso relógio para a hora do vosso programa, Senhor. Hoje, quando a vida está tão desconsiderada nos mais pobres dos nossos irmãos, queremos lutar como vós, para que todos tenham vida e a tenham em abundância. Ajudai-nos a traduzir a linguagem solene das prioridades e propostas em compromissos pessoais de vida simples e vida de entrega. Amém.

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2: Beleza, curtiu Cadeia de Papel. Vou mandar aí o Sérgio Reis, né? Cavalo Preto, meu amigo Oswaldo Bressan. Já está trabalhando, né, Oswaldo? Obrigado, vai curtir aí, então, Cavalo Preto com o Sérgio Reis. Depois tem do Duque Dalvan, Berrante de Ouro.

0: 5:21.
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2: Após as atividades físicas, o alongamento é indispensável para evitar estiramentos e outros problemas musculares e ligamentares. Fazer os exames de rotina e estar a par das suas condições físicas também é essencial para que a prática esportiva traga resultados.
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3: Você sabia? O nariz humano é capaz de recordar 50 mil odores diferentes.
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6: Mas é fogo danado. Eu gosto muito de ver no interior, de apreciar essas coisas do pobre. O pobre, eu nunca vi uma raça tão danada como o pobre. Você vê mesmo, o cabra não pode nem morrer, não tem dinheiro pra nada. Mas na casa de um pobre não falta. Três gatos, dois cachorros, um monte de passarinho pendurado na parede. Olha, passarinho não come feijão. O caba tem que gastar dinheiro com malpiche, com país. E a primeiro, olha, a primeiro sintoma que você sabe que tá chegando na casa de um pobre é quando você entra, que tá lá em cima da geladeira o liquidificador com a capinha de pano. Homem, aí você vai no banheiro, o danado do pobre juntou o resto dos sabonetes do ano todinho e fez aquela bola. Aí fica aquele sabão com bola azul, vermelha, mistura todo tipo de sabonete pra lavar as mãos. E o pior de tudo é quando você sai, que senta na frente da televisão, tá lá a antena com duas buchas de bombril, de paia de aço amarrado na antena. Meu amigo, tá certo que tem mais de 1.001 utilidades, mas até melhorar a imagem de televisão, assim também é demais. E o pior de tudo é porque quando o matuto chega em casa, o tá do pobre, quando chega em casa, que já tem um carro, qual é o carro de pobre? Fusca. Porque o pobre, ele não sabe pegar, juntar dinheiro e entrar num consórcio pra quando tirar o carro, tirar um carro zero. Não. Ele pega 700, o que é que ele faz? Compra um Fusca. Aí quando já ganha outro dinheirinho, em vez de consertar o Fusca, o que é que ele faz? Bota um som. Olha, e não é som com tweet, não é som com tweet, não é som com nada, não. É aquele som só com alto-falante pesado, que você vê aquela vada. Você não entende nada. Outra coisa, os cabas botam revestimento fumê em Fusca. Eu acho que é pra não perder o ar-condicionado, não sabe? É pra não perder o ar-condicionado. E outra coisa, é uma maneira de prevenir. Porque o caba que anda no Fusca pode ser sequestrado a qualquer momento, não é? É uma maneira preventiva, né? Mandar blindar um Fusca, ajeitar, porque geralmente quem anda em Fusca é esse pessoal altamente, num poder aquisitivo grande. Então o danado do Fusca, eu mesmo andei num com um compadre meu. Pense no Fusca, velho. Esse Fusca era tão velho que uma mulher já tinha sido morta por esse Fusca. A véia não morreu nem de pancada. Ela morreu foi de tétano. Passou, relouço na porta, tinha um pedaço de ferrugem, ela lascou-se. Mas só pra você ter uma ideia, eu andando com esse compadre meu, nós paramos num sinal, num semáforo. Tinha um menino de lado, olhou pra ele e disse: "Ei, moço, vai pintar os pneus, é?" Aí ele olhou e disse: "Por quê?" Ele disse: "Mandou lixar." Som, peraí. Mas na frente nós paramos num desses estacionamentos rotativos. Quando a gente para no estacionamento rotativo, chegou o rapaz com a caderneta. Só olha aí, R$2. O dono do carro disse: "Tá vendido, tá aqui o recibo. O senhor só vai ter que mandar emplacar. É de 70 pra cá que tá faltando só o emplacamento." E o pior é quando o danado do matuto do caba pobre chega em casa, 2 horas da tarde, o fogão já tá coberto com um paninho, porque já não tem mais almoço pra ele. Que ele abre a porta, o gato quer morder ele. Esses gatos bizões, eles são, pelo amor de Deus, dá logo um chute no gato. Que porra é essa? Será possível? Nem na minha casa eu tenho sossego. O gato que eu dou de comer querendo me pegar. Pega o gato, bota dentro de um saco, bota na mala do Fusca e sai rodando pela cidade. Agora só pro bairro distante, na periferia. Dobra numa rua, dobra noutra, dá ré. Isso de noite. Entra numa rua devagarzinho, dá um carralho de pau. O gato tá dentro da mala do Fusca, do capô. Não sabe nem onde tá. E ele anda pra cá, anda pra lá, chega numa esquina, bota o gato. Volta pra casa. Quando abre a porta, o gato querendo pegar ele de novo. Ele: espera aí, homem. Que merda é essa? Pega o gato de novo. Ele disse: agora ele vai ver comigo. Aí já vai pro outro lado da cidade, é uns 15 quilômetros. Entra numa rua, sai no outro, entra no beco, dá ré, passa por cima dos buracos, atravessa. Olha, faz todo tipo de munganga. Depois de uns 20 minutos rodando, bota um gato na esquina no outro lado da cidade. Quando volta pra casa, que abre a porta, o gato querendo pegar ele. Ele diz: tá, agora eu me arretei. Agora eu me arretei. Pega uma venda, um pano, passa nos olhos do gato. Bota o gato dentro de 8 sacos. Bota dentro da mala, manda completar o tanque do Fusca, aí sai. Periferia, andou logo uns 18 quilômetros. Entra numa rua, sai noite, entra no beco, pega voltando, dá cavalo de pau, volta, anda de ré uns 500 metros. E nisso tá lá o gato, todo amarrado, os olhos dentro dos sacos, bababá, batendo dentro do capô. E ele puxa pra lá e pra cá. Quando já vai na saída, já pra entrar em outro estado, chega detrás de uma igreja que tem lá, bota o saco com o gato. Daqui a pouco o telefone na casa dele toca. A mulher dele atende. Alô? Era ele. Minha filha? Ela disse: o que é? Ele disse: bota o gato aí na linha que eu me perdi aqui na saída da cidade.
0: Olha a hora, gente, 5h28.
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1: 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Beleza, um bom dia para você que está em sintonia comigo nesta manhã gostosa, né, gente? Vai bater muita gente aí naquela ressacona, não tem? Que é isso? Claro que tem. Deixa eu mandar um alusão aí pro Valdeci, pra Alessandra aí que tá sempre curtindo a gente. Pessoal, né? O Luciano, a Adriana, também curtindo a gente, toda a família. Vamos que vamos? Então vamos, 25 para 6.

0: Beleza, por que brigamos? É 22 para 6, também foi para a Maria Isabel, lá, a Linguiceira, a Cida, o Rafa, né? E o Zé do Palco está aí curtindo a gente também. 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Opa!
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0: Ei, um abraço, manda um alusão aí também, né? Pro nosso amigo Fernandinho Guidetti, está aí curtindo a gente, né, Fernandinho? Sócio do Mané, né? 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
8: 5h42.
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10: É o milionário.
9: E o Zé Rico deu seu bom dia pela Difusora no programa do Valdivino Júnior. 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

0: Quase morreram tudo lá. Puxaram aquela geringonça pra estrada. Ia chegando pertinho do pedágio, o João Mentira falou pro colega dele: hoje, enfim, o negócio é o seguinte, se tu não te incomodar de ir a pé o resto da viagem, eu vou vender Sarah Wills é agora. O amigo dele falou: vai vender pra quem? Ninguém quer? Diz o João Mentira: eu vou vender porque eu sou bom vendedor. Cuida só como é que se vende um veículo. Chegou no pedágio, a mocinha gritou: R$3,20. Ele saltou pra fora, bateu a porta e gritou: vendido! Tá lá até hoje. Entrou num restaurante que servia frutos do mar, peixe, essas coisas tudo, né? Entrou no restaurante e falou pro garçom: eu quero um prato de hipogloss. Diz o garçom: aqui a gente não serve isso. Serve sim, eu quero hipogloss, tô com dinheiro, vou pagar. Diz: não, aqui a gente não serve hipogloss, que é isso? Serve sim, eu tô vendo lá no cardápio, hoje pacu assado. Bêbado não tem sensibilidade. Ele ia passando perto de uma igreja, saiu uma mocinha gritando: aleluia, aleluia, ontem eu estava nos braços do demônio, hoje estou nos braços de Jesus. Diz o João Mentira: para amanhã, já tem compromisso?
1: Beleza, um bom dia para você. Bom dia, Fábio Alexandre. O Fabinho já também já chegou por aqui, né, Fábio? Obrigado aí pelo carinho, né? Aquele abraço aí. Obrigado pela sintonia. Quem que tá aí? Vamos lá, vamos ver. Oi, pá.
2: Valdevino Júnior, que saudade de você, da equipe difusora, das pessoas do bem de Batatais, e aqui é a Luciana Rodrigues, fisioterapeuta que trabalhou aí, e muitos anos estou na minha cidade. Que saudade, Vino, das nossas brincadeiras, eu estou muito emocionada aqui, nem posso falar muito. Um grande abraço para todos vocês, viu? Tudo de bom, que satisfação falar com vocês de novo. Um grande beijo, viu? E um abração no coração de todos também. Tudo de bom. Manda daquelas músicas que você gostava de zoar comigo, tá? Você sabe qual que é. Tchau.
1: Um abraço aí, então, para você que trabalhou aqui no posto de saúde aqui no centro, né, Luciana? Aí, né, um abraço. A música que você adorava aí, né? Há muitos anos, mais de 10 anos que ela foi embora de Batatais, certo? Né? Tá em Viradouro, né? Fiquei com Deus aí. Aí tá a sua música preferida, né?
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Beleza, aí 5 para 6. Ô, Luciana, muito obrigado aí pelo carinho, né? Até a subida. Muito obrigado, né? Pelo trabalho que você realizou aqui, né? Atendendo todo mundo com muito carinho, não é isso? Ah, aquele abraço, obrigado aí pela sintonia. O Fábio Alexandre também está mandando um abraço para você, viu? Toda a equipe aí, o pessoal está com muita saudade. Faz 15 anos, mais ou menos, né? Foi para beber. Viradouro, um abraço. E que mandou um alusão aqui. Manda um abraço para toda a equipe aí curtindo a gente. Alô, Machadinho! Machadinho, curtindo a gente. Bom dia!

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7: Manda aí para a Luísa Biagi, né? Para a Priscila Biagi também. Vou mandar para a Edilma, para o Mauri, para todos os familiares aí. Obrigado aí pela sintonia. Lá na Vila Maria está o Lourival, né? O Lourival, a Hélia Galina, a Edna, o Luiz Carlos, a Maria, o Rodrigo, enfim, toda a família aí, né? Aí para Augusta Saqueto também, para Maria Lipo, Paulo Lança. A gente manda aqui também, deixa eu me lembrar aqui, né? Para a Helenita, né? A Helenita Malvestiu Conto, a Sônia Guiara, todos os familiares, para a Leila Mara, para a Nayara, para a Dona Neuza também, que está em sintonia com a gente.
8: Ó Maria Santíssima, que em vossa imagem milagrosa de Aparecida espalhais inúmeros benefícios sobre o Brasil. Eu, embora indigno de pertencer ao número dos vossos servos, mas desejando participar dos benefícios da vossa misericórdia, prostrado a vossos pés, consagro-vos o entendimento, para que sempre pense no amor que mereceis. Consagro-vos a língua, para que sempre vos louve e propague a vossa devoção. Consagro-vos o coração, para que depois de Deus vos ame sobre todas as coisas. Recebei-nos, ó Rainha incomparável, no ditoso número dos vossos servos. Acolhei-nos debaixo da vossa proteção. Socorrei-nos em nossas necessidades espirituais e temporais, e sobretudo na hora da nossa morte. Abençoai-nos, ó Mãe Celestial, e com vossa poderosa intercessão, fortalecei-nos em nossa fraqueza, a fim de que, servindo-vos fielmente nesta vida, possamos louvar-vos, amar-vos e render-vos graças no céu. Por toda a eternidade, assim seja. Pela intercessão de Nossa Senhora Aparecida, Rainha e Padroeira do Brasil, a bênção de Deus Onipotente, Pai, Filho e Espírito Santo, desça sobre vós e permaneça sempre. Amém.
7: A oração também aí foi para o João Mendonça, né, João? João Mendonça e toda a família.
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Beleza, um bom dia, gente, nessa terça-feira, 30 de julho de 2026, né? É, temperatura da marca dos 16 graus. 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

0: 6 e 7. Meinha, obrigado, Walter, por ter tocado aí o Leonardo pra mim aí, tá bom? Ah, obrigado, Meinha. Tudo de bom, garoto. Alô, Marquinho Biagi, tá chegando aí pra você, Biltim Rodrigues, passarinho de peito amarelo.
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1: Ô, Valdevino Júnior, como é que tá? Bom dia.
2: Bom dia.
1: Vamos pro pega, velho. Terça-feira braba, vambora. Passarinho deve nada pra ninguém, já tá com os pezinhos sujos lá na beira do corgo lá, ó. Dá uns conselhos pro mamãozinho aí, Valdevino. O mamãozinho tá, olha, rapaz. O homem tá numa cana sarada. O homem tá cheirando um garapão que, olha, rapaz. Nem os caminhões da usina cheira garapão igual o mamãozinho. O mamãozinho tá pura bucha, hein? O homem fica doido, rapaz. Pimenta do céu, não vai perder esse menino tá na pinga desgraçada. Isso tá bebendo com força. Rapaz, ele fica doidinho, quase mata, eu diria. Igual eu passar lá no ponto, lá, ver se ele vai, mas ele já mandou mensagem pra mim aqui. Hoje ele tá inteirinho, ontem ele não foi por causa do jogo do Brasil. Jogão ontem, hein, rapaz do céu. Ô... Depois você toca uma música aí pra nós do Milionário Zé Rica. E um bom dia pra todos os ouvintes da Difusão.
2: Beleza, bom dia de trabalho aí, viu? Pra você, pro Gato Exprimido, pro Mamãozinho. Mamãozinho tá igual o Carlinho da Funerária, já era.

0: Vô Divino, que horas são agora?
1: 6:15.
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4: O Brasil produziu no primeiro trimestre, portanto, entre janeiro e março, quase 6 bilhões e 800 milhões de litros de leite. Os dados foram divulgados pelo IBGE e representam além de uma alta de 2,6% na comparação com o mesmo período do ano passado, o melhor desempenho já registrado nessa época. Em relação ao preço, a situação do produtor rural piorou. O valor médio recebido foi de R$ 2,24 por litro, 18% a menos que em 2025. A safra brasileira de cana-de-açúcar está acelerada. Até agora, o volume total processado desde o início dos trabalhos em abril chega a 144 milhões de toneladas, 20 milhões a mais que no mesmo período do ano passado. Os dados foram divulgados pela Única, entidade que reúne as indústrias do setor. O balanço ainda indica que a safra está mais alcooleira, com quase 60% da cana transformados em etanol e o restante em açúcar. As exportações brasileiras de algodão em pluma cresceram em junho. O mês ainda não terminou, mas os embarques, que se aproximam de 150 mil toneladas, já estão 10% acima do volume registrado no mesmo mês do ano passado. A boa oferta de mercadoria, somada à necessidade dos agricultores de escoar a produção, é uma das explicações. Por outro lado, esse cenário também força os preços para baixo. Dados do CPE indicam que a libra peso aqui no país é vendida pouco acima dos R$ 4,00.
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6: 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Ou mandar uma ação para o professor Natal Bonicênia, né, seu Natal Bonicênia? Alô, Marcos, Marcos Pacheco também curtindo a gente, né, Marcos?
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6: Vou dar alusão aí, tá aí curtindo a gente, o Ionildo Fernandes. Né? Ionildo, um abraço aí para você, para a Marilda, para toda a família, né? Aquele abração para vocês, obrigado aí pelo carinho, né? É, o Zé Mário, Zé Mário Chechel, vou dar um abraço pro Cabeção, né? Está subindo, é o Juninho, né? O Juninho não chama mais. Por que ele não chama mais o Milan? Ele não leva mais o Milan para pescar no rancho. Depois eu quero saber por quê, viu, Juninho? Você não leva o Milan, viu?
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6: É, deixa eu mandar um alusão pro comedor de cebola, né? O comedor de cebola, o Geraldinho Matador, tá mandando um abraço pro Paulo Portugal, né? Oh, que beleza, né? Abraço aí, Paulo. Portugal, o comedor de cebola, que é o Geraldinho Matador, tá te mandando aquele abraço, não é isso, né? Obrigado aí pelo o carinho.
16: Bom dia, Vino. Bom dia aos ouvintes.
6: Bom dia.
16: Bom dia especialmente ao Milan. Homem da roça, trabalhador, homem que consegue plantar milho na estilinga sentado. Milan, paga eu, Milan. Paga eu.
6: Ah, então é isso.
16: Paga eu, você me deve.
6: Ah, então descobrimos, então. Não paga a despesa.
16: Bom, amigo Iria, põe uma música especial, nosso amigo Milan. O gordinho.
6: Ai, judiação. Ô, Mané, Arreio de Prata, Tchão Carreiro e Pardinho.

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É, beleza, né? Pele de maçã, Mato Grosso e Matias. Ô, Ionildo, daqui a pouco tem um milagre do Caixa 7 lá na fazenda, ele está pedindo aí, ele é marido, e ele está perguntando para o Altair, você tem visto o berranteiro? Não, o berranteiro está de férias, está desempregado. Ele está, no momento, está desempregado, certo? Ô, beleza. 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

0: 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Deixa eu mandar um alusão aí pro pessoal, é que eu estou lembrando, né? O Adelino, né? O Dé, são segurança do Bar do Negro, né? É o Adelino, o Dé. Quem que tem mais? O Deminha Carabino Pelezão, né? O Tatuzinho. O Tatuzinho também está aí sempre curtindo a gente. Aquele abraço aí para vocês. Alô, Antônio Valadares, a Luzia, o Bebeto, o Ricardo William também, que está aí sempre em sintonia com a gente. Aquele abraço para todos vocês aí. O Paulo Frata, né, Paulo? O Paulo Frata, a esposa Márcia, a Paula e o Lucas, né? O Lucas Frata, que trabalha na farmácia, curtindo a gente. O milagre do Rulo Caixa 7 aí. Eu volto já já.
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Mandar um alôzão aí pra Neudina Parpinelli, né? Pra toda a família, pra Daniela também, né? Lá do cartório, tá aí sempre curtindo a gente. Um abraço, obrigado pelo carinho, ó. É, e vamos 20 minutos para 7, vamos falar aí do Bar e Conveniência do Bané, né? 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

0: 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O aniversário do Cebola foi ontem, viu? O aniversário do Cebola, seu vizinho, foi ontem. Tá? Ninguém, o André Tofete que bancou a festa, rapaz!
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4: Ê, homem linguarudo, hein? Você tem uma língua, hein? Pelo amor de Deus, hein? Fala pra esse Juninho Baviera tomar vergonha na cara e pagar os mil. Ele pede pra levar pra ele e nunca paga. Ele tá achando que eu sou obrigado a tratar de galinha pra ele em rancho. Quem tem galinha em rancho é ele, não é eu, não.
5: Esse Milan, agora no finalzinho de ano ninguém pega ele. Ô, Burilão, como é que tá, Burilo? Sotarela, tudo bem, rapaz? Bom dia, fazendeiro. Obrigado pelo carinho aí.

0: Ei, é o Jean Scatena. É, Valdevino, tô aqui curtindo. Jean Scatena, um abraço, né? Manda um abraço e um beijo. Um abraço e um beijo pra quem? Ah, pro Milton Cabeleireiro. Tá danado, né, gente? Tá danado. Ah, não tem mais jeito, não.
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0: E o Correria fica por aqui, vem Café com Notícias, com o Padre Batista, Fábio Alexandre, Lubes. Até amanhã, gente, se Deus quiser. Beleza?

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0: Agora são 7:03. Batatais Brasil, bom dia. Quem tem o prazer em cumprimentá-los nesta manhã linda de terça é o compadre Batista Lubis. Bom dia, Valdevino Júnior, que está aqui no pé do Eito, esteve, né, desde as 4:30 aqui na casa. Um bom dia, Fábio Alexandre. Bom dia, Fábio. Dia feliz hoje, é, Fábio?
1: Pois é, foi difícil, né? Mas estamos nas oitavas. Bom dia, Batista, bom dia, Lubis, e um bom dia aos ouvintes do programa Café com Notícias, que estão sintonizados na programação da Difusora FM 88,3. Hoje, terça-feira, 30 de junho de 2026, chegamos aí ao último dia do mês de junho de 2026. Vamos aos fatos históricos que marcaram essa... Pois não, Batista?
0: O histórico é o que aquele rapaz japonês falou, né? Não, agora não tem pra nada, não. Nós somos melhores, vamos mandar o Brasil de volta, né? Aí depois apareceu um que eu já tinha tomado um meio barril de chope e disse, olha, 5 estrelas, respeita as 5 estrelas, quem vai para casa é vocês. Foi uma brincadeira, mas que começou de mau gosto e terminou, o brasileiro sempre inverte a situação, né?
1: Exatamente, né? Daqui a pouco as informações aí da Copa do Mundo, tivemos ontem surpresas, hein? Vamos aos fatos históricos que marcaram essa data. O dia 30 de junho, hoje é dia nacional do Bumba Meu Boi, o dia da mídia social, dia internacional do asteroide. A data também celebra o dia do caminhoneiro em algumas regiões e dia do fiscal federal agropecuário. No ano de 1938 é publicado a primeira história em quadrinhos do Superman. 1980, o Papa João Paulo II pisa em solo brasileiro pela primeira vez. 1986, é lançado o Show da Xuxa pela TV Globo. 1988, morre aos 71 anos o apresentador de TV Abelardo Barbosa, conhecido como Chacrinha. Apresentava os seus programas sempre aos sábados à tarde. No ano de 2002, morre o médium Chico Xavier, um dos mais importantes expoentes do Espiritismo. 7:05, Copa do Mundo 2026. Foi difícil, né? Não foi fácil, não. Foi difícil, mas a seleção brasileira conquistou a sua vaga nas oitavas de final da Copa do Mundo. Depois de sair perdendo para os japoneses, né, pelo placar de 1-0, o placar do primeiro tempo, no segundo tempo, a seleção brasileira foi para cima, empatou e praticamente aos 45, 46 do segundo tempo, virou o jogo para cima dos japoneses e venceu, né, por 2-1. Brasil, portanto, passando a próxima fase, chegando às oitavas de final, né, da Copa do Mundo 2026, e a seleção japonesa foi para casa mais cedo, ou vai para casa mais cedo. Lembrando que o adversário do Brasil sai do confronto de hoje, hoje às 14 horas, em Dallas, horário de Brasília, Costa do Marfim e Noruega. É desse confronto que vai sair o adversário do Brasil nas oitavas de final. O próximo jogo do Brasil será domingo às 17 horas pelo horário de Brasília. O Brasil já está lá, já está nas oitavas de final, só aguardando agora o seu adversário que sai hoje. Ou será Costa do Marfim ou será a seleção da Noruega.
0: O gol que o Brasil sofreu foi assim meio esquisito. Chutou de longe, não pegou tanta força. Eu acredito que tampou a visão do goleiro, os jogadores. Quando ele viu a bola, já não dava mais tempo. Se ele viu do começo, foi um frango bem grande, que ele deve sair de hoje, né? Porque a bola não foi chutada com força, foi colocadinha, mas dava para pegar. O que aconteceu, eu acredito, que o jogador estava tudo empelotado, tirou a visão dele.
1: problema é que um passe errado do Danilo meio de campo.
0: Eu nem ia tocar no assunto.
1: Puxou o contra-ataque, pegando a zaga do Brasil desprevenida, né? O Casemiro, que já estava com o cartão amarelo, se faz uma falta ali, poderia ter sido expulso. Ele foi. O chute, Batista, foi bem dado. Foi lá no cantinho, né? Lá no cantinho, chute forte, rasteiro, difícil para pegar, para o goleiro Alisson pegar, né? Mas foi um passe errado lá no campo de ataque do Brasil, né? Caindo a bola nos pés do jogador do Japão e aí pegando, puxando o contra-ataque, pegando toda a defesa desprevenida. E o Casemiro estava naquela, né? Eu vou ou não vou? Se eu faço a falta, eu tomo o segundo e vou expulso. E aí, pior ainda mais a situação. Mas depois ele foi lá, no segundo tempo, o Casemiro fez o gol de empate e depois o Martinelli fez o gol da virada.
0: Colocar ele, Fábio, de centroavante. Porque o problema do... Ele é um ótimo jogador, tem experiência, mas ele fica lá na frente. Nós precisamos ir ali no meio de campo para distribuir a jogada melhor. Como a gente conhece aqui...
1: Mas
0: que eu falo...
1: tem, né? Tem o Matheus Cunha, tem
0: o... Mas acontece que ficou os ataques, saíam todos no meio do campo. E o volante, a função de volante é matar a jogada no meio de campo e distribuir. Né? E isso não estava acontecendo. Ainda bem que ele foi lá na frente, saindo da posição dele, e pegou uma cabeçada perfeita. Né? E aquela não tinha jeito de pegar de maneira alguma. Agora, o que você achou da Alemanha?
1: Pois é, Batista. Falamos aqui ontem que o jogo do Brasil não seria fácil, como não foi. Né? Não foi fácil, não. O Brasil virou nos acréscimos do segundo tempo e conseguimos a vaga para as oitavas de final. Na sequência, teve o jogo da Alemanha. A única seleção que podia alcançar, né, os 5 títulos do Brasil, se fosse campeã esse ano, é a seleção da Alemanha, que tem 4, né, juntamente com a Itália também, que tem 4.
0: Mas fica para mais 4 anos.
1: Mas a Itália não está na Copa do Mundo. E quando falamos que oitavas de final, né, vai afunilando e vai ficando mais difícil, e Copa do Mundo está bem nivelado, não tem mais aquele país bobo, né, saco de pancadas... Quem dizia que o Paraguai seria eliminado pela forte Alemanha? Né? Como o Paraguai começou a Copa do Mundo? Né? Aos trancos e barrancos. Né? Vai ou não vai? Vai ou não vai? Classificou na Bacia difícil. Das Almas.
0: A classificação dele foi difícil.
1: Ontem, contra a Alemanha, o Paraguai saiu na frente. Né? A Alemanha empatou. Prorrogação empatado, foi para os pênaltis. Né? E aí o Paraguai se sobressaiu sobre a seleção da Alemanha, marcando 4-3, chegando também às oitavas de final da Copa do Mundo. O mesmo acontecendo no jogo da noite, né? 22 horas. Holanda e Marrocos, né? Holanda e Marrocos. O Marrocos ficou em quarto lugar na última Copa do Mundo, né? E já mostrou a sua força. E ontem, jogando contra os holandeses, né? Arbitragem brasileira do jogo. No tempo normal, 1-1. Prorrogação, 1-1. E, novamente, pênaltis. E o Marrocos foi melhor que a seleção da Holanda e venceu pelo placar de 3-2. Portanto, Brasil nas oitavas de final, Canadá nas oitavas de final, Paraguai nas oitavas de final e Marrocos nas oitavas de final.
0: Então você veja
1: bem. Alemanha, Japão e Holanda estão fora.
0: A laranja mecânica não funcionou dessa vez.
1: Pois é. Bom, os confrontos de hoje. Hoje, às 18 horas, nós teremos França e Suécia, tá certo? Também, hoje, às 14 horas, Costa do Marfim e Noruega. Desse jogo sai o adversário do Brasil, né, nas oitavas de final. E às 22 horas hoje teremos México e Equador. São os confrontos desta terça-feira aí pela Copa do Mundo. Mas já temos um confronto definido das oitavas de final, que é Canadá e Marrocos. Canadá e Marrocos se enfrentam no sábado às 14 horas aí pelas oitavas de final da Copa do Mundo. Esse, né, esse duelo já está definido.
0: é interessante a gente começar a pensar, né? Se a Venezuela tivesse jogado um pouquinho mais de futebol, não jogou, né? Uruguai, como é que está a situação?
1: Uruguai já foi eliminado.
0: Foi eliminado, mas se ganha o Equador, porque eu acho que o Equador vai ganhar. Eu vou torcer para eles. Porque para mostrar ao mundo que o sul-americano, né, que a América do Sul tem futebol, que o futebol mora aqui na América. Porque seria muito importante a pessoa, o Equador ganhando. Fica o Brasil, Argentina e Equador.
1: Então, a Argentina ainda, né, vai jogar.
0: É.
1: Vai jogar na sexta-feira, 19 horas, contra Cabo Verde. Né? Será que teremos mais uma surpresa?
0: Mais uma surpresa, porque Cabo Verde também está jogando muito.
1: Primeira Copa do Mundo, né? Enfim, então aquela
0: Fábio,
1: euforia. Né?
0: É isso aí que faz a diferença. Porque esses meninos desses países que nunca participaram, eles chegam com tudo. Eles não têm medo de colocar a canelinha na chuteira do outro. Eles entram para ganhar o jogo. Agora, nós, o problema é muitos. É uma liderança muito grande, né? Você vê o tempo todo o Vini de braços abertos pedindo bola e eles não passavam para o Vini. Passava do outro lado. Por que não jogar no pé? Parece que é aquela.
1: Você viu que intimidade, Lubis?
0: É?
1: Vini?
0: É aquela. Parece que é uma competição entre eles. Cada um quer mostrar seu futebol, esquece que é grupo, que é equipe. Então, aí que fica bastante complicado. Você falou do velho guerreiro, Chacrinha, hoje...
1: Exatamente, né? Dentro aqui dos fatos históricos, em 1988, morre aos 71 anos o apresentador de TV Abelardo Barbosa, conhecido como Chacrinha.
0: Morreu novo.
1: Apresentava os seus programas sempre aos sábados. Ele, né, começava às 13 horas e até 17, 18 horas.
0: 18 horas.
1: Né? E ali era concorrência, né? Ele e o Clube do Bolinha.
0: Bolinha. Mas uma coisa ele deixou, né? Se esses times, por exemplo, o Japão, né, a Alemanha, porque ele não dizia... Quem não se comunica...
1: Se estrumbica.
0: Estrumbica. Quem não joga futebol, vai para casa.
1: Exatamente. Então, tivemos surpresas ontem. Alemanha fora, Holanda fora, né? E hoje prosseguem aí as oitavas de final. E vamos esperar esse jogo Costa do Marfim e Noruega, desse confronto que sai o adversário do Brasil nas oitavas de final. Repito, o jogo do Brasil será domingo às 17 horas pelo horário de Brasília, ou será contra a Noruega, ou será contra a Costa do Marfim. 7 horas 16 minutos, intervalo.
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0: 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Neste momento, são 2.856 vagas abertas. A expectativa é somar, até o fim deste ano, 30 mil estagiários do BEM. Na região de Ribeirão Preto, 639 estudantes já foram beneficiados pelo programa. Nesta semana, são 209 vagas abertas na região. Por meio do programa, os alunos são contratados por empresas parceiras do programa e as bolsas são pagas pela educação. O BEM oferece bolsa mensal, que varia de R$ 437,99 a R$ 883,66, de acordo com o curso e a carga horária. Além disso, o estudante recebe auxílio transporte pago pelo Estado. As inscrições para o programa vão até o dia 20 de julho e são gratuitas. O cadastro deve ser feito pelo site www.beem.sp.gov.br. Para inscrever-se no programa de primeiro emprego, é preciso ter 16 anos completos na data de admissão do estágio, estar matriculado na segunda ou terceira série do ensino médio técnico da rede pública estadual, ter frequência regular igual ou superior a 85% no bimestre anterior à seleção, ter feito no ano anterior o Provão Paulista Seriado. 7:23, o SEBRAE realizará nesta terça-feira, dia 30 de junho, um curso online sobre inteligência artificial dentro do projeto Loja do Futuro. A iniciativa é voltada para atender toda a região de uma só vez e oferecer aos participantes conhecimentos sobre inovação, além da oportunidade de acessar consultorias técnicas do SENAC, sem necessidade de contrapartida financeira. A proposta é apresentar caminhos para que empresários e suas equipes utilizem a inteligência artificial como ferramenta para otimizar o tempo, ampliar resultados, melhorar o atendimento e fortalecer a competitividade dos negócios, inclusive diante da concorrência da internet. De acordo com as informações do SEBRAE, A realização do curso em formato online permitirá ampliar o atendimento regional. Além do conteúdo sobre inteligência artificial, quem participar da capacitação terá acesso às consultorias oferecidas pelo SENAC sem custo. A Secretaria de Cultura e Turismo de Batatais também chama atenção para as oportunidades voltadas ao setor turístico. Entre elas estão as assessorias técnicas, qualidade no turismo e implantação de procedimentos, processos de governança em meios de hospedagem disponibilizadas pelo SENAC. Segundo a Secretaria, a realização do curso é importante para quem pretende aproveitar essas assessorias técnicas. Os interessados já podem realizar a inscrição por meio do formulário disponibilizado pela organização no site da Prefeitura Municipal, www.batatais.sp.gov.br. Outras informações também podem ser obtidas pelo WhatsApp 16 3111 9903. 7 horas 25 minutos. A Receita Federal começa a pagar nesta terça-feira, dia 30, o segundo lote de restituição do Imposto de Renda à Pessoa Física de 2026, referente ao mês de junho. O crédito bancário será realizado ao longo do dia. Com 16 bilhões destinados a mais de 9 milhões de contribuintes, este é o maior lote de restituição da história em número de beneficiados. O valor é o mesmo do primeiro lote de 2026, pago em maio. Juntos, os dois pagamentos devem contemplar cerca de 80% das restituições previstas para este ano, segundo a Receita Federal. Somados, os dois primeiros lotes de restituição do Imposto de Renda de 2026 vão beneficiar 18 milhões de contribuintes, com pagamentos que totalizam 32 bilhões de reais. O pagamento será feito em 30 de junho. Do total, mais de 4 bilhões serão destinados a contribuintes com prioridade legal, distribuídos da seguinte forma: 155 mil restituições para idosos acima de 80 anos, 1.106.000 restituições para idosos entre 60 e 79 anos, 106 mil restituições para pessoas com deficiência física ou mental ou com moléstia grave, 507 mil restituições para contribuintes cuja principal fonte de renda é o magistério. Além disso, 7.709.000 restituições serão destinadas a contribuintes que ganharam prioridade por terem utilizado a declaração pré-preenchida ou optado pelo recebimento via PIX. Segundo a Receita, não haverá pagamento para contribuintes sem prioridade neste lote. 7 horas 28 minutos. 7h28. Esteve visitando a cidade de Batatais na última sexta-feira o deputado estadual Gilmaci Santos. Ele é do Republicanos. Ele ocupa pela terceira vez o cargo de primeiro vice-presidente da Assembleia Legislativa do Estado de São Paulo, Alesp, e líder do governo do estado. O deputado veio a Batatais através de um convite da vereadora Zeni Jesus. A reportagem da Difusora Batatais esteve presente e bateu um papo primeiramente com a vereadora Zeni Jesus, né, que fala a nossa reportagem sobre a vinda do deputado aqui na última sexta-feira a Batatais. Ele foi recepcionado aí na Câmara Municipal aqui de Batatais.
1: Sim, é uma grande alegria, né? Porque eu insisti muito para ele vir faz muito tempo para fazer uma visita para a gente. E o que eu gostei é que a gente fez uma agenda para ele, né? E ele aumentou a agenda dele por conta própria. Ele vai querer ir nas comunidades. Então, para nós, isso é inédito, né? Então, eu vou estar levando eles nas entidades e depois eu vou estar levando nos dois conjuntos habitacionais que precisam de muita ajuda. Então, eu estou muito feliz.
2: Tem pedidos para o deputado, Zeni?
1: Tem, nós estamos com vários ofícios aqui já esperando ele assinar. A gente vai pedir para ele, porque ele pode estar ajudando a gente nesse momento tão difícil que a gente está passando.
2: Deputado Gilmarci dos Santos, visitando a Estância Turística de Batatais.
3: Bom dia a todos, a nossa querida Rádio Difusora, né? Prazer, uma alegria estar mais uma vez em Batatais. Já estivemos aqui por algumas vezes, outras oportunidades, realizando aqui audiências públicas, discutindo o orçamento do Estado. E hoje uma visita, né, a pedido da nossa, a solicitação da nossa querida vereadora Zeni, fazer uma agenda aqui o dia todo, visitando a Câmara, atendendo os pedidos, visitando o presidente, e visitar as entidades, enfim, fazendo algumas coisas no dia todo, durante todo o dia de hoje aqui em Batatais.
2: Deputado, como líder do governo na Lesp, como analisa o momento aí do Estado de São Paulo?
3: Eu acho que o Estado de São Paulo está passando por um bom momento, né? Grandes obras, muitas entregas o Tarcísio tem feito, né, esses dias. As coisas caminhando bem, as dificuldades existem. Saúde, principalmente, segurança, que são aqueles calcanhares de Aquiles que existem. Mas o governo tem conseguido realizar coisas boas no nosso Estado de São Paulo. A gente vê isso nas avaliações do governo, né? Sempre passando aí 60%, 70% positivamente. E falando aí de uma pré-candidatura, de uma reeleição, a possibilidade de se reeleger até no primeiro turno. Então mostra que realmente, acho que, apesar de tudo, o governo está indo bem.
2: Quinto mandato consecutivo, né? Tenta agora a reeleição?
3: A ideia é essa. Nós estamos no quinto mandato, vamos colocar o nosso nome aí para o partido, nas convenções. Aceitando, nós vamos aí partir para essa disputa do sexto mandato.
2: Bom, a nível nacional, como que analisa o momento?
3: A nacional, a gente está complicado, né? Eu acredito que vai acabar, nós temos de novo uma polarização, né? É triste isso, acho que deveríamos ter mais opções. Mas acho que vamos para a polarização de novo, vamos ver o que vai acontecer.
2: Seja bem-vindo, deputado.
3: Obrigado a todos, um abraço ao pessoal da Difusora.
2: Aqui agora o presidente da Câmara Municipal, Eduardo Risse. Risse, também recepcionando o deputado estadual, Gilmarci dos Santos.
4: Prazer muito grande estar recebendo Gilmarci, uma liderança política, principalmente com os evangélicos aí, junto com a Zeni. Então, a Zeni que vem fazendo um trabalho excepcional na nossa cidade, uma parte social muito grande. E eu, hoje eu tive o prazer de estar levando ele em todos os cantos ali, levando até no arquivo o deputado, né, contando um pouco da história de Batatais, onde ele ficou um pouco ainda mais encantado por nossa cidade, contando da política antiga, né, mesmo, né, desde a época da política do café com leite. Podemos estar passando um pouquinho para ele. Ele ficou encantado com a Câmara Municipal. E é muito importante. Eu, como presidente, tenho meus deputados, mas eu faço questão de estar recebendo todos os deputados, porque toda ajuda é importante. Gilmarci é um parceiro da nossa cidade, já mandou várias emendas para a nossa cidade, olha com carinho a nossa cidade. Então é muito importante a minha presença aqui também, para estar recepcionando com muito carinho, para que ele venha mais vezes, para que ele volte várias vezes, que mande emenda e que ajude nossa cidade.
0: 7:32. Também agora, recentemente, esteve visitando aqui a cidade de Batatais o deputado estadual Paulo Fiorillo. Ele está no seu segundo mandato. Em entrevista aqui à nossa reportagem, o deputado fala da sua visita aqui a Batatais.
5: Bom dia, Juliano. Bom dia aos ouvintes da Difusora. Um prazer sempre estar aqui participando dessa conversa, até numa cidade que eu tenho pouco conhecimento. Ainda em off, a gente estava perguntando da origem do nome Batatais. Estava aqui com o professor Antônio Carlos, com você, com outros companheiros. E assim, isso ajuda a gente a entender um pouco a importância do município nessa região. Eu sou de Araraquara, eu estou no meu segundo mandato, e a gente tem atuado muito na região, com a minha presença, com emendas, com parcerias. E Batatais a gente não tinha ainda visitado, não tinha tido a oportunidade de visitar. Então acho que é uma oportunidade grande. Eu tive poucos votos aqui, para ser sincero, eu tive 6 votos, mas eu cresci. Na eleição passada eu tive 0, nessa eu tive 6. Então, se continuar nessa progressão geométrica, eu vou chegar logo aos 100 votos. A ideia era poder a gente conhecer, construir relações e parcerias, e hoje eu estou tendo a oportunidade de vir aqui conhecer o professor Antônio Carlos, que já foi vereador pelo PT, né? E a gente depois tem outras atividades aqui, e a gente com certeza vai se aproximar de Batatais para poder ajudar. Então eu vou fazer várias cidades, cidades, muitas delas que eu já conheço, a gente já tem emendas, já tem parcerias, e outras que a gente vai construir ao longo desses meses, mas com certeza no próximo mandato.
6: Já tem conversado com as lideranças aqui do município? O município vem a buscar recursos e tal?
5: Então, Juliano, essa é uma das oportunidades que a gente tem como deputado estadual. Você tem 11 milhões de emendas que você pode destinar. Essa é uma conversa que a gente vai fazer. Eu tenho feito em vários lugares. Em Araraquara, a gente fez com 10 entidades. Como é que as nossas emendas podem ser utilizadas para ajudar essas entidades? Mas, assim, tem coisas que já estão sendo feitas aqui em Batatais. Não por mim, mas pelo governo do PT, se a gente usar essa sua lógica, pelo governo do Lula. É, por exemplo, aqui na cidade de São Paulo tem 717 alunos que recebem o pé de meia. Isso significou, em 2025, uma transferência de 1,7 milhão de reais para a cidade. Eu estou falando de uma coisa muito específica, que é o pé de meia. Mas eu fui dar uma olhada, por exemplo, em outras ações do governo federal. A questão de um veículo para o SAMU, a questão do combo de unidade básica de saúde, que vocês receberam o equipamento, a renovação da frota do SAMU, que está concluído, a unidade básica de saúde. Então, assim, o governo federal tem vários programas, que é o PAC, que podem ajudar o município. Eu vi que não tem Minha Casa Minha Vida faixa 1. Agora, isso é uma política do governo municipal com o governo federal. Então, o governo federal abre o processo de inscrição, a prefeitura tem que ter terreno, tem que ter infraestrutura, mas o governo federal entra com a construção das moradias. Então, no governo federal tem uma série de projetos e programas que podem ser aproveitados para os municípios. E em São Paulo, as minhas emendas também podem ser aproveitadas. Agora, tem uma outra coisa que eu acho que é importante, para além das minhas emendas. A gente tem construído parcerias internacionais. Eu presido a Comissão de Relações Internacionais. A gente já levou o cônsul para Araraquara. A gente colocou o pessoal do Instituto Federal de São Carlos para conversar com a cônsul da Alemanha. Em Araraquara já foi cônsul da Itália, o cônsul de Israel, o cônsul da Suécia, que foi da Suécia, depois foi visitar a plataforma da Embraer, onde está produzindo o Gripen. Então, assim, isso tudo são coisas que a gente pode facilitar nas relações institucionais, as relações internacionais, as emendas, e também abrir portas no governo federal, quando é preciso, para que haja um diálogo que ajude a cidade. Esse é o grande desafio.
6: Tá certo, então, deputado. Obrigado pela presença aqui em Batatais. Seja bem-vindo.
5: Obrigado, Juliano. Um abraço aos ouvintes. Estamos juntos aí para a gente continuar esse debate.
0: 7 horas 37 minutos. Antes do intervalo, a presidente da APRAESP, Lair Moura, foi homenageada na noite de segunda-feira, dia 29, com o colar de honra ao mérito da Assembleia Legislativa do Estado de São Paulo, ALESP. A honraria foi concedida por iniciativa do deputado estadual Marcelo Aguiar, em reconhecimento à sua trajetória e aos relevantes serviços prestados à população paulista. A cerimônia reuniu mais de 400 pessoas entre autoridades, lideranças políticas, representantes de entidades, familiares, amigos e convidados, que prestigiaram a entrega da homenagem em uma noite marcada por emoção e reconhecimento. À frente da APRAESP, Lair Moura tem desenvolvido um trabalho voltado ao fortalecimento de ações sociais, ao apoio institucional e ao desenvolvimento regional. Durante a solenidade, autoridades destacaram sua dedicação à vida pública, sua atuação em prol da população e o compromisso com iniciativas voltadas ao bem-estar coletivo. Ao receber a homenagem, Lair Moura agradeceu ao deputado estadual Marcelo Aguiar pela indicação e compartilhou o reconhecimento com sua família, equipe de trabalho e todos que fizeram parte de sua trajetória. Ela ressaltou que o colar de honra ao mérito representa um incentivo para seguir trabalhando em favor da sociedade. A entrega da honraria reforça o reconhecimento da Assembleia Legislativa do Estado de São Paulo ao trabalho desenvolvido por Lair Moura, celebrando sua contribuição para o Estado em um evento que reuniu centenas de pessoas. 7h38, nós vamos ao intervalo e na sequência vamos falar com o Dr. Sebastião Vicente Piscinato.
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0: 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E a quinta loja da rede na cidade de Altinópolis. 7:43, nós temos a honra de receber aqui no programa Café com Notícias o delegado seccional da cidade de Ribeirão Preto, Dr. Sebastião Vicente Piscinato, batataense. Dr. Piscinato, obrigado pela presença, bom dia.
1: Bom dia, Fábio, bom dia, Batista, Lube, todos os ouvintes aqui da Difusora. É um prazer retornar aqui depois de alguns anos longe de Batatais. Desde 2010 nós estamos...
2: A sua presença que me enche de saudade, né? Oh. O senhor sabe por quê, né?
1: Ô, oh, Batista, eu sei disso. Já lembrei do homem do outro lado lá.
2: Do outro lado.
1: Tá, ele tá bem.
2: Meu amigo sanfoneiro.
1: E bom, hein?
2: Piscinato, e bom.
1: E bom, hein? É, o pai era uma pessoa iluminada.
2: Sem dúvida.
1: Então, Deus tem ele no bom lugar, né?
2: Oh, lógico.
1: Ele partiu no dia do aniversário dele, fazia 84 anos. Então,
2: e meu pai também chamava Sebastião.
1: Gente, o mundo é do Sebastião, tem até música, né? É isso daí. Mas legal. É, obrigado pelo convite, viu? Estou à disposição de vocês.
0: A gente te agradece, doutor. Doutor Piscinato, semana passada, na sexta-feira, Operação Cortina de Fumaça, né? É, e foi citado o nome de Batatais nessa operação, né? O que é essa operação? Por que que foi citada a cidade de Batatais, doutor?
1: Essa operação ela foi desencadeada em decorrência de 3 inquéritos policiais instaurados pela Delegacia de Polícia de Cajuru, que buscava investigar fraudes em licitações naquela cidade, relacionadas a obras, a prestação de serviço. E no curso dessa investigação, identificamos 19 alvos que teria material relacionado que pudesse robustecer ainda mais a nossa investigação. Por quê? Cortina de fumaça. A gente verificou que havia empresas fantasmas. Era só uma fachada para tomar dinheiro público e o responsável pela licitação recebia uma vantagem ilícita relacionada a esses contratos inexistentes. E então, no curso da operação, alguns investigados já se predispuseram a fazer uma delação para tirar o dele da reta, né? Já entregar a todo mundo. Nós identificamos transferências via PIX entre os investigados e servidores municipais, de forma que a investigação procede. Por que Batatais? Uma das principais empresas que recebeu essa quantia pelo serviço não prestado, ela tinha o endereço de Batatais. O proprietário era de Passos, mas o endereço está aqui. Na verdade, era uma casa abandonada, nunca existiu. Então, foi um cumprimento de mandado pro forma, apenas para concretizar aquilo que nós já sabíamos, que é uma empresa que não existia. Então, a investigação prossegue. Há funcionários públicos municipais daquela cidade envolvidos e eles serão responsabilizados.
2: Batatais, então, era questão de uma empresa de Passos, mas com sede em Batatais.
1: Com sede em Batatais, relacionada à prestação de serviços de recapeamento de vias públicas e construção.
2: Então, não existe, então?
1: Não existe.
2: Não prestou serviço?
1: Nunca prestou serviço.
2: Mas dinheiro saía?
1: O dinheiro saía, né? Saía um dinheiro da prefeitura. A gente sabe que hoje as prefeituras, de uma maneira geral, estão passando por uma dificuldade financeira. O país passa por uma dificuldade financeira. A dívida interna do país já passa a casa de trilhões. Então, a torneira vai fechando e a pessoa sofre com dificuldade financeira. Se você vai numa festa, alguém está pagando a conta. Então exatamente. É exatamente isso. Então, hoje é a época de reestruturar, reavaliar as políticas públicas, fazer aquilo que é essencial, para que não falte para quem mais precisa, que é o povo.
2: Tinha uma engenheira envolvida lá em Cajuru.
1: Sim.
2: Ela continua, foi afastada?
1: Ela continua, já tem prova que ela recebeu dinheiro da conta de um dos investigados para a conta dela via Pix. Então, ela é uma pessoa que está bastante envolvida no crime e eu tenho certeza, se Deus quiser, vai sofrer uma severa condenação.
2: Certo. Sim. E quem, vamos supor, que faz a licitação? Porque sempre é uma equipe, né?
1: É, hoje a nova lei de licitação, ela divide, ela segrega funções. Um faz a formulação de demanda, outro monta a matriz de risco, outro tem um grupo de apoio, há quem fiscalize, há quem pague e há quem ordene o pagamento. Geralmente o ordenador de despesa é o prefeito. Eu sou ordenador de despesa em Ribeirão Preto. Eu tenho uma equipe de apoio. Você tenta de toda forma blindar para que não ocorra ilicitudes. Pode acontecer? Pode acontecer. Em prestação de serviço. Vamos pensar assim, você vai reformar um imóvel municipal. O sujeito mancomunado com o fiscal da execução da obra, ele fala que tem a necessidade de um aditivo, algo técnico. Muitas vezes o gestor pode ser induzido a erro. Então você tem que ter a melhor equipe de apoio para fazer uma licitação. Então os secretários hoje de município, que muitas vezes estão à frente, junto com as equipes de licitação, tem uma responsabilidade muito grande de fiscalizar exatamente se aquele objeto que foi contratado, adquirido, um bem ou serviço, de fato está sendo entregue, está sendo executado a contento.
0: Certinho. Pelas investigações até o momento, doutor, dessa operação, além dessa pessoa, né, da Prefeitura de Cajuru, que está diretamente envolvida, pelo que a polícia apurou até o momento, quantas pessoas estão indiretamente, já que a polícia já tem conhecimento, envolvidas nessa,
1: olha,
0: nessa questão?
1: Pelo menos 8 pessoas já estão identificadas nessa investigação. Houve até sumiço de processos, né? Hoje, sim, a pessoa, não sei, são mandrakes, viu? Sumiço de processo da prefeitura, que a busca também concentrou na prefeitura de Cajuru, muito embora até neste momento não há nenhum envolvimento do prefeito Alex. Ok?
2: Certo. Sim. Mas já teve um caso anterior, tá, de vereadores, acho que foi na sua gestão.
1: Sim,
2: né?
1: já fizemos investigações anteriores, havia uma fraude relacionada ao transporte. E isso não só lá, teve aqui também em Brodowski, teve também em Serrana. O crime organizado hoje, ele já está avançando no transporte escolar, no transporte de saúde municipal. Ele contrata uma linha de

0: como está sendo executado determinados crimes. Então, a polícia hoje, cada vez mais, ela está preparada, está especializada para fazer esse enfrentamento. Uma coisa interessante, Batista, aquele crime violento existe, mas ele está diminuindo. A pessoa hoje está partindo para outras modalidades criminosas. Você pega aqui, por exemplo, hipoteticamente, o crime de estelionato praticado por... Você recebe ligação várias vezes por dia, né?
1: Exato.
0: Aqui, você, aqui, da segurança do banco XYZ, detectamos algo irregular na sua conta. Não clica, não aperte. Recebe uma mensagem no teu celular. Ó, tem um crédito para você, tal. Aperte aqui. Não faz isso. Eles vão sequestrar os dados do teu telefone e muitas vezes vai rapar a sua conta. Meu pai sempre dizia para mim, né? Negócio bom não bate na porta.
1: Não.
0: Fica esperto. Ninguém dá nada, né?
1: Ninguém dá.
0: É assim que funciona a coisa.
1: Como que o senhor está administrando o baixo nível, né, de funcionários? O contingente está diminuindo na Polícia Militar, na Polícia Civil. Como é que você está conseguindo trabalhar desse jeito?
0: Olha, Batista, o que a gente vê? Nós passamos por um jejum muito grande de concursos públicos. Existe um esforço muito acentuado do governo estadual, do governo Tarcísio, em abrir novas contratações. Recebemos em Ribeirão Preto, recente, 26 escrivães de polícia. Agora, em agosto, termina uma academia de delegado de polícia. Na região de Ribeirão Preto, são 15 municípios. 9 deles eu não tenho delegado de polícia.
1: 9 não tem?
0: Não tem. Então, alguém está trabalhando em dobro, mas o Estado remunera por isso. Agora, também, no mês de setembro, deve iniciar a academia de investigador de polícia. Então, a gente vai repondo. É que esse lapso temporal muito grande de concursos públicos fez com que a polícia envelhecesse, a população cresceu, o efetivo diminuiu. Entretanto, hoje a polícia está mais tecnológica. Eu tenho ferramentas que me auxiliam em investigação, eu consigo fazer uma investigação muito boa sem sair do gabinete, usando as ferramentas que a polícia tem. Então, são várias ferramentas que permitem fazer uma boa investigação policial. Eu preciso de quê? Capacitação dos meus policiais. Então, há um incentivo constante de que eles utilizem a unidade de ensino e pesquisa de Ribeirão Preto, da academia, que é dirigida pelo Dr. Adolfo, que é delegado aqui, que mora aqui em Batatais. Tem trazido vários cursos, inúmeros cursos, e nós inscrevemos os policiais de acordo com aquele conteúdo que o curso te oferece. Ó, eu tenho esse conteúdo, pode ser melhor aplicado na região tal, tal, tal, porque eu tenho uma incidência criminal maior ali. Então, você convoca aqueles policiais. A ideia e o objetivo é que todos os policiais passem por essa capacitação, independentemente da circunscrição policial que ele trabalhe, ser afetado ou não por aquela modalidade criminosa. Nós queremos preparar os policiais. Porque um indivíduo que está em Santa Cruz da Esperança, uma das cidades que foi alvo da missão, é o único investigador de polícia. Ele concorre em plantão no polo de Santa Rosa, concorre em plantão em Ribeirão Preto, e eu também tenho que capacitá-lo.
1: Certinho. Voltando à questão de Cajuru, Batatais não tem alguém ligado com esse cidadão de Passos?
0: Não, não tem. Não, não tem ninguém. Não tem ninguém. Certo. Agora a gente vai aprofundar as investigações. Até é curioso que no curso da operação, um prefeito de uma cidade da região ligou para o celular do alvo. Quem atendeu foi o delegado. Ficou um silêncio na rede, né?
1: Na rede.
0: Já é uma cidade que passa a ser... A gente passa a ter uma certa atenção.
2: Até então não era, a partir desse momento
0: passa a ter. Por quê? Qual que é o interesse do mandatário popular ligar para um alvo da investigação que está praticando fraude?
1: Então, é cidade pequena.
0: Cidade pequena. Então a gente começa também a fazer esse tipo de... uma coisa vai puxando a outra. Agora você vai fazer extração de dados de aparelhos celulares, né? Nós temos ferramentas. Se você apagar o conteúdo, eu consigo recuperar esse conteúdo. Então não dá para ficar impune. Agora o problema nosso, a questão que essas investigações estruturadas, ela demandam tempo. Hipoteticamente eu vou pedir uma lavagem de dinheiro. Eu vou pedir um relatório de inteligência financeira no COAF. Ele chega, eu vou mandar para o laboratório de lavagem de dinheiro da polícia, que vai fazer uma devassa. Só que é uma investigação que demora 1 ano e meio, 2 anos para vir um relatório. Mas vem um dossiê completo da
1: não
0: tua vida.
1: Não tem jeito de escapar.
0: Não tem jeito de escapar. O cara vai saber até que onde você respirou.
1: Doutor, como é considerado

0: corrida do coelho? Como é que é vocês...
1: Na licitação, eu até numa licitação que eu estou fazendo em Ribeirão Preto, relacionado aos serviços de guarda de veículos, pátio, eu verifiquei que uma pessoa ela representava o interesse de mais de uma empresa. E o que ela fez? Essa pessoa ela se sagrou vencedora como a primeira colocada, mas jogou um lance muito baixo. E o terceiro colocado, que também era ela...
0: A mesma pessoa.
1: Ela não apresentou a documentação necessária, então ela perdeu a classificação. Ficou um segundo. Ela buscou atrair um preço para alguém falar que era inexequível. É. Aquele preço que ele não, o serviço prestado não se paga pelo que ele vai receber. E aí o terceiro colocado falou, ó, esse sujeito aqui não consegue prestar o serviço que ele se dispõe pelo preço que ele ofertou.
0: Então.
1: Querendo fazer forçar a administração, também desclassificá-lo para que o terceiro, cujo preço era o triplo do primeiro, ganhasse. Então, essa figura é crime, tem uma pena de 4 a 8 anos de reclusão, instauramos um inquérito policial contra o primeiro e o terceiro colocado. Então, essa é a figura do coelho. Solta alguém na frente, desesperado, para baixar o preço da licitação, induzir o potencial concorrente para reduzir o preço, depois o terceiro ou quarto vai alegar que aquele preço apresentado no certame é inexequível.
0: E isto... não acontece só lá em Ribeirão Preto.
1: Acontece tudo quanto é lugar, Batista. Você vê uma pessoa, às vezes tem 3, 4 empresas no mesmo CPF ou CPFs distintos, mas ele está por trás dessa estrutura, com certeza ele vai estar fazendo isso.
0: No caso, sai até do Estado, né? Que é ver o cara de Passo, Minas Gerais, e vem para São Paulo.
1: Hoje, toda a licitação então, você lança no Portal Nacional de Compras. Então, o que acontece? O Brasil inteiro pode concorrer.
0: Certo.
1: Então, você tem que ver se a pessoa... De fato, uma vez eu fui acertar o AVCB da delegacia seccional que não tinha, né? E ganhei uma empresa que era do Nordeste. Então a gente foi checar a empresa, ela era impossível ela fazer a execução daquele serviço naquela distância, nas condições propostas, nos termos e prazo fixados pela administração. Então ela acabou sendo desclassificada. Então hoje a licitação é de espectro nacional, todo mundo pode concorrer.
0: Certo.
1: Excetuado uma situação emergencial.
0: No caso lá de Cajuru, por exemplo, envolveu o cara de Passo com uma sede falsa que não existe em Batatais.
1: Envolveu Serra Azul, Ribeirão Preto, também. Santa Cruz de Esperança, Passos,
0: o mesmo,
1: Cajuru. Cara? Não, outras empresas que também, de uma certa forma, ofereceram vantagem devida para o servidor. Que seja, às vezes, um aluguel de uma casa, um carro de presente... Ou uma transferência mensal simbólica para pagar o combustível, R$500, R$1.000, e assim caminha essa investigação nossa.
0: Tem alguém preso, doutor?
1: Não tem.
0: Não, por enquanto.
1: A gente buscou o quê? Trazer para os autos, para a investigação, mais elementos para a gente ver se amplia essa investigação, se aquilo que está é suficiente, se a gente vai pedir prisão ou não. Geralmente as pessoas têm residência fixa, têm trabalho. Não é o caso de pedir uma prisão
0: por enquanto.
1: Preventiva, temporária. Temporária que serve para a gente esclarecer mais a investigação.
0: Certo.
1: Né? Se bem que passarinho canta na gaiola, né?
0: Lógico. Mas, fora da gaiola, o senhor não pega o passarinho.
1: Ele pode voar.
2: Todos já foram ouvidos até o momento ou estão sendo ouvidos?
1: Estão sendo ouvidos. A investigação são 3 inquéritos, é bem complexa, Fábio.
2: Sim.
0: E, na verdade, alguém vai abrir o bico.
1: Já tem pessoas,
0: já tem
1: 3, 4 já querem fazer a delação. Na hora que viu a polícia chegando de madrugada...
0: Já queria contar.
1: Nós demobilizamos lá 90 policiais para fazer a missão.
0: Eu espero que Batatais não tenha alguém que precise, né, abrir o bico. Bom,
1: que aqui sejamos ordeiros, que cumprimos a legislação, que a gente quer isso, né? A gente não quer nada de irregular. E não é difícil fazer o certo.
0: Doutor, tinha uma investigação de Brodó sobre o concurso público. Parece
1: ela existe,
0: professor.
1: Sim.
0: Existe?
1: Ela prossegue a investigação, teve fraude, sim, e a gente está prosseguindo com essa investigação.
0: Também está ligada ao senhor, à delegacia.
1: Também à delegacia. A ideia no final é pedir o cancelamento do concurso, né?
0: Uhum.
1: A ideia é essa.
0: Tem mais dúvida em Brodowski?
1: Tem, bastante investigação. E a região, nós estamos com, hoje, na seccional, mais de 40 inquéritos relacionados a crimes um tanto quanto graves.
0: Água, tem alguma investigação?
1: Oi?
0: Sobre água?
1: Não, onde?
0: Em Brodowski?
1: Também tem também.
0: Tem também?
1: Tem de tudo um pouquinho. Não é só lá, viu? Tem outras cidades também, viu, Batista?
2: 8:01, intervalo.

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1: Oito horas, sete minutos. 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Cooperlube em Batatais. 8:08, aqui no estúdio, o delegado seccional da cidade de Ribeirão Preto, doutor Sebastião Vicente Piscinato. Doutor Piscinato, há alguns programas atrás, os advogados estavam aqui no programa e até o senhor mandou um áudio, fez uma participação sobre como tem aumentado a IA chegou, né? Chegou para o bem, só que chegou também, infelizmente, para ser usada para o mal, né? Quais são os golpes mais corriqueiros que chegam até vocês, que chegam à delegacia, de pessoas tentando aplicar golpes, utilizando IA e tudo mais, doutor?
2: Oh, veja só, hoje o que se verifica com maior intensidade em Ribeirão Preto são os crimes de estelionato. O que, que é isso? É alguém que quer obter vantagem indevida, está trapaceando um terceiro. Então ele se passa por... O que tem mais são ligações de celular. Aqui é da segurança do Banco X. Detectamos uma transação irregular na sua conta. De tanto falar, você acaba até decorando o texto. Né? Esse texto é gerado por uma inteligência artificial. O mal acabado que está do outro lado, o autor, ele está lendo um texto. Ele sabe os teus dados, porque muitas vezes você coloca lá no teu status do telefone o seu nome. Então é bom colocar, colocar status algum. É bom você proteger seu dispositivo. Quem vai ter acesso as tuas informações é da sua lista de contato, então você faz já um primeiro filtro e a pessoa começa a ter uma fala convincente que de fato ele é. Hoje há programas, eu não vou falar o nome aqui, senão algum mal intencionado pode...
1: Não falta mal intencionado.
2: Você tem um aplicativo, se você pagar a versão Pro dele, o Master dele, você... Com pesquisas você sabe onde você mora, quando você nasceu, onde você estudou, quando você tirou carta, qual banco que você tem, se você tem pendência judicial, processo em que é autor ou vítima, e aí a pessoa começa a te induzir. Semana passada o cara falou assim, ó, aqui eu tenho advogado falando de tal, seu processo foi julgado procedente, eu tinha o processo, o número do processo batia que era procedente. Olha, você vai receber uma bolada. Oh, uhum. Que legal. Precisamos conversar. Fui dando linha. Falei, ótimo, vamos fazer o seguinte, me adianta 5K aqui, depois você abate. Não falou mais nada, então é golpe, meu.
3: É golpe.
2: Agora, você não vai ficar apertando em qualquer coisa que você vê no teu celular ou que você vê na internet. Clicou, você pode estar colocando um programa que vai pescar os teus dados. Aí você... despretensiosamente. Você viu um preço de uma televisão muito baratinha, vou clicar para comprar, depois você desistiu do negócio, já instalou um programinha no teu computador. Posteriormente, você vai acessar a tua conta bancária com login e senha. Aquele programa captura tudo. Você dormindo, o sujeito está rapando a tua conta. Então, os crimes patrimoniais praticados de forma remota, com inteligência artificial, com programas, ele está sendo um problema severo para a polícia. Há montagens que você faz hoje em brincadeira e alguns utilizando ferramentas da inteligência artificial, você não sabe se aquela foto é verdadeira ou falsa. E consegue colocar a tua voz, você em determinado lugar, que não é verdade, é mentiroso. Então, acaba se comprometendo. Então, a polícia também começa já a fazer. Nós fizemos recentemente, a Academia de Polícia ofertou um curso sobre a introdução da inteligência artificial, voltado, obviamente, para a investigação. e tentando detectar as principais ferramentas e como você neutralizar isso, saber se uma determinada uma fonte de informação é real ou produzida pela inteligência artificial.
3: Interessante.
2: Eu acredito, Batista, só para concluir, que recentemente nós participamos de um congresso em Foz do Iguaçu pela Polícia Civil, e a matéria foi a inteligência artificial nas contratações públicas. E o professor trouxe alguns dados assim, que foram bastante preocupantes. Algumas profissões elas serão substituídas pela inteligência artificial. Uma, a pessoa já não gosta de pensar. Se você soltar uma pessoa que mais nova, que não tem o hábito de ver onde está andando, e não deu um GPS para ela, você soltar ela lá do Antônio Romagnoli para vir aqui no Mariana, ela vai se perder. Não sabe chegar, não sabe andar. Então, a gente está cada vez mais dependente da tecnologia, e se uma hora ou outra acabar, o que o ser humano vai fazer? Ele está perdendo a capacidade de pensar. As dificuldades são as molas propulsoras das soluções. Hoje a tua solução ela vem sem você raciocinar, sem você pensar. Então é um alerta. Até o Papa fez uma advertência recente aí, né, sobre a inteligência artificial. E de fato é bastante preocupante.
1: E um detalhe, doutor, a pessoa que entende do celular, sabe mexer, cai no golpe. Imagina um idoso.
2: Muito mais fácil. Então, as vítimas idosas... Teve situações em Ribeirão Preto, em relacionamentos virtuais iniciados, a pessoa transferiu 700, 1 milhão de reais para o Dom Juan do outro lado da linha. Então, tomar muito cuidado com isso. Agora, recente, em Ituverava, um sujeito se passando pelo Elon Musk, ele conquistou o coração de uma idosa e prometeu para ela joias, e ela tinha que mandar uma grana para liberar na alfândega. Olha só que essa história foi construída, não foi da noite para o dia. É uma coisa que vem de meses. Você vai cativando, você vai cevando, né? E chega um ponto, você dá o golpe. E as pessoas acreditam nisso. Então, monitorar os idosos, restringir a utilização do celular. Não proibir, tá? Porque muitas vezes é uma ferramenta. Hoje o idoso está muito solitário. E fica sozinho. Então, você colocar câmeras de segurança para dar uma espiada, né, na pessoa idosa, não permitir com que ela faça saques ou transferência acima de determinado valor pelo celular. Então, são mecanismos de proteção que a família tem que ficar atenta.
3: Os filhos estão abandonando os idosos. Não tem conversado, não tem
2: sobra tempo. Batista, sábado eu e a Renata saímos para jantar. E numa mesa aqui eu vi lá um casalzinho bonitinho, rapaz. Lá conversando, devia estar conversando, mas no celular. Não sei se era entre si ou eu com o terceiro, um de frente para o outro.
3: Com o celular na mão.
2: Com o celular na mão. Não sei se passava mensagem entre si ou entre terceiros. Então as pessoas não sabem mais conversar. Se você colocar alguém para falar com o outro, no olho, pode ser que ela vai patinar, vai travar, vai cristalizar e não vai fluir nada disso.
3: Tem uma coisa, os advogados estão sofrendo muito porque os processos são liberados quando não são sigilosos, né? Então, o cidadão entra lá nos processos, está o nome do advogado, as partes, qual é o tipo de processo. Então, fica fácil para eles aplicar o golpe.
2: Não, sem contar que ele acaba, muitas vezes, o advogado, né, outro profissional, ele vai lá, ele subtrai aquela peça, aquela ideia, e começa a vender o serviço como sendo dele. Então, exato. É muito complicado isso aqui. Então, a justiça mudou até a plataforma de acesso agora para tentar blindar isso aqui, e há necessidade de fazer isso. Mas a profissão de advogados, as coisas assim, de engenheiros, de arquitetos, de professores com inteligência artificial, o sujeito tem que superar isso.
3: Um dia, aposentado, o senhor volta a advogar?
2: Não, não, não. Dica aposentar, vou ficar lá na roça, criando porco, vaca, ficar no sítio lá. É menos estressante, Patrícia.
3: Aquele sítio lá tem um sabor sentimental.
2: Total, né? Ali a gente fica muito feliz ali. Mas assim, eu sou extremamente realizado. Já podia ter aposentado faz 10 anos. Né? Eu estou na polícia há 39 anos, então eu gosto do que eu faço. De verdade, certo. Eu sinto prazer, satisfação em trabalhar, tentar resolver, entregar algo para a sociedade que ela precisa, que hoje, né, é segurança pública. Se você vai ver nessas eleições, eu imagino que uma das...
3: Vocês estão preparados?
2: Que uma dos debates vai ficar nesse tema segurança pública.
3: Exato.
2: Exatamente. Agora, recente, houve uma alteração legislativa, fizeram a legislação antifacção, né? Uhum. Até por conta daquela ameaça dos Estados Unidos, em vir para cá ou não. Acho que alguém se tocou. E vamos fazer uma legislação mais severa. E, de fato, ela hoje prevê penas de varia de 20 a 40 anos de prisão, dependendo da situação que você está analisando, você pode enquadrar perfeitamente nessa legislação. Então, creio que, se não houver nenhuma interpretação favorável, dependendo do personagem, pelas instâncias superiores, essa legislação pode, de alguma certa forma, endurecer mais o combate ao crime, né? Deixar o bandido na cadeia. Exato. Que é isso que a gente quer.
3: Precisa fazer isso.
2: Precisamos de fazer isso. A gente tem que, na hora da aplicação da pena, pensar também na figura da vítima, no estrago que o crime está fazendo na sociedade. Então, a pena tem que ser justa, né? E ela tem que ser cumprida, na minha visão, integralmente. Isso é muito benefício.
3: O doutor, é só uma coisinha que está acontecendo, muito grave. Chegou a Maria da Penha, né? E a Maria da Penha está colocando os valentões na cadeia. E aumentou a separação. E uma coisa, a maioria, a gente tem que fazer ou híbrida ou virtual a audiência, porque existe ali impedimento dos casais se encontrarem, né? Que é a medida protetiva.
2: Uma prudência, né? Uma prudência.
3: Por quê? O que está causando? Que você está no meio, vocês têm. Houve as brigas.
2: Batista, o que acontece? Até o advento da Lei Maria da Penha, muitas mulheres sofriam violência psicológica ou física caladas. Elas não tinham uma rede de apoio, elas não tinham um aparato, elas pensavam: puxa, estou apanhando, estou sofrendo, mas esse sujeito aqui, esse mal acabado aqui, ele traz o alimento para os meus filhos. E hoje, com a instalação de várias delegacias de defesa da mulher, que fazem um papel de acolhimento e prestação inicial jurídica exemplar no Estado de São Paulo, uma política pública extremamente acertada, com as mudanças legislativas, é um serviço à disposição das pessoas vítimas de violência doméstica no seio da família, né, que propiciam um acesso mais rápido e célere à justiça. Então, você hoje, através da delegacia, se você não quiser ir na delegacia de polícia, você tem a delegacia eletrônica, que você registra vários delitos, dentre eles Maria da Penha. Se você mencionar que quer uma medida protetiva, ele acaba furando a fila, já é distribuído ao juiz da vara da violência doméstica, ele já decreta a medida protetiva de urgência, aciona o oficial de justiça para dar ciência ao agressor e também, se for o caso, já expede um mandado de busca na hipótese de a pessoa possuir arma de fogo, a residência de violência. Isso automaticamente vai para a delegacia. Então, hoje, vou te dar um exemplo, o número de Ribeirão Preto. Com a alteração da legislação da ameaça como sendo de ação pública incondicionada, de um universo de 1.100 inquéritos que nós tramitávamos na delegacia, pulou para 3.200. Hoje, por mês, nós inauguramos 500 inquéritos policiais relacionados somente à violência doméstica. No plantão policial de ontem, das 7 da manhã até hoje, às 7 da manhã, em Ribeirão Preto, foram feitos 6 flagrantes de violência doméstica contra 3 flagrantes de outros crimes, de tráfico, de furto, de roubo. Então, você vê só, é um serviço que está sendo procurado. A participação das prefeituras com a rede de apoio, juntamente com a polícia, tem feito a diferença. E isso vai desaguar também no judiciário, na questão das separações, né? Seja via cartório, seja via a justiça, quando a coisa é litigiosa. Então, de qualquer forma, as mulheres hoje estão bem amparadas pela Lei Maria da Penha. E outra coisa, mas só para concluir, o sujeito tem coragem de ameaçar, às vezes perde a cabeça, dá uns tapas. Mas por que ele não larga? Vai ser feliz, meu.
3: É.
2: Ninguém, não tem esse papo. eu casei e passei a mulher para o teu nome. Mulher não é objeto, não acha é bem, que é, não é mercadoria, é dono, né? Não é dono. É. Eu vou dar meu sobrenome para alguém, ela é minha, passei para o meu nome. Não é carro, não é cavalo, não é vaca, não é, é para a pessoa. Exato. Então, para com isso, meu.
1: Aí tem separa, a... né? Não aceita a separação, vai lá e mata.
2: Não quer separar, porque vai ter patrimônio para ser dividido. Então, meu, vai ser feliz, bicho. Larga, larga dessa pessoa, deixa de maltratar. Você está criando um ambiente nocivo dentro de casa. Seus filhos estão aprendendo, convivendo violência. Você vai ser uma pessoa amarga. Com certeza ele vai desafogar na droga ou na bebida. Para com isso. Nem ele é feliz, nem a pessoa é feliz. Cada um segue seu destino. Nós temos o direito de ser feliz. Precisamos ter coragem para enxergar e caminhar nesse caminho da felicidade.
3: Muitas coisas que a gente não sabe, apenas a ameaça, a palavra já dá prisão.
2: Sim, se você, ó, eu vou te matar, está preso, está configurado a ameaça. É um crime formal e é um crime complicado, porque pode acontecer ou não. É um dos crimes, sim, mais que incute medo na pessoa, daquele mal injusto de fato acontecer. Então, o volume de ocorrências relacionadas... A ameaça tem aumentado, a perseguição, o sujeito pega o celular e começa. Sei onde que você está, estou te seguindo, você está de vestido vermelho. Agora você foi em tal lugar, você comprou um par de botas, isso é perseguição, stalking, então é crime também.
3: Eu, doutor, não faltou, após chegar a Maria da Penha, uma instrução melhor para os homens, para eles passarem a entender o risco que eles correm com as ameaças, com tapa, com... Não faltou isso aí, talvez, porque a lei, é obrigação nossa entender isso.
2: Entender a lei.
3: É, mas parece que os homens não estão tendo essa orientação e eles acham que continua como nos velhos tempos.
2: Batista, mas se você, veja só, se você abrir qualquer noticiário, alguém que está escutando o seu programa aqui hoje, ele vai saber que isso está errado. O é certo e o errado... É, a gente sabe o que está fazendo, não precisa de muita orientação, isso chama bom senso. Então, eu acho que o caminho que você trilha entre o certo e o errado é muito tranquilo de você perceber. É, instintivamente, você sabe se você está fazendo algo errado. Você tem um cachorrinho em casa, ele faz uma arte, você já fala um quem para o cachorrinho, ele já põe um rabinho no meio das pernas, até o bichinho sabe... que é um ser irracional, imaginemos nós, homens, sabemos o que é certo e o que é errado. Então, você começar também, não pode fazer isso, o cara sabe.
3: Né? No próximo bloco, nós vamos falar sobre os crimes cometidos contra animais.
2: Isso é problema também, hoje tá dando defeito.
1: 8h25, intervalo.
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10: 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Cuidados com a sua casa.
11: No começo é difícil acertar a quantidade exata de coisas que você precisa comprar no supermercado. Portanto, a dica é: faça uma lista e não vá às compras com fome. Isso vai te ajudar a comprar somente o que for realmente necessário.
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0: 8 horas 29 minutos. 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Tudo isso e muito mais você vê na Carol, Óticas Carol, no centro de Batatais. 8 horas 30 minutos aqui no estúdio, Dr. Sebastião Vicente Piscinato, delegado seccional da cidade de Ribeirão Preto. A Isa do Rosário, doutor, participando aqui. Obrigado, Isa, pela participação e pela audiência. Bom dia. Época boa quando o senhor e o doutor Adolfo faziam reuniões com as comunidades.
1: É, hoje ainda existe, né, a questão do CONSEG, né, o Conselho Comunitário de Segurança. Ele é ativo na cidade, em todas as cidades do estado. E as polícias militares e civil funcionam como membros nato. E a comunidade, ela tinha voz e vez. Eu acho que o CONSEG de Batatais está ativo, sim. Participa, né, e as demandas, independentemente da reunião, podem ser levadas tanto ao comando da Polícia Militar, ao Capitão Sansana, ou ao Dr. Andreotti, que é o delegado do município, que eles vão dar o endereçamento correto a essas demandas. Muitas vezes são políticas públicas mais voltadas às situações do município. Então, se for essa na leitura feita pelas autoridades, isso é encaminhado.
2: Doutor, o senhor foi delegado em São Joaquim da Barra.
1: Isso. Hoje faz 5 anos exatamente que eu assumi Ribeirão Preto, dia 30 de junho, né?
2: Hoje.
1: Eu fiquei 11 anos em São Joaquim da Barra, 11 anos e meio.
2: E meio. Porque São Joaquim da Barra é praticamente 2/3 de Batatais.
1: Ela tem uma média de 55 mil habitantes, tá? Mas tá quase, não, 70 mil por aí, 60.
2: Mas por que lá tem um policiamento mais rigoroso, mais forte? Foi implantado através do senhor na época?
1: Não,
2: foi?
1: Veja só, o que difere São Joaquim da Barra de Batatais? Então, não é que o policiamento é mais forte ou mais fraco. Então, tanto aqui quanto lá, a autoridade policial cumpre o que está na legislação.
2: Certo.
1: É que a estrutura da Polícia Civil lá é muito melhor do que aqui. Em que termos? Lá nós temos uma Delegacia de Investigação Geral, que era a DIG, nós temos uma Delegacia de Investigação sobre Entorpecentes, Delegacia de Defesa da Mulher, 2 distritos policiais e a Seccional de Polícia, temos o IC, temos o IML, que compõem a estrutura disso. Quando, na época que em Batatais tinha a delegacia, a estrutura da seccional, ela também tinha essas delegacias especializadas e, obviamente, você tem um efetivo maior, você entrega para a comunidade uma prestação de serviço mais qualificada. Hoje é um delegado para cuidar aqui em Batatais de delitos da Maria da Penha e outro para cuidar de roubo, tráfico, homicídio e mais os demais delitos que acontecem. Então, uma sobrecarga muito grande de serviço, porque não tem a estrutura da delegacia seccional. Foi uma perda muito grande, na época, uma inabilidade política em perder isso, deixar fechar a seccional, né? Foi muito desastroso.
2: Não, porque tinha 9 ou 10 delegados.
1: Nós éramos 9 delegados de polícia, havia acho que 25 investigadores de polícia, 17 escrivães, toda uma estrutura, nós tínhamos a cadeia. Então era uma época diferente, né? Isso, a seccional fechou aqui em 98. Era o doutor Viola, aí depois abriu em Sertãozinho. Alguém fala que o Trigo levou a seccional para lá em detrimento daqui, mas foi inabilidade política do gestor na época, que foi previamente avisado por mim que isso ia acontecer, mas não tomou a devida providência ou não teve força política para evitar o fechamento da seccional. São Joaquim se manteve, hoje tem uma estrutura muito boa em termos de segurança pública. Então, a prestação de serviço com mais qualificada, mais especializada, você reduz os índices criminais. Mas sim, aqui você, veja só, toda a necessidade de apoio operacional que Batatais tem, Franca tem prestado, que pertence, hoje Batatais está subordinada à hierarquia de Franca. E operações aqui, se houver necessidade, todo o departamento de Inter 3, que é composto por 8 seccionais, mais a DEIC, ele está à disposição de Batatais, como de qualquer cidade, para que seja feita qualquer tipo de missão e operação. Não tem lugar que a Polícia Civil não entre e prenda quem tiver que prender.
2: A sua área é Brodowski, Altinópolis, Cajuru?
1: São 15 municípios subordinados à hierarquia de Ribeirão Preto. É Santo Antônio, Altinópolis, Brodowski e Jardinópolis. Caça dos Coqueiros, Cajuru, Santa Cruz da Esperança, Serra Azul, Serrana, São Simão, Santa Rosa de Viterbo, Guatapará, Luiz Antônio e Cravinhos, mais a cidade de Ribeirão Preto.
2: Bastante. E são, quantos delegados o senhor tem?
1: Nós somos 23 delegados nessa região inteira.
2: Para toda essa cidade?
1: Para toda essa cidade. Em Ribeirão Preto tem 8 distritos policiais. Nós temos 2 plantões. Eu tenho um plantão polo em Santa Rosa. Tenho a Delegacia de Proteção ao Idoso, Delegacia da Infância e Juventude. Nós temos também a Delegacia de Defesa da Mulher, além da estrutura da DEIC, que é uma divisão de investigação de crime vinculada à estrutura do departamento. Então, que também presta apoio para Ribeirão e para todas as cidades do departamento, que são 93 cidades, são 177 unidades policiais que compõem a estrutura do departamento. É um dos maiores e melhores departamentos da Polícia Civil do Estado de São Paulo.
2: Doutor, a questão de Batatais. Nós temos filhos de Batatais. Nós temos hoje 3 delegados.
1: Batatais, Batista.
2: Que trabalha com aqui o hoje, André.
1: Aqui em Batatais é o doutor Andreotti.
0: São de Batatais e trabalha em Ribeirão.
1: É nós André? Temos o doutor André Baldock, que está trabalhando na DEIC, que está fazendo um excepcional trabalho lá. Nós temos o doutor Rodrigo Pato, que é titular do 3º Distrito de Ribeirão Preto. Uhum. Tem o doutor Gustavo, que é meu assistente. Tem eu. Tem o doutor Adolfo também. São 5 delegados.
2: Cinco delegados. E nós só temos um delegado aqui.
1: É.
2: Que é o doutor
1: Rodrigo. José Arnaldo Andreotti Júnior, um excepcional colega, pessoa extremamente trabalhadora, amiga, meu firme, amigo. Pessoa tranquila. Então, em termos de delegado, Batatais está bem servido, obviamente que... Agora, nessa chegada de novos delegados, eu tenho certeza, é a intenção do doutor Jorge, nosso diretor, designar um delegado para Batatais. Porque havia o doutor André Lopes aqui. Ele foi levado para Ribeirão Preto para assumir uma das equipes da Delegacia de Defesa da Mulher. Que lá nós implantamos. Tem a Delegacia de Defesa da Mulher e a DDM 24 horas. É o pronto-socorro.
2: Nessa DDM é uma mulher que trabalha.
1: São 5 equipes.
2: Cinco equipes.
1: São 5 equipes. Cada equipe tem um escrivão, 2 investigadores, e mais a estrutura da DDM, que é uma titular, mais 2 assistentes, mais 7 escrivães de polícia. O volume de serviço é surreal em Ribeirão Preto. Por mês, na seccional de Ribeirão, a gente registra em torno de 10 mil ocorrências.
2: 10 mil?
1: 10 mil. Está 9.800, 9.700. Em São Joaquim da Barra, eu trabalhei lá por 11 anos, um ano inteiro era uma média de 5 mil ocorrências.
2: Um ano inteiro.
1: Então, você vê, é uma coisa muito, muito grande. É quase... no censo tem 780 mil habitantes, mas a gente sabe que esse censo é um pouco aquém da realidade, beira em torno de 900 mil habitantes em Ribeirão Preto.
2: São Joaquim da Barra, a sua tem seccional, quantas cidades?
1: Eram 6 cidades. Era Salles, Nuporanga, Orlândia, São Joaquim, Morro Agudo e Ipuã, que eram em torno de 250 mil habitantes. Quando Batatais era seccional... Era Batatais, Brodowski, Altinópolis, Santo Antônio, Cajuru e Caça dos Coqueiros. Tinha aquela mesma estrutura. Né? Na época que o governador Quercia administrava o estado de São Paulo, ele abriu várias seccionais. Havia seccional em Batatais, Bebedouro, Jaboticabal,
2: Depois Ituberava. Foi fechando.
1: Depois foram fechando. Hoje, no departamento, nós temos as seccionais de Araraquara, Barretos, Bebedouro, Ribeirão, Franca, São Carlos, Sertãozinho e São Joaquim da Barra.
2: Nessa região toda.
1: Então tem bastante serviço. Viu?
2: Doutor, o senhor enfrentou no começo São Joaquim da Barra, o senhor enfrentou muitos problemas ali, né?
1: Problemas gravíssimos, Batista. Tanto de estrutura como de comportamento, né? De conduta policial. Mas a pessoa foi entendendo a necessidade e nós resgatamos em São Joaquim da Barra uma credibilidade muito grande. Conseguimos fazer adequar a estrutura dos dispositivos da polícia em termos de melhoria das delegacias e aquisição de equipamentos, né?
2: Hoje Batatais tem 123 câmeras. Como é que o senhor considera?
1: Excepcional medida, uma política pública muito acertada, porque ela está conectada ao muralha e ela consegue fazer a leitura de placas, correlação se esse veículo está trafegando em mais de um lugar ao mesmo tempo. Então, um desses veículos é objeto de investigação. E agora também vai começar o reconhecimento facial. Também vai ser implementado em Ribeirão Preto o reconhecimento facial. Então, o que a gente vai fazer? Tirar o bandido de circulação.
2: Está demorando muito para fazer, porque já tem mais de um ano, né, Fábio?
1: É, a informação que eu li no jornal aqui, que seria implementado o reconhecimento facial, eu acho muitíssimo importante. Tudo que for de ferramenta tecnológica, inteligência artificial, voltada Exatamente. Para o bem, vamos implementar, vamos correr atrás disso daí. Né? Eu acho que a gente, se souber usar, vamos ter bastante ganho com isso.
2: Vai, com certeza.
0: 8h40, intervalo.

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6: 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E a quinta loja da rede na cidade de Altinópolis. 8h45, aqui no estúdio, o delegado seccional da cidade de Ribeirão Preto, Dr. Sebastião Vicente Piscinato. Dr. Piscinato, uma pergunta aqui do Marcelo, nosso ouvinte. Obrigado, Marcelo, pela participação e pela audiência. Dr. Piscinato, em Batatais há muitos casos de stalking e cyberstalking, onde o perseguidor deixa a esposa em casa e persegue talaricando as mulheres, seja em estabelecimentos comerciais e perseguindo reiteradamente as mulheres ali na tradicionalmente conhecida Gordovia ou Avenida Washington Luiz, entre outros locais públicos. A pergunta dele é a seguinte: só com imagens podemos processar esses abusadores, de certa forma, predadores sexuais? Obrigado, Marcelo, pela participação e pela audiência.
7: Marcelo, é possível sim você responsabilizar criminalmente ele. Então a gente pode ir escalando o grau de responsabilização, desde essa perseguição, seja às vezes física, ou seja por dispositivo, ou também pensar num constrangimento, a perturbação da tranquilidade. Então há sim mecanismo, se você tiver essas informações, levar isso à autoridade policial, as pessoas, né? as mulheres...
8: As vítimas.
7: As vítimas que se sentiram ofendidas, pode sim procurar as autoridades e esse perseguidor ser responsabilizado. A primeira vez que acontecer isso, com certeza ele vai parar, porque ele faz as escondidas. Pode ser que a esposa dele, a filha dele, não sabe. Se alguém fizesse isso com a esposa dele, ia ficar contente? Isso é um verdadeiro imbecil, o cara que faz isso.
8: Exatamente. No caso, se a vítima, né, se declarar, mostrar imagens várias vezes, ele fazendo o mesmo, né, com a mesma atitude, ele pode ser preso em flagrante.
7: Né? Essa conduta do stalker, perseguir, é uma coisa que incomoda. É aquela mosca que sentou na tua sopa que fica te zoando. Então você pode sim tomar providências.
6: A pessoa que faz isso é um, sei lá, um doente mental, doutor?
7: Mas saber o que passa na cabeça desses malucos hoje não dá para falar, né, velho?
6: É possível, né?
7: É, com certeza esse cara tem algum desvio de comportamento aí. Ele foi perseguido quando era criança por alguém e ele replica essa situação depois de adulto.
8: Doutor, e carro com placas cronadas?
7: Hoje é violação ao artigo 311, né? Então houve uma alteração legislativa muito interessante. O sujeito faz uma adulteração de placa, você pode prendê-lo em flagrante, ou seja, com uma fita isolante ou com uma placa diferenciada. O Código de Trânsito era muito sábio, ele falava que a placa tinha que ser lacrada na estrutura do veículo. Com esse modelo novo dessa placa que Brasil, Mercosul, hoje ela só coloca lá e você vai em qualquer empresa, ela produz a placa na hora e já coloca no teu carro. São empresas credenciadas pelo Detran, mas também tem aquelas empresas boca de porco, que não fazem placa para o crime sem qualquer tipo de controle. Então, mas quem tiver com placa adulterada, é possível, no momento da fiscalização, o agente da autoridade checar pelo QR Code se aquela placa é verdadeira, pertence àquele veículo. Você pode escanear, passar um scanner nos veículos para saber adulterações quase que perfeitas de chassi, numeração de motor. Mas quando você escaneia as informações de fábrica do veículo, que a maioria desses veículos são novos, você tem a revelação da origem certa desse veículo. E a pessoa pode ser presa em flagrante. Um grande número de prisões em flagrante em Ribeirão Preto é relacionado também à questão de adulteração de veículos, sinal identificador de veículo automotor.
8: Tem uma discussão nacional a respeito dessas placas, né?
7: Porque volta ou não volta para a cidade? Deveria, para começar, nunca tinha que ter saído. Eu acho que tem um interesse econômico muito por trás disso. Lembra lá atrás, em 96, 97, o kit de primeiros socorros? Todo mundo era obrigado a ter, depois aboliu. E, na verdade, deveria ter, viu? O carro já devia vir de fábrica com isso daqui, porque se você aplicar uma técnica de atendimento pré-hospitalar adequada, você pode reduzir evento morte até 80%. Agora você tem que estar treinado a fazer isso. Não adianta você comprar o kit e não te ensinar a usar. Não te dá uma bicicleta, você não sabe usar a bicicleta. Então não adianta te dar a bicicleta. Então o que a gente tem que fazer? Eu sou favorável que isso tivesse permanecido na legislação e que as pessoas te submetessem um treinamento. Você viu o absurdo hoje? Tirar carta. Antigamente era 20 aulas, tinha as provinhas, tarará, continua tendo as provinhas, mas hoje é duas aulas, dá um ou dois quarteirão, você já tá aprovado. Então você começa a comprometer a segurança no trânsito. Hoje o trânsito mata mais do que paulada, facada e tiro. É um problema muito sério isso
6: aqui. E vou falar uma coisa para o senhor. Antigamente, como o senhor citou, né? Você ia lá, enfim, tinha as aulas, tudo. Principal, leis de trânsito, né? Sinalização de trânsito. Hoje está um verdadeiro relaxo. Motoristas que não estão nem aí para sinalização de trânsito, não tão respeitando, para embaixo de placa proibida.
7: Então, o que você tem que fazer? É intensificar a fiscalização, autuar, multar, e aí a coisa funciona.
6: Se com o curso que era antigamente, né, já a pessoa não respeita a sinalização, nada, imagina agora, doutor.
8: O convênio, pode ser feito o convênio do Estado, prefeituras,
7: pode ser da feito. Fiscalização. Existe já, aqui em Batatais, já tem um convênio com a Polícia Militar.
8: E a guarda pode ser autorizada a multar um dia? Porque, por enquanto, não multa, né?
7: Não, não multa. Porque se você pegar a essência da guarda, antes dela ter sido inserida no Sistema Único de Segurança Pública, ela é voltada para preservar os próprios do município. Hoje, com a alteração legislativa que teve, ela foi inserida no Sistema Único de Segurança, ela pode fazer o policiamento também ostensivo preventivo. Sim. Então ela faz aquilo que que é a atribuição constitucional originária da Polícia Militar.

0: abordagem do infrator e aplica a multa no ato para ele, psicologicamente, o efeito psicológico disso é muito maior.
1: Certo.
0: Ele vai pensar durante... Puta que pariu, desculpa a expressão, viu?
1: É.
0: Eu vou, fui multado, vou ter que seguir, não vou poder exceder o limite de velocidade, não vou ter que usar o celular. O celular hoje é um dos dispositivos que mais causa acidente. Você perde a distração, 2-3 segundos já está batendo a traseira do outro veículo. Então, tomar muito cuidado com isso
2: aqui. Uma pergunta bem pertinente aqui do nosso ouvinte é o Rogério. Bom dia, Fábio. Bom dia, Batista. Doutor Piscinato. Como vocês estão? Bem, ótimo. Falando sobre trânsito, o que vai acontecer com essas motinhas elétricas? Já vi vários adolescentes que não respeitam o trânsito, já quase causaram acidentes.
0: Rogério, você vai me perdoar, eu não estou muito afeto à legislação de trânsito, mas dependendo da velocidade que ela passa, acho que é 30 km por hora, a pessoa tem que usar capacete, tem que usar lanterna, luz, esse tipo de coisa. Não sei se é obrigatório o registro como um veículo com placa, não sei te falar. Então eu precisava de dar uma olhada na legislação.
1: Tem menino aí de 12 anos andando
0: mas,
1: em motinha.
0: Não pode. Gente, o trânsito, ele pode comprar essas bicicletas elétricas para fim de recreação, andar em condomínio, na roça, qualquer lugar. Não para ficar que nem doido para baixo e para cima na cidade. Porque ela vai causar acidente, ela vai ferir o pai que dá isso. E não passa uma instrução com rigor, está dando a certidão de óbito do filho assinada em branco. Quando ele vai preencher, a criança que vai saber. E você, esses veículos elétricos pegam uma velocidade rapidinha.
1: Sério?
0: Cai de bicicleta a 5, 10 por hora. Uma vez eu estava indo para o clube de campo, era moleque, soltei o guidãozinho, deu uma errada, passei num buraco, rapaz, tomei um capote. Ficou uns 3, 4 dias folado o lado inteiro.
1: Uma bicicleta.
0: De bicicleta. Imagina que andava 5, 10 por hora. Uma bicicleta elétrica chega a 30, 40 km por hora. Se bater no veículo, pode ter uma consequência muito fatal. Os acidentes que matam, geralmente, a colisão é 30, 40. Então você soma a velocidade física pura, 30 com 30, 60, você está tendo um impacto de 60 km por hora. O para-choque vai ser tua canela, o para-brisa vai ser tua cabeça. Você vai se danar. Então, pai e mãe, pense mais de uma vez de dar uma bicicleta elétrica para o seu filho aí, que pode ter consequências irreparáveis.
1: Aqui em frente à rádio tem uma escola. Sempre cedo, às 11 horas, meio-dia, é muita criança. E os motoqueiros passam em alta velocidade, né, Fábio? Tem ali no chão escola, tem toda a sinalização. Os meninos agora, eles vêm com essas motinhas para mostrar para o outro que ele tem. Tá. Então vem 4, 5 e passa tudo, vai, volta.
0: Então, veja só, é veículo que está sendo utilizado em via pública, está descumprindo norma de trânsito, pode ser apreendido, não há problema nenhum. Então, a fiscalização nesses pontos é importante. É levar essa demanda, às vezes, ao comando da Polícia Militar e solicitar que seja intensificado o policiamento, por exemplo, aqui de frente à rádio, para inibir esse tipo de
1: coisa. Doutor, virou moda o rebaixamento de calçada. Já tem muito veículo e falta estacionamento. E estão rebaixando calçada, monta uma agênciazinha, qualquer rebaixa calçada. Tal. O CONTRAN, no artigo 19, né, da lei do CONTRAN, proíbe fazer esse tipo de coisa. Não pode rebaixar, mas não pode proibir de alguém estacionar.
0: Veja só, Batista, que não pode a gente... Para começar, quem autoriza rebaixamento de guia é a prefeitura municipal de cada cidade. Segunda coisa, ali, se a pessoa fizer um estacionamento, é para atender todo mundo, não é somente o cliente dele.
1: Exato.
0: Por que esse cara coloca cone, coloca cadeira, coloca até o papagaio para tampar a vaga? Isso não pode. Então, o que a gente tem que ter é bom senso. Alguns locais, a prefeitura fixa como carga e descarga. Então, aí é reservado para carga e descarga. Se você abriu um banco e abriu um estacionamento, não é exclusivo para o teu cliente. É exclusivo para a comunidade.
1: Para qualquer pessoa.
0: Para qualquer pessoa. Então, mas isso é questão... Você tem que ver o código de postura de cada município.
1: Certinho. Okay? Se o estacionamento é lá dentro do terreno, só aí tem uma entrada pequena, só para entrar, tudo bem.
0: Aí você vai no banco central aqui da Praça, o Santander. Vou citar o nome. Não gosto de citar o nome do banco, mas vai.
1: Olha.
0: Tem uma entrada lateral, ali dentro é reservado para os clientes. Sim. Em frente ao banco, quem quiser parar.
1: Para,
0: não tem problema.
2: 8h56, doutor Piscinato, Obrigado pela presença, pela sua participação. Sempre um prazer recebê-lo aqui.
0: Eu que agradeço.

0: Voltar aqui para mim é muito importante. É um espaço aqui, a Rádio Difusora de Batatais. É uma rádio séria, quer trazer informação de qualidade e está sempre à disposição aberta. Ela é muito democrática. Então, parabéns a você, Fábio, Batista e toda a tua equipe. Eu agradeço o convite, estou de que precisar da gente.
1: Eu quero estamos em Ribeirão Preto. Cumprimentar o senhor, porque tem muita gente, autoridades, que não dá satisfação para a população. O senhor nunca negou nada para nós. A gente telefona perguntando, o senhor está sempre pronto para atender a imprensa. Isso é valoroso, porque instrui bastante a sociedade. Quantas coisas nós falamos aqui, crimes, né? Que amanhã, com certeza, pelo menos uma pessoa vai falar: ó, eu não vou fazer isso, que é crime.
0: Pode. Você ia até abordar a questão dos animais, a gente tem que tomar muito cuidado para não maltratar animal, para dar alimentação, dar vacinação. Vai para a cadeia.
1: É,
0: De 3 a
1: exato.
0: 5 anos. Hoje a proteção animal está muito aguçada. Os órgãos de proteção da cidade têm atuado bastante também contente. Então a gente quer trazer o maior número de informações, a gente ficar falando aqui fica dois, três programas, né? É
1: Certo.
0: muito importante isso.
1: Não, vamos.
0: Na verdade, Batista, o que que a gente é? É uma autoridade, né, que tem obrigação de prestar contas para a comunidade, de uma certa forma também instruir para que ela não cometa crime. Acho que essa função e
1: Certo.
0: esse papel que vocês fazem aqui na difusora é muitíssimo importante. Continue com esses programas de educação, de incentivo, de orientação, que é importante, né? Eu,
1: Certo.
0: com certeza, vocês podem ter certeza, todo dia cedo eu vou para Ribeirão ouvindo vocês. Parabéns, viu?
1: Obrigado.
0: Obrigado pela oportunidade.
2: Muito obrigado, doutor. A gente que agradece. 8h58, falamos com o doutor Sebastião Vicente Piscinato, delegado de polícia, delegado seccional da cidade de Ribeirão Preto. E assim encerramos o programa Café com Notícias desta terça-feira. Na sequência, Luciano Canelli, o Difusora Rádio Show. Café com Notícias volta amanhã, a partir das 7 da manhã. Bom dia.
1: Bom dia.
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4: Bom dia! 88,3.
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Tá tudo bem, tá tudo certinho, tudo na paz, tudo as mil e uma maravilhas. Ah, comigo está tudo bem, com o Lubis, com a equipe 88, depois de um sufoco ontem. Meu Deus do céu, aquele primeiro tempo, o Japão tava fazendo até um jogo legal, viu? A equipe do Japão fez o gol no primeiro tempo, aí no segundo tempo reagimos, não é verdade? E empatou, depois no finalzinho do jogo, mais um para o Brasil e assim Brasil se classificou para as oitavas de final. Mas no sufoco é mais gostoso e de virada, não é? Mais gostoso, é mais emocionante. Agora vamos ver, né? Quem será o adversário do Brasil no próximo domingo? Será Noruega? Será Costa do Marfim? Hoje, às 14 horas, eles vão decidir aí quem vai jogar contra o Brasil nas oitavas de final, ou Noruega ou Costa do Marfim. Eu acertei o palpite ontem, falei que ia ser 2-1 pro Brasil e foi mesmo. Bom, estamos aqui, eu, Lubis, a equipe 88, nesta terça-feira maravilhosa, sensacional, terça-feira gostosa, último dia aí do mês de junho, fechando o mês de junho. Hoje é o Dia Nacional do Fiscal Federal Agropecuário, Dia Internacional do Asteroide. Hoje é o Dia Internacional do Parlamentarismo, Dia da Mídia Social e Dia Nacional do Bumba Meu Boi. Vamos começando, vamos trazendo as primeiras músicas. Ana Castela, É Que Eu Não Te Esqueci, Gustavo Lima e Luiz Fonsi, Vagabundo.

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1: 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Aí, vagabundo Gustavo Lima e Luiz Fonsi e Aninha Castela, é que eu não te esqueci, romantismo total. Hoje é terça-feira, hein? 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Vamos lá, a partir de agora, saber o que os astros nos reservam aí para este último dia do mês de junho, hein? Para tanto, Camila Ravanelli, João Bidu, chegando a partir de agora e caprichando aí os três primeiros signos. Alô, Áries, Touro e Gêmeos.
2: Bom dia para você, minha amiga. Bom dia para você, meu amigo. Bom dia. Estamos aqui no dia 30, último dia de junho, hein? Estamos vencendo o primeiro semestre. É isso aí. Exatamente. Dia 30 de junho, último dia do mês, e eu sempre agradecendo a sua companhia, sempre agradecendo a sua audiência e sempre passando a bola para Camila Ravanelli, que a partir de agora vai trazer o horóscopo do seu signo. Vai lá, Camila!
3: Muito bom dia, João! Chegamos a essa terça-feira, dia 30, último dia do mês de junho, né? Vamos agradecer esse mês abençoado que tivemos e bora lá pro momento mais esperado do dia, que é o horóscopo do João Bidu. Para você do signo de Áries, hoje é dia de possibilidades e realizações, hein? Com Júpiter trazendo sorte, o sucesso financeiro e amoroso fica ao seu alcance. Sua disposição, talento e charme vão brilhar, impulsionando conquistas nos relacionamentos e também no trabalho. Aproveite esse momento de boas surpresas. Sua cor do dia, violeta, e os palpites para hoje são 12, 9 e 57. Touro. Oi, Touro! Junho encerra com boas vibrações de Júpiter em Leão, trazendo alegria, otimismo e proteção para sua família, tá? A energia se eleva com oportunidades e boas notícias que animam seu dia. Se estiver solteiro, atenção aos sinais de reencontros. Quem tem um parceiro, a harmonia aumenta. Sua cor do dia, azul esverdeado. E os palpites para hoje são 31, 50 e 32. Para você que é do signo de Gêmeos, hoje é dia de abrir caminhos para o sucesso com Júpiter chegando em Leão. Invista em aprendizados e aproveite sua comunicação para fortalecer relações e aumentar os seus ganhos. No amor, obstáculos dão lugar a encontros e paixões instantâneas. Sua cor hoje é azul claro e os palpites são 14, 60 e 33.
1: Bom, daqui a pouquinho, Câncer, Leão, Virgem, as previsões astrais aqui no nosso Difusora Rádio Show. Que coisa, hein? Uma notícia aqui, é triste que um torcedor de 60 anos, ele morreu após passar mal durante o jogo entre o Brasil e Japão ontem. Bom, segundo a apuração da TV Anhanguera, o homem estava em uma padaria em Goiânia quando teve aí um mal-estar após o gol da seleção japonesa e caiu da cadeira batendo a cabeça no chão. Uma pessoa ligou para o SAMU para chamar o socorro, contado aí que o homem, cuja identidade não foi divulgada, estava roxo e não estava respirando. A médica socorrista percebeu que se tratava de uma parada cardiorrespiratória e, diante da gravidade da situação, orientou a pessoa a fazer massagem cardíaca no torcedor enquanto a ambulância estava a caminho. A equipe do SAMU registrou o atendimento em um vídeo. Nas imagens, Nagla de La Rocha aparece explicando os movimentos e dizendo o que a pessoa tinha que fazer. Mais rápido, mais rápido, mais rápido, segue esse ritmo. A chance que ele tenha é essa, tá? A viatura já está a caminho, disse ela. Ela estava lá do outro lado, num vídeo, né? Explicando a manobra ali. Inclusive, tem este vídeo. Segundo a TV Anhanguera, as tentativas de reanimação do homem duraram cerca de uma hora. O torcedor chegou a voltar 4 vezes durante o socorro feito pela pessoa e também durante o atendimento da equipe do SAMU. Mas não teve jeito, morreu no local. Estava lá na padaria, um homem de 60 anos, assistindo o jogo. De repente, o Japão marcou o primeiro gol. Aí, ele acabou tendo essa parada cardíaca. Cuidado com o coraçãozinho aí, hein? Na hora de torcer. Às 9 horas e 19 minutos, a gente volta já.

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4: Faleceu José Manuel Alves, tinha 88 anos, casado com Dorvalina Francosca de Jesus. Deixa filhos, netos e bisnetos. Seu corpo está sendo velado no velório da cidade de Altinópolis e o seu sepultamento será hoje às 16 horas no cemitério de Altinópolis.
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7: Dicas para uma casa saudável. Utilize plantas na sua casa sem exagero, pois elas ajudam a energia a fluir. Bagunça na mesa representa ideias desorganizadas. Utilize quadros alegres, pois eles trazem boas energias para o ambiente. Coloque uma música para tocar na sua casa, no seu ambiente de trabalho, se assim for possível. Especialmente sons alegres. Eles são excelentes antídotos para energia estagnada, energia parada.
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4: Muito bem, horóscopo, vamos lá, mais três signos com Camila Ravanelli, assistente do João Bidu, agora caprichando. Câncer, Leão, Virgem.
9: Oi, Câncer, hoje a sorte financeira fica favorecida com Júpiter entrando na sua casa da fortuna, aumentando seus ganhos e encerrando o mês no azul, ó que maravilha. No amor, as primeiras horas podem ser desafiadoras, mas tudo melhora ao longo do dia, com boas chances de avançar com alguém especial. Sua cor hoje é azul marinho e os palpites são 42, 33 e 40. Leão. Oi, Leão! Hoje é dia de boas notícias financeiras, com Júpiter impulsionando sua sorte e trazendo proteção aos seus interesses. Cuide da sua saúde com calma e atenção, evitando mudanças bruscas na rotina. No amor, seu carisma fica em alta e novas paqueras podem acontecer rapidamente. Sua cor hoje é azul e os palpites são 27, 12 e 9. Virgem. Ah, Alô, alô, Virgem! Hoje Júpiter entra no seu inferno astral, trazendo atenção redobrada a assuntos delicados, contratos e também justiça, tá? Aproveite para confiar na sua intuição, fortalecer a sua força interior e refletir antes de agir. No amor, obstáculos podem surgir, mas a força do seu coração promete grandes conquistas. Sua cor do dia é verde e os palpites para hoje são 51, 33 e 6.
4: Bom, daqui a pouquinho, Libra, Escorpião e Sagitário, Capricórnio, Aquário e Peixes. 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
4: A Edmara do Castelo, né, Edmara? Ah, ela quer recordar com o Grupo ABBA. Dance Queen é a primeira!

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1: 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Tá aí o nosso Pensa Bis de hoje com ABBA, né? Que gostoso. Essa foi a Heaven Dream e Dancing Queen. Valeu, Edmara do Castelo, obrigado aí pela sua escolha. Eu tenho certeza que você, né, que é fã aí do grupo ABBA, recordou essas duas canções aqui nos 88,3. 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Agora está chegando Libra, Escorpião e Sagitário. Camila Ravanelli, João Bidu.
2: Libriana, Libriano, o sucesso fica ao seu alcance com Júpiter em Leão impulsionando seus projetos. Sua confiança aumenta, fortalecendo contatos, saúde e amizades. Problemas familiares podem surgir, mas o dia promete boas surpresas amorosas, trazendo alegria e conexão. Sua cor do dia é lilás e os palpites para hoje são 34, 38 e 43. Escorpião. Para você do signo de Escorpião, hoje é um dia muito bom para mostrar o seu talento e conquistar grandes sonhos na carreira, com oportunidades surgindo repentinamente. No amor, pratique paciência e treine a flexibilidade. À tarde, a harmonia e o romantismo fiquem em alta, então aproveite o movimento positivo e destaque-se. Sua cor hoje é preto e os palpites são 34, 52 e 45. Sagitário. Alô, alô, Sagita! Hoje, prepare-se para uma fase de novidades e mudanças positivas, especialmente no trabalho. As finanças podem oscilar pela manhã, mas à tarde promete crescimento e oportunidades. No amor, o dia melhora e pode trazer surpresas agradáveis. Então, ó, aproveite cada momento. Sua cor hoje é creme e os palpites são 59, 35 e 23.
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1: Vamos lá, agora as informações esportivas com Juliano Rodrigues. Oh. E aí, Juliano, tudo certo?
4: Tudo beleza,
1: ah,
4: Luciano.
1: Ah, que bom, que bom, bom que continue demais. Assim esse último dia do mês de junho, meu amigo.
5: Sério?
1: Sério, último dia hoje, amanhã, meiãozão de semana, já vamos aí
4: já
1: pro mês 7 já do ano 2026.
4: É, tem nosso menino aí, ó.
1: É, tá passando rápido. Rápido, rápido, rápido demais.
4: Vamos dar o palpite aqui, semana que vem a gente vai ficar ho, ho, ho, Feliz Natal.
1: É, né, Lucas? É assim, é logo, logo, logo, logo.
4: A gente piscou, já era.
1: É, e aí, a seleção ontem, gostou?
4: É, até que enfim, né? Não, mas precisava ser tão sofrido assim, né?
1: Sufocante, né?
4: Nossa, teve um ouvinte minha ontem lá no Canta Brasil que falou, ó, desse jeito vai acabar matando os velhos.
1: É.
4: Eu falei, e os novinhos também.
1: Os novinhos também. É. Falei agora há pouco aí, um 60 anos numa padaria lá, a hora que o Japão marcou o primeiro gol, ele, né, não aguentou, não, coraçãozinho não, não aguentou a pressão, não.
4: É, nesses casos tem que proibir de sair pra ver jogo.
1: Quem é assim, né? Quem, né? É aquela coisa. Ah, eu vou torcer, mas tem gente que chora, tem gente que esperneia, tem gente que... É perigoso, é muito perigoso. É, então,
4: como diz o rapaz,
1: segura aí
4: lá,
1: a emoção.
4: Ah, já coração,
1: ah, já coração.
4: É teste pra cá, Diego.
1: E vai sendo mais assim ainda, né? Conforme vai classificando, né?
4: É, gente, domingo já, hein? Domingo. Tem a oitava de final.
1: 17 horas.
4: Noruega ou Costa do Marfim?
1: É, vai sair hoje, a partir das 14 horas, né? Tem esse jogão também. Nós vamos conhecer o adversário do Brasil.
4: Brincadeira, bicho. É. Mas enquanto isso, a gente vai falando aqui de esporte, mais informações. Daqui a pouquinho no Momento Esportivo, amistoso entre Bafo e Mac.
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4: Principal nome da seleção da França na atualidade, Kylian Mbappé, pode escrever mais um importante capítulo de sua história das Copas do Mundo. Se marcar um gol hoje contra a Suécia às 18 horas, horário de Brasília, pela segunda fase, o atacante deixará os brasileiros Leônidas e Ronaldo Fenômeno para trás e se tornará o jogador que mais vezes balançou a rede adversária em jogos de mata-mata da Copa do Mundo. Finalista nas últimas duas edições do torneio, Kylian Mbappé já marcou 8 vezes nas 8 partidas eliminatórias que disputou em mundiais. E o comercial anunciou que enfrentará o Marília em jogo treino no Bento de Abreu, casa do MAC. Pois é, o teste acontecerá na próxima sexta-feira, às 17 horas. Será o primeiro amistoso do Leão do Norte contra uma equipe que também estará na próxima Copa Paulista. Anteriormente, o Alvinegro venceu o sub-20 do próprio clube e também o sub-20 do I9. O Marília está no grupo 1 da Copa Paulista, ao lado de Grêmio Prudente, Linense e Bandeirante de Birigui. Já o comercial está no grupo 2, que tem União São João, 15 de Piracicaba e Noroeste, adversário da estreia, no dia 22 de julho, em casa.
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4: Ah, segue ele, Luciano Canelli e o Difusora Rádio Show.
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1: Vamos lá, fechando a participação, João Bidu, Camila Ravanelli nas previsões astrais, voltam amanhã, hein? Amanhã, 1º de julho. Vamos fechando aqui, Capricórnio, Aquário e Peixes.
5: Capricórnio.
2: Para você do signo de Capricórnio, hoje é um ótimo dia para confiar na sua intuição nos negócios e aproveitar oportunidades financeiras. Mantenha calma em questões familiares e, ó, valorize o convívio com quem você ama, tá? No amor, o seu charme fica em alta, então aproveite o momento para se conectar e mostrar o seu interesse. Sua cor hoje, marrom, e os palpites são 24, 15 e 51. Aquário. Atenção para você do signo de Aquário, hoje é um dia de energia positiva e boas notícias, especialmente nas relações, amém, hein? O charme e o otimismo ficam em alta para motivar quem você ama e atrair novas conexões. Aproveite o momento para fortalecer vínculos e cultivar o amor com entusiasmo e harmonia. Sua cor hoje, rosa, e os palpites são 59, 4 e 14. Peixes. E para você do signo de Peixes, o mês termina com energia e boas notícias. Seus interesses diários prosperam, a saúde se fortalece e o dinheiro deve chegar. No amor, o dia melhora a tarde, trazendo possibilidades de novos encontros ou surpresas de quem você já conhece. Aproveite cada momento, viu, pisciana e pisciano? Sua cor hoje, pink, e os palpites são 51, 33 e 14. E o horóscopo do João Bidu fica por aqui. A gente se encontra agora só mês que vem, hein? Portanto, amanhã a gente tem um encontro marcado. Beijão, boa terça, tchau, tchau.
1: Valeu, valeu, Camila Ravanelli. 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Estopa Serralheria, é só alegria. 10 minutos para as 10 da manhã. Zezé de Camargo, Irmão da Lua, Amigo das Estrelas.
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1: 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É, sucessão de Zezé de Camargo, irmão da Lua, amigo das estrelas, aqui no nosso Difusora Rádio Show. Após ser chamado de ladrão pelo prefeito de Surubim, em Pernambuco, Kleber Chaparral, Gustavo Lima afirmou que as declarações são pesadas e injustas. Disse que ninguém escolhe ficar doente e revelou que o cachê de R$1.300.000 referente ao show cancelado já foi devolvido à prefeitura. Bom, em conversa com o site Metrópolis, Gustavo Lima afirmou ainda que integrantes de sua banda e equipe foram impedidos de deixar o local após o cancelamento da apresentação no último sábado. Segundo Gustavo, os profissionais só deixaram a cidade horas depois. O cachê já foi devolvido. Ainda fizeram cárcere privado com a nossa banda e equipe. Estão saindo de lá agora. Isso é crime. O cantor cancelou o show que faria na cidade no último sábado após sofrer uma intoxicação alimentar. Vale ressaltar que ele cancelou primeira vez o show, depois falou que ia, né, pro sábado fazer o show novamente, cancelou de novo. E segundo ele, os sintomas começaram dias antes, durante a sequência de apresentações do São João. Mesmo debilitado, o Gustavo ainda subiu ao palco na última sexta-feira em Maracanaú, no Ceará, na região metropolitana de Fortaleza. Bom, aconteceu o seguinte, o Gustavo Lima cancelou o show, falou que estava desidratado, tal, estava com dor de barriga, tal, né? E aí cancelou esse show. E o prefeito disse, subiu no palco lá, falou que Gustavo Lima teria que devolver o dinheiro, que eles só queriam devolver uma parte do dinheiro, não o todo, que foi de R$1.300.000. O prefeito ali na hora, ladrão, Gustavo Lima ladrão, devolve o dinheiro aí da população, tal, né? E o Gustavo Lima disse que vai aí entrar com medidas, né? Porque o prefeito chamou ele, falou que ele é ladrão, tal, né? E ontem o Gustavo Lima, a esposa dele, ela bateu uma foto do Gustavo tomando soro na cama, tal, com os dois filhos assistindo o jogo do Brasil, né? Que coisa, hein? Mas cancelar o show assim, né? Cancelou uma, depois cancelou. E tava cheio de gente esperando o show do Gustavo Lima, né? E de última hora cancela o show. Aí complica mesmo, né? O pessoal, né? Fica nervoso, né? O pessoal pagou, quer ver o artista ali. E acabou vaiando e tal. E o prefeito mais nervoso ainda e tal, né? Não é fácil, não. Agora faltando 4 minutos para as 10 horas da manhã.
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1: Nefrologista dá dicas para prevenir problemas renais. Vamos saber mais com Fabiola Outran.
3: Diabéticos e hipertensos devem redobrar o cuidado para evitar problemas no órgão. A nefrologista Leda Lotaif revela como esses pacientes podem prevenir doenças renais.
4: Elas devem ser triadas para ver se elas têm problemas de rim. Então, ela tem que fazer sempre um exame de urina, pelo menos uma vez por ano, um exame de urina. Nesse exame de urina, tem que ser dosada a albumina, que é a albuminúria ou microalbuminúria, que é a presença de uma quantidade mínima, mas ela não é normal, de proteína na urina. E fazer um exame de sangue que se chama creatinina.
3: A médica lista os fatores de risco para problemas renais.
4: Fumo, né, o tabagismo, porque o tabagismo ele provoca o que a gente chama de vasoconstrição, ou seja, ele fecha os vasos dos rins, então ele faz com que a doença do rim

0: evolua mais rapidamente. Orienta o paciente sempre a controlar a pressão arterial, então pressão normal é 12/8, no máximo 13/8. Quando a pressão está mais alta, a pessoa deve procurar atendimento médico, a pessoa deve controlar o açúcar no sangue, que é a glicemia, porque através da glicemia a gente consegue ver se ela está com diabetes ou com um pré-diabetes, uma tendência ao diabetes.
1: Outras dicas da nefrologista Leda Lotaif para manter a saúde dos rins são: não se automedicar, porque certos anti-inflamatórios podem prejudicar o órgão, beber muita água, ter uma alimentação saudável, sem muito sal e praticar atividade física.
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3: Parabéns, parabéns para os aniversariantes. Tudo de bom para você que hoje está aí completando mais um ano de vida, mais um ano de proteção, de bênçãos. Nosso papaizão do céu dando essa oportunidade para você comemorar juntamente com todos os seus aí. Fabrício Morotti da Rocha, parabéns, Fabrição, tudo de bom, viu? O Renato Arantes Correia, o Renatinho hoje completando mais um ano de vida. Parabéns para Samara, um abração, viu, Samara? Felicidades, feliz aniversário. E para os demais aniversariantes que hoje estão aí em festa, comemorem bastante, bastante, bastante. Que Deus abençoe todos vocês. 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
3: Clássicos do Sertão, trio Parada Dura, bobeou, a gente pimba. Daqui a pouquinho tem jornalismo e a gente volta para a hora final do nosso Difusora Rádio Show nos 88,3.

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5: São 10 horas e 5 minutos e uma análise preliminar feita por pesquisadores da Universidade Estadual de Oregon, nos Estados Unidos, estima que cerca de 58,9 mil construções podem ter sido danificadas ou destruídas pelos fortes terremotos que atingiram a Venezuela na última quarta-feira. O levantamento foi produzido com imagens de satélite captadas após os tremores e aponta as áreas onde há maior possibilidade de danos. Os terremotos ocorreram no norte da Venezuela, perto das cidades de San Felipe e Umare. O primeiro tremor teve magnitude 7,2 e foi seguido por outro de magnitude 7,5. Os abalos também foram sentidos com força na costa central e na região metropolitana de Caracas. Uma nova massa de ar polar vai avançar pelo centro-sul do Brasil nos próximos dias e provocar uma queda acentuada das temperaturas entre quinta e sábado. O frio deve começar pelo Rio Grande do Sul, vai alcançar Santa Catarina e Paraná e depois se espalha por Mato Grosso do Sul, São Paulo, Rio de Janeiro e parte de Mato Grosso. A mudança será sentida principalmente nas temperaturas durante a tarde. São Paulo, que ainda pode chegar a 28 graus, amanhã, quarta-feira, terá máxima de apenas 17 na sexta e de 16 no sábado.
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5: Quantas horas? Agora são 10 horas e 10 minutos. Estamos de volta para a última hora aqui do nosso Difusora Rádio Show nesta terça-feira, último dia do mês de junho, dia 30 de junho, ano 2026. Estamos no inverno brasileiro. Temperatura aqui nos estúdios 1 da Difusora está 23 graus. Temperatura externa aqui no centro, 22 graus. A umidade relativa do ar, 54%. E o tempo está bom, tá bom. E vamos que vamos. 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Bom, uma notícia aqui é sobre a atriz Dave Chase. Ela que fez o filme O Chamado, tal, filme de terror, de grande sucesso. Ela foi a Samara, no filme. Ela morreu, segundo informações, em decorrência de AIDS e do abuso de substâncias. A informação consta de um relatório do Instituto de Exames Médicos de Los Angeles, divulgado ontem. Chase, que fez a Samara em O Chamado e dublou Lilo em Lilo Stick, morreu no último dia 16 de junho, aos 35 anos. Bom, segundo o relatório médico, a causa da morte foi a síndrome da imunodeficiência adquirida, conhecida como AIDS. De acordo com a rede de televisão norte-americana, NBC, o documento aponta ainda que o uso crônico de múltiplas substâncias também contribuiu para a morte da atriz. Após a morte dela, o seu pai, John, afirmou à rede de TV que ela morreu por conta de uma infecção sanguínea e que ela sofria de desnutrição grave enquanto estava em situação de rua na cidade de Los Angeles, né? Uma moça aí bonita, né, de talento, fez o filme O Chamado. Ela, que era a Samara, ela teve situação de rua também. Deve ser devido às drogas, tudo, né? E aí saiu o boletim, né, o relatório aí da morte dela. Então, foi devido à AIDS. Agora são 10 horas e 14 minutos, tem música chegando. Essa de Tiago e Samuel, Gustavo Mioto, Xavi.
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Às 10 horas e 16 minutos, Difusora Rádio Show. Deixa eu mandar uns alôs aqui. A Verinha Lúcia Alves, a Gorete lá dos Espanholas, Roseli, um abraço. Meu amigo William Graco trabalhando, ouvindo, curtindo. A Sônia do Altino Arantes, Luzia do Jardim Helena. Quem mais? Quem mais? Anair lá na Vila Lídia. Forte abraço para Lúcia Munari também participando com a gente sempre nos 88,3. É o Zap Zap da Difusora 9-9996-1080 ou 3761-2505. Adoramos aí a companhia de todos vocês aqui, tá certo? Bom, vamos fazer o seguinte, a gente vai pro intervalo, Denise Camargo já chegou, já já a receita do dia.

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14: Vamos lá então, às 10h21, ela está aqui, Denise Camargo, bom dia!
15: Bom dia, com muita alegria, com muito Deus no coração.
14: Amém!
15: E a certeza que Deus é brasileiro, né,
14: sim,
15: gente? Vamos combinar, né? É. Depois do jogo de ontem...
14: São Pedro, né? Ontem foi dia de São Pedro, São Paulo,
15: misericórdia!
14: Né?
15: Gente, eu nunca chorei tanto, tive uma crise de choro. Verdade, no último gol, opa, que pra mim já era. E de repente, ó, Deus atuando.
14: Ah, tava tranquilo.
15: Tava tranquilo, opa.
14: Gostoso é isso, com emoção, futebol com emoção.
15: Meu, e aquele juiz, aquele juiz que pensou que ia até o Natal, não é certo? Era até o Natal, né?
14: O juiz, eu tô achando que ele tava mais assim, torcendo pro Japão, que ele queria mais um golzinho do Japão lá, viu?
15: Eu acho que sim.
14: Que prorrogação demorada, meu Deus do céu,
15: mas
14: né?
15: Mas será que ele não tinha ninguém pra pedir, ó, acaba isso aí
14: prorrogação
15: logo?
14: Prorrogação não, tempo, né? Tempo ali de
15: É, já lá. Tinha marcado seis
14: era
15: minutos.
14: Era 6 minutos, já estava com 10.
15: E ele ali, insistindo, perpetuando, né? E a gente com o coração na mão, né? Não? E a gente gritando para esse Neymar: Neymar, pelo amor de Deus, tira o juiz de lá, né? Foi bacana, foi legal, né? E agora é domingo, como é que vai ser?
14: Ó, vamos ver, né? Tá. Vai decidir hoje ou Noruega ou a Costa do Marfim.
15: Quem você acha? Quem que a gente deve preferir?
14: Não sei.
15: Não sei. Sem opinião formada?
14: Sem opinião.
15: Uh-huh.
14: O importante é que venha o próximo.
15: Exatamente. O importante, gente, é que a gente está se sentindo brasileiro, né? A gente está com aquele... Sabe aquele aperto gostoso? Essa é minha pátria, esse é meu Brasil, tá? Isso não se aplica só a futebol, não sei, que vocês me entendem, né? É aquele sentimento que realmente a gente pode tudo. Quando a gente tem energia positiva e que realmente tudo dê certo. Agora, sem rancor nenhum, gente, a Alemanha saiu.
14: É.
15: Posso dar uma risadinha?
14: Paraguai.
15: Né?
14: Os paraguaios eliminou a Alemanha.
15: Não é? A gente ficou sentido com aquele 7 lá, né? Há anos atrás. Ficou, né? Tava engasgado, Lubi. Tava assim, né? E a gente se livrou disso. Tá tudo fluindo bem, né? Opa!
14: Se Deus
15: então,
14: quiser.
15: Vamos embora. Vamos que vamos.
14: O Hexa tá se aproximando.
15: A gente é brasileiro, a gente não desiste nunca.
14: Brasil!
15: É isso aí. Bom, hoje na nossa receita do dia, Lucanelli, uma receita gostosa, fácil de fazer. Frango com laranja.
14: Nunca
15: imaginou.
14: Nunca imaginei um frango
15: a possibilidade.
14: Com
15: não, fica bom, hein? Fica gostoso, fica diferente. É uma receita assim meio exótica, tá? Uhum. Mas com arrozinho, tá? Branquinho, soltinho. Com uma salada, gente, verde, perfeito, tá? Então, pega o papel, pega a caneta, vem comigo. Senta do meu ladinho, minha linda. Você também, meu querido. Senta aqui do meu lado, pessoa. Pega aí o papel. 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Bom, que bom, que bom. A gente hoje tem sorteio, hein? Sim, tem sorteio de produtos de vovó Anísia, é o kit, tá? Então, quem ainda não entrou no nosso WhatsApp, é o 999961080. 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Gente, vamos pro nosso frango com laranja. Fica bom, hein? Maravilhoso. Para quem gosta daquela receita meio agridoce, eu amo, tá? Então fica bem legal. Vamos precisar de 4 peitos de frango. Tem aí? 4 peitos de frango? Tá, então vai lá comprar no Nori. Suco de 4 laranjas. Raspas de uma laranja. 2 colheres de sopa de mel. Olha, isso está ficando muito bom, hein? 2 colheres de sopa de mel, tá? 1 colher de sopa de molho de soja. 1 colher de sopa de molho de soja. 1 colher de sopa de mostarda. Adoro. Nossa, está ganhando meu coração essa receita, viu, Lubis? 1 colher de sopa de mostarda. 1 dente de alho picado, não pode faltar, né? Alho tem que ter em toda a receita. Sal e pimenta a gosto. Aí, já sabe, né? Sal, quanto menos, melhor. Pressão arterial agradece. Pimenta, vai de leve, tá? Principalmente se a molecada vai comer, né? A gente não dá, né? Então, pimenta não. Azeite de oliva também é necessário. Modo de preparo, bora que bora. Vamos temperar os peitos de frango com o sal e a pimenta, ok? Em uma frigideira com azeite de oliva, você vai dourar os peitos de frango dos dois lados, ok? Em uma tigela, vai misturar o suco de laranja, as raspas também da laranja, o mel, o molho de soja, a mostarda e o alho. Tá ficando bom, hein? Aí você vai despejar essa mistura sobre o frango e vai cozinhar em fogo médio até que o frango esteja cozido e o molho tenha reduzido. Imagina, tô até sentindo o cheirinho desse molho. Deve ficar super suculento. Ai. Aí você vai servir quente com aquele molinho por cima, naquele arroz blanquinho, com aquela salada verde. Ai, que fome! 10 horas e 31 minutos é o horário da fome, né? Então é isso aí. Frango com laranja foi a nossa receita do dia. E vamos que vamos, Luca Nelly, vamos, Lubis, comigo. Ajuda aí, moçada.
16: Vamos lá.
15: Tem sorteio rolando. Isso mesmo. É produtos vovó Anísia é conosco. Uma explosão de sabores. E muita gente participando aqui no WhatsApp. Muito obrigada a cada um de vocês que fizeram aí as suas inscrições, tá? Então, muito obrigada mesmo de coração. Então, roda daí, Lubis. Fala daqui, Luciano. 1, 2, 3, 4, 5.
16: Tá parando. Parou aqui.
15: Parou?
16: Vamos lá.
15: Parou, Lubis? Parou.
16: Telefone, primeiramente. Celular. 9-9203-67, mais dois números. Eu repito, 9-9203-67, mais dois números.
15: E ela falou que quer ganhar realmente?
16: Sim.
15: Sim, que ela precisa.
16: Claro.
15: Porque eu vi que é uma mulher, né?
16: É uma mulher.
15: Quem que é ela? Me conta.
16: Lúcia Munari.
15: Uhul, Lúcia! Parabéns! Parabéns, Lúcia! Lúcia está sempre participando aqui nos nossos sorteios, né, Lúcia?
16: Verdade.
15: Sempre com a gente, tem uma audiência conosco bacana também. Então, é isso aí, gente. Ó, então eu vou entrar em contato com você, bem como com a Márcia Mazzo, né?
16: Sim.
15: Que foi do outro sorteio, não foi isso?
16: Foi o sorteio passado.
15: Isso, e nós vamos agendar no nosso vídeo maravilhoso e vamos com certeza levar aí para vocês esse kit sensacional de vovó Anísia, tá, gente? 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Bom, vou ficando por aqui, desejando a todos um lindo, um belo dia, e amanhã tem muito mais, eu amo vocês, e é sempre, é pra sempre.
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16: Vamos recordar essa de Cyndi Lauper, True Colors.

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2: Ah, tá aí, saudade gostosa de Cindy Lauper, True Colors. Agora são 10 horas e 36 minutos e o Ratinho falou sobre sua decisão de fazer uma cirurgia plástica após ele perder aí cerca de 16 quilos. Ele diz que após o processo de emagrecimento, notou o crescimento da papada. Em seu programa no SBT, o Ratinho brincou, parecia um Boi Nelore. Ratinho afirmou que não foi uma lipoaspiração. Cortou aqui no pescoço e botou atrás da orelha, explicou o Ratinho. Bom, o procedimento foi feito há cerca de 2 semanas. Meti o canivete e falei, arranca isso aí, riu o apresentador. Aí, portanto, né, dá pra perceber, ele colocou a foto do antes e depois. É, tirou aquela papadona dele, é isso mesmo, deu uma boa esticada, hein? Ratinho, yo, yo. Às 10 horas e 37 minutos, intervalinho, a gente volta já.

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7: Quantas horas? Agora são 10h40. 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
7: Lugar de informações é aqui na Difusora, não é, Juliano?
8: É isso mesmo, Luciano. Então vamos, gente, agora, Brasil nas oitavas.
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8: Times campeões, principalmente em torneios eliminatórios, são forjados em jogos como este que vimos em Houston, entre Brasil e Japão. O roteiro dramático da classificação, como a virada aos 50 minutos do segundo tempo pelos pés de um herói improvável, cria uma casca que ainda faltava à seleção. Em um ciclo de Copa marcado por trocas de comando e turbulência, Brasil teve raras vitórias que lhe entregassem confiança. Quando prometeu porrada neles, levou 4 de sua maior rival. deixou a Copa América logo no início do mata-mata, com campanha medíocre. Perdeu clássicos, tropeçou em amistosos mais difíceis e, repleto de desfalques, ainda iniciou o Mundial com um empate que só fez aumentar o ceticismo. Por essas e outras, a vitória da última segunda-feira pode representar um marco para a seleção. A vaga nas oitavas de final veio na base da raça, algo tantas vezes cobrado pelo torcedor, mas não foi só isso. Ajustes táticos após o intervalo foram fundamentais para melhorar a equipe e furar o bloqueio defensivo japonês. Este Brasil ainda tem dificuldades, tem pouco espaço para jogar às costas da defesa adversária, como foi contra o Japão. Vai melhor nas transições rápidas do que nesse jogo de paciência para furar retrancas. Mesmo assim, segue crescendo e criando casca. Ah, faltam 4 jogos para o sonho do Hexa.
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7: Romance Rosa, Ed Brito e Samuel.

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1: Faltando agora 10 minutos para as 11, ouvimos aí o Péricles com Ferrugem Foguete. 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Vamos ficando por aqui com a edição do nosso Difusora Rádio Show. Amanhã, quarta-feira, amanhã se inicia um novo mês, o mês de julho. E vamos com tudo aí, que seja um mês maravilhoso, sensacional para todos nós. A última música é uma saudade Difusora de Benito de Paula.
2: Saudade.
1: Saudade. 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Já já tem Jornal das 11 com Fábio Alexandre.

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2: Difusora. 10 horas 56 minutos. 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

0: Na estância turística de Batatais, 11 horas 2 minutos. Consulta pública avalia novo medicamento para doença rara no SUS. Termina nesta terça-feira, dia 30, primeiro período da campanha de vacinação contra a brucelose. Delegado seccional de Ribeirão Preto, Dr. Piscinato, explica a operação Cortina de Fumaça deflagrada na sexta-feira, dia 26, e por que investigação chegou até Batatais. Prefeitura de Batatais abre chamamento público para retomada de cursos gratuitos de balé, violão e desenho e pintura. Receita Federal começa a pagar nesta terça-feira, segundo lote de restituição do Imposto de Renda à Pessoa Física 2026. Hoje é terça-feira, 30 de junho de 2026. Estamos no inverno brasileiro. Temperatura no centro de nossa cidade, na marca dos 22 graus, o tempo é bom. Umidade relativa do ar, na marca dos 52%.
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0: 11 horas 3 minutos, bom dia. A Prefeitura de Batatais, por meio da Secretaria Municipal de Cultura e Turismo, está com um chamamento público aberto para a seleção de uma organização da sociedade civil que ficará responsável pela realização dos cursos gratuitos de balé, violão e desenho, pintura no município. A iniciativa busca ampliar o acesso da população à formação artística e garantir a continuidade de atividades culturais voltadas a diferentes faixas etárias. O projeto prevê a oferta do curso de balé para até 100 alunos, distribuídos em turnos dos níveis iniciante, intermediário e avançado. As aulas serão realizadas no Teatro Municipal Fausto Berini Degani e têm como objetivo retomar as atividades ainda neste ano. De acordo com a secretária municipal de Cultura e Turismo, Paula Simões Machado, com a aposentadoria da professora Alzira Helena Contiliani Fernandes, a secretaria busca uma forma de retomar as aulas ainda para esse ano com o chamamento. O objetivo é chamar as alunas que já frequentavam o curso para seguir as atividades. Além do balé, o chamamento contempla os cursos de violão e de desenho e pintura, que serão desenvolvidos no Centro Cultural Professor Sérgio Laurato. As atividades serão organizadas por níveis de aprendizagem e terão foco no desenvolvimento artístico e criativo dos participantes. De acordo com a Secretaria Municipal de Cultura e Turismo, os cursos culturais desempenham um papel importante no desenvolvimento humano, contribuindo para o estímulo à criatividade, à disciplina, à coordenação motora, à autoestima e à integração social. A proposta também busca fortalecer as vocações culturais do município e ampliar as oportunidades de participação da população nas atividades promovidas pela área cultural. O investimento previsto para a parceria é de R$ 84 mil, reais, com vigência inicial de 12 meses, podendo ser prorrogada conforme a legislação vigente. Com a iniciativa, a Secretaria Municipal de Cultura e Turismo pretende ampliar o acesso da comunidade à cultura e à educação artística, promovendo oportunidades de formação e desenvolvimento por meio da arte. 11 horas 5 minutos. A Polícia Civil cumpriu mandados de busca e apreensão na Prefeitura de Cajuru, na Operação Cortina de Fumaça, deflagrada na última sexta-feira, 26 de junho. Os mandados também foram cumpridos em sedes de empresas e em locais onde estavam possíveis sócios envolvidos em esquema de fraude nas cidades de Santa Cruz da Esperança, São Paulo, Serra Azul, também São Paulo, Batatais e Passos, Minas Gerais. Em entrevista concedida na manhã desta terça-feira ao programa Café com Notícias, o delegado seccional de Polícia Civil de Ribeirão Preto, Dr. Sebastião Vicente Piscinato, explica sobre a investigação.
2: Essa operação ela foi desencadeada em decorrência de 3 inquéritos policiais instaurados pela Delegacia de Polícia de Cajuru, que buscava investigar fraudes em licitações naquela cidade, relacionadas a obras, a prestação de serviço. E no curso dessa investigação, identificamos 19 alvos que que teria material relacionado que pudesse robustecer ainda mais a nossa investigação. Por quê? Cortina de fumaça. A gente verificou que haviam empresas fantasmas. Era só uma fachada para tomar dinheiro público e o responsável pela licitação recebia uma vantagem ilícita relacionada a esses contratos inexistentes. E então, no curso da operação, alguns investigados já se predispuseram a fazer uma delação para tirar o dele da reta, né? Já entregar a todo mundo. Nós identificamos transferências via PIX entre os investigados e servidores municipais, de forma que a investigação procede. Por que Batatais? Uma das principais empresas que recebeu essa quantia pelo serviço não prestado, ela tinha o endereço de Batatais. O proprietário era de Passos, mas o endereço está aqui. Na verdade, era uma casa abandonada, nunca existiu. Então, foi um cumprimento de mandado pro forma, apenas para concretizar aquilo que nós já sabíamos, que é uma empresa que não existia. Então, a investigação prossegue. Há funcionários públicos municipais daquela cidade envolvidos e eles serão responsabilizados.
3: Batatais, então, era a questão de uma empresa de Passos, mas com sede em Batatais.
2: Com sede em Batatais, relacionada à prestação de serviços de recapeamento de vias públicas e construção.
3: Então, não existe, então?
2: Não existe.
3: Não prestou serviço?
2: Nunca prestou serviço.
3: Mas dinheiro
2: saía? O dinheiro saía, né? Saía um dinheiro da prefeitura. A gente sabe que hoje as prefeituras, de uma maneira geral, estão passando por uma dificuldade financeira. O país passa por uma dificuldade financeira. A dívida interna do país já passa a casa de trilhões. Então, a torneira vai fechando e a pessoa sofre com dificuldade financeira. Se você vai numa festa, alguém está pagando a conta. Então, é exatamente isso. Então, hoje é época de reestruturar, reavaliar as políticas públicas, fazer aquilo que é essencial, para que não falte para quem mais precisa, que é o povo.
3: Tinha uma engenheira envolvida lá em Cajuru.
2: Sim.
3: Ela continua, foi afastada?
2: Ela continua, já tem prova que ela recebeu dinheiro da conta de um dos investigados para a conta dela via Pix. Então, ela é uma pessoa que está bastante envolvida no crime e eu tenho certeza, se Deus quiser, vai sofrer uma severa condenação.
3: Certo. Sim. E quem, vamos supor, que faz a licitação? Porque sempre é uma equipe, né?
2: Hoje a nova lei de licitação, ela segrega funções. Um faz a formulação de demanda, outro monta a matriz de risco, outro tem um grupo de apoio, há quem fiscalize, há quem pague e há quem ordene o pagamento. Geralmente o ordenador de despesa é o prefeito. Eu sou ordenador de despesa em Ribeirão Preto. Eu tenho uma equipe de apoio. Você tenta de toda forma blindar para que não ocorra ilicitudes. Pode acontecer. Em prestação de serviço. Vamos pensar assim, você vai reformar um imóvel municipal. O sujeito mancomunado com o fiscal da execução da obra, ele fala que tem a necessidade de um aditivo. Algo técnico. Muitas vezes o gestor pode ser induzido a erro. Então você tem que ter a melhor equipe de apoio para fazer uma licitação. Então, os secretários hoje de município, que muitas vezes estão à frente, junto com as equipes de licitação, têm uma responsabilidade muito grande de fiscalizar exatamente se aquele objeto que foi contratado, adquirido, um bem ou serviço, de fato está sendo entregue, está sendo executado a contento.
0: Pelas investigações até o momento, doutor, dessa operação, além dessa pessoa, né, da Prefeitura de Cajuru, que está diretamente envolvida, pelo que a polícia apurou até o momento, quantas pessoas estão indiretamente, já que a polícia já tem conhecimento, envolvidas nessa questão?
2: Olha, pelo menos 8 pessoas já estão identificadas nessa investigação. Houve até sumiço de processos, né? Hoje, sim, a pessoa, não sei, são mandrakes, viu? Sumiu de processo da prefeitura, que a busca também concentrou na prefeitura de Cajuru, muito embora até neste momento não há nenhum envolvimento do prefeito Alex. Ok?
3: Certo. Sim. Mas já teve um caso anterior de vereadores, acho que foi na sua gestão.
2: Sim,
3: né?
2: já fizemos investigações anteriores, havia uma fraude relacionada ao transporte. E isso não só lá, teve aqui também em Brodowski, teve também em Serrana. O crime organizado hoje, ele já está avançando no transporte escolar, no transporte de saúde municipal. Ele contrata uma linha de escolar de 100 quilômetros, só que ele recebe por 140. Essa diferença de 40 vai para uma ou para outra pessoa. Então, a gente já fez esse tipo de investigação também.
3: É, Brodowski teve uma situação dessa aí bastante complicada. Né?
2: Não, ainda está tendo. A gente deflagrou já a sexta fase, vai para a sétima fase ainda. Tem muita coisa para ser investigada.
3: Certo.
2: Então, hoje a polícia, como é que a gente enfrenta isso? Capacitando o nosso policial, dando equipamentos para ele poder investigar e uma relação interagência. Muitas vezes eu preciso de informação da Receita, da Polícia Federal, de outros órgãos oficiais para que a gente consiga enxergar a estrutura como está sendo executado determinados crimes. Então, a polícia hoje, cada vez mais, ela está preparada, está especializada para fazer esse enfrentamento. Uma coisa interessante, Batista, aquele crime violento existe, mas ele está diminuindo. A pessoa hoje está partindo para outras modalidades criminosas. Você pega aqui, por exemplo, hipoteticamente, o crime de estelionato praticado por... Você recebe ligação várias vezes por dia, né?
3: Exato.
2: Aqui, da segurança do banco XYZ, detectamos algo regular na sua conta. Não clica, não aperte, recebe uma mensagem no teu celular, tem um crédito para você tal, aperte aqui. Não faz isso. Eles vão sequestrar os dados do teu telefone e muitas vezes vai rapar a sua conta. Meu pai sempre dizia para mim, né? Negócio bom não bate na porta.
3: Não.
2: Fica esperto. Ninguém dá nada, né?
3: Ninguém dá.
2: É assim que funciona a coisa.
3: Voltando à questão de Cajuru, Batatais, não tem alguém ligado com esse cidadão de Passos?
2: Não, não tem. Não. Não tem ninguém. Não tem ninguém. Agora a gente vai aprofundar as investigações. Até é curioso que no curso da operação, um prefeito de uma cidade da região ligou para o celular do alvo. Quem atendeu foi o delegado. Ficou um silêncio na rede, né? Já é uma cidade que passa a ser... A gente passa a ter uma certa atenção.
0: Até então não era, agora desse momento
2: passa a ter. Por quê? Qual que é o interesse do mandatário popular ligar para um alvo da investigação que está praticando fraude?
3: Então, é cidade pequena.
2: Cidade pequena. Então a gente começa também a fazer esse tipo de... uma coisa vai puxando a outra. Agora você vai fazer extração de dados de aparelhos celulares, né? Nós temos ferramentas. Se você apagar o conteúdo, eu consigo recuperar esse conteúdo. Então não dá para ficar impune. Agora o problema nosso, a questão que essas investigações estruturadas, elas demandam tempo. Hipoteticamente eu vou pedir uma lavagem de dinheiro. Eu vou pedir um relatório de inteligência financeira no COAF. Chega, eu vou mandar para o laboratório de lavagem de dinheiro da polícia, que vai fazer uma devassa. Só que é uma investigação que demora 1 ano e meio, 2 anos para vir um relatório. Mas vem um dossiê completo da
3: tua
2: vida.
3: Não tem jeito de escapar.
2: Não tem jeito de escapar. O cara vai saber até que você, onde você respirou.
0: 11 horas 15 minutos, ouvimos o delegado seccional de Polícia Civil de Ribeirão Preto, Dr. Sebastião Vicente Piscinato. Está em andamento o primeiro período da campanha de vacinação contra a brucelose, que acontece até nesta terça-feira, 30 de junho de 2026. A ação tem como objetivo garantir o bem-estar animal, promover um manejo mais seguro e contribuir para uma pecuária sustentável no município e em todo o estado de São Paulo. Devem ser vacinadas as fêmeas bovinas e bubalinas, conforme as normas estabelecidas pelos órgãos de defesa agropecuária. A vacinação é essencial para a proteção do rebanho e para a segurança de toda a cadeia produtiva. Novas regras de identificação das fêmeas vacinadas foram implantadas. Botão amarelo, fêmeas vacinadas com a vacina P19, e botão azul, fêmeas vacinadas com a vacina RB51. Outra mudança importante é que não é mais necessário que o proprietário ou responsável realize a declaração de vacinação. Agora, o atestado cadastrado no GEDAV, que é Gestão de Defesa Animal e Vegetal, pelo médico veterinário responsável, passa a ser o documento oficial que valida a imunização dos animais. A Prefeitura, por meio da Secretaria Municipal do Meio Ambiente, Agricultura e Proteção Animal, reforça a importância de que os produtores rurais fiquem atentos aos prazos da campanha e garantam a vacinação correta do rebanho, Mais informações podem ser obtidas junto aos órgãos de defesa agropecuária do Estado de São Paulo, www.defesa.agricultura.sp.gov.br. 11 horas 17 minutos a seguir. Consulta pública avalia novo medicamento para doença rara no SUS.
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0: Faleceu José Manuel Alves, 88 anos, casado com Dorvalina Francosca de Jesus. Deixa filhos, netos e bisnetos. Seu corpo está sendo velado no velório da cidade de Altinópolis. O seu sepultamento será hoje às 16 horas no cemitério da cidade de Altinópolis.
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15: Não deixe resto de café nas xícaras brancas. Passe um pouco de água se for lavar depois, para não encardirem. Se já estiverem encardidas, deixe-as de molho por um tempo com água sanitária e elas ficarão branquinhas.
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0: Onze. 11 horas 22 minutos. Corte de gastos e mudanças no crédito podem destravar a economia. Quem traz os detalhes agora no Jornal das 11 é Valquíria Rios.
17: O Brasil precisa recuperar a credibilidade fiscal para voltar a crescer, segundo a Confederação Nacional da Indústria. De acordo com a entidade, a dívida pública subiu de 71,7% do PIB em 2022 para 78,6% em 2025. E não há um arcabouço suficiente para conter o avanço das despesas obrigatórias. Para o diretor de Economia da CNI, Mário Sérgio Teles, o país precisa revisar a política macroeconômica.
18: Nós temos gastos que não param de crescer. Isso leva a um desequilíbrio das contas públicas, leva também ao Banco Central ter que aumentar a taxa de juros para conter a inflação. Então a gente precisa rever essa equação porque ela trava o crescimento. Com esse cenário, não tem política de desenvolvimento produtivo, não tem redução do custo do Brasil que faça com que o Brasil cresça mais e, o mais importante, aumente a renda da população.
17: Em documento entregue aos pré-candidatos à presidência da República, a CNI sugere a revisão de programas e benefícios, o fim de mecanismos de crescimento automático dos gastos e a criação de um plano plurianual de consolidação fiscal com metas para resultado primário, despesas, receitas e dívida pública. A agenda para o crescimento sustentável da economia aponta também que o crédito caro dificulta a atividade das empresas, especialmente as micro, pequenas e médias. Segundo a CNI, a diferença entre os juros cobrados nos empréstimos e os juros pagos nos depósitos chegou a 32,5 pontos percentuais, acima da média de outras economias emergentes. O especialista Mário Sérgio Teles explica que o custo do crédito e a estrutura tributária desestimulam investimentos.
18: Nós tivemos agora um aumento de tributação sobre a renda, que foi a tributação na distribuição de lucros e dividendos, mas, ao mesmo tempo, a tributação nas empresas sobre o lucro permanece em 34%, que é mais de 10 pontos acima da média da OCDE. Então, isso desestimula o investimento estrangeiro. E ao tributar muito o lucro na empresa, deixa menos recursos para que a empresa reinvista. Nós precisamos aumentar a competição no setor financeiro, melhorar as condições de garantia.
17: A CNI propõe o uso de recebíveis de PIX como garantia para ampliar o acesso ao crédito e a extinção do IOF sobre essas operações. O imposto aumenta o custo de empréstimos e financiamentos e gera insegurança jurídica por permitir alteração de alíquota por decreto. Produção e reportagem, Valquíria Rios.
0: A Receita Federal começou a pagar nesta terça-feira, dia 30, o segundo lote de restituição do Imposto de Renda à Pessoa Física de 2026, referente ao mês de junho. O crédito bancário será realizado ao longo do dia, com 16 bilhões de reais destinados a mais de 9 milhões de contribuintes. Este é o maior lote de restituição da história em número de beneficiados. O valor é o mesmo do primeiro lote de 2026, pago em maio. Juntos, os dois pagamentos devem contemplar cerca de 80% das restituições previstas para este ano, segundo a Receita Federal. Somados os dois primeiros lotes de restituição do Imposto de Renda de 2026, vão beneficiar pouco mais de 18 milhões de contribuintes, com pagamentos que totalizam 32 bilhões de reais. O pagamento será feito em 30 de junho. Do total, mais de 4 bilhões serão destinados a contribuintes com prioridade legal, distribuídos da seguinte forma: 155 mil restituições para idosos acima de 80 anos, 1 milhão de restituições para idosos entre 60 e 79 anos, 106 mil restituições para pessoas com deficiência física ou mental ou com moléstia grave, 507 mil restituições para contribuintes cuja principal fonte de renda é o magistério. Além disso, pouco mais de 7 milhões de restituições serão destinadas a contribuintes que ganharam prioridade por terem utilizado a declaração pré-preenchida ou optado pelo recebimento via PIX. Segundo a Receita, não haverá pagamento para contribuintes sem prioridade neste lote. Consulta pública avalia novo medicamento para doença rara no SUS. Agora, detalhes com Carolina Cassola.
19: Uma consulta pública está aberta até o dia 6 de julho sobre a possível incorporação de um medicamento no SUS para pessoas com a doença rara HPN, hemoglobinúria paroxística noturna. A nova terapia é indicada para pacientes que já foram tratados previamente e que continuam apresentando necessidades médicas não atendidas, como anemia, fadiga intensa e outras limitações. Para Maria Cecília Oliveira, presidente da AFAG, Associação dos Familiares, Amigos e Pessoas com Doenças Graves, Raras e Deficiências, é essencial a participação não apenas de pacientes e familiares, mas de toda a sociedade.
20: As consultas públicas, elas são espaços importantíssimos da participação social. Então, quando a sociedade se manifesta, ela ajuda a mostrar que saúde não é apenas uma questão individual, mas ela é um compromisso coletivo, um compromisso de todos. Uma contribuição pode parecer pequena, mas ela pode ajudar a ampliar oportunidades de tratamento e qualidade de vida para quem convive com uma doença rara.
19: A HPN é uma doença hematológica rara, adquirida e potencialmente grave, caracterizada pela destruição dos glóbulos vermelhos e por manifestações como anemia, fadiga intensa, falta de ar, dor abdominal, dor lombar, urina escurecida e risco de trombose. A doença pode afetar a rotina, a autonomia, o trabalho, a vida social e a qualidade de vida dos pacientes e familiares. A médica hematologista Joana Cury, da Fundação de Hematologia e Hemoterapia de Pernambuco, ressalta a importância de novas alternativas terapêuticas.
21: A gente precisa de terapias que atuem em diferentes pontos da cascata imunológica. Com isso, consiga eliminar a anemia residual, reduzindo a dependência transfusional e, sobretudo, permitindo que essas pessoas retornem para suas atividades diárias, do trabalho, no convívio social. Hoje é uma possibilidade que já existe e seria muito importante que estivesse disponível para todos os pacientes com HPN que precisam dessas novas possibilidades terapêuticas.
19: O estudo clínico Pegasus de fase 3 avaliou uma dessas novas moléculas para pacientes adultos com HPN que apresentavam anemia persistente apesar do tratamento padrão. Os resultados publicados no New England Journal of Medicine demonstraram melhora nos níveis de hemoglobina, redução da dependência de transfusão, além da melhora de percepção de fadiga e qualidade de vida. Até o dia 6 de julho, qualquer cidadão maior de 18 anos pode participar da consulta pública sobre o novo tratamento de HPN. Basta acessar o portal da Conitec, utilizando o login gov.br e procurar pela consulta de número 44. Produção e reportagem, Carolina Cassola.
0: 11 horas 30 minutos, Pix automático avança e facilita cobranças de contas recorrentes. Detalhes com Priscila Mendes.
22: Um ano após o lançamento, o Pix automático começa a ganhar espaço entre empresas que trabalham com cobranças recorrentes, ampliando o alcance do meio de pagamento. A modalidade, que entrou em operação em junho de 2025, foi criada pelo Banco Central para permitir pagamentos automáticos de mensalidades, assinaturas e contas periódicas mediante autorização prévia do consumidor. Dados revelam que mais de 170 milhões de brasileiros já utilizam o sistema, que se tornou um dos principais meios de pagamento do país, segundo o Banco Central. Lucas Capel, especialista em economia e representante do CRAMG, Conselho Regional de Administração de Minas Gerais, em Uberaba, destaca como o Pix automático pode ajudar empresas que trabalham com cobranças recorrentes.
23: Esse Pix ajuda muito, tanto o consumidor para se organizar em termos do seu orçamento, mas também as empresas. Elas trabalham também com recebimento de assinaturas, né, de mensalidades ou de pagamentos parcelados. E isso faz com que esses pagamentos recorrentes ocorram. O risco aqui, ele envolve também o esquecimento. Aquelas pessoas que não se organizarem financeiramente vão correr o risco de utilizarem o Pix automático e com isso pagar juros muito altos, por exemplo, de cheque especial.
22: Para Para o mercado financeiro, o avanço da modalidade vai além da praticidade para o consumidor. A expectativa é que a automação das cobranças contribua para reduzir a inadimplência operacional, simplificando processos de cobrança e oferecendo retorno para as empresas que trabalham com pagamentos recorrentes. Para o especialista em economia, a tendência é que o boleto perca espaço, passando a ser menos utilizado.
23: O boleto, com certeza, ele vai perder a médio prazo aí a grande importância que tem hoje. Mas, com certeza, o boleto ele vai ser cada dia menos usado, uma vez que o Pix automático ele é mais simples, ele é mais direto, ele tem uma série de controles, né, estabelecidos aí pelo Banco Central, pelos os órgãos relacionados. Então, eu acredito que o boleto ele vai perder a relevância, sim, a médio prazo.
22: À medida que mais organizações utilizam o Pix automático no mercado, a expectativa é que o sistema de cobrança contribua para acelerar a digitalização de processos que ainda depende de boletos, cartões e operações manuais. Produção e reportagem, Priscila Mendes.
0: 11:32, última nota. O Superior Tribunal de Justiça, STJ, determinou que o governo de São Paulo elabore um protocolo para orientar a atuação da Polícia Militar em manifestações públicas. A decisão estabelece que o Estado terá 60 dias corridos após a realização de um diagnóstico inicial para apresentar o plano que deverá ser aprovado e acompanhado pela Justiça. A decisão foi tomada por unanimidade pela primeira turma do STJ, ao julgar uma ação civil pública proposta pela Defensoria Pública de São Paulo. Segundo o colegiado, o Estado foi omisso ao não estabelecer regras claras para a atuação da Polícia Militar em protestos, o que justificaria a intervenção do Judiciário. Procurados, o governo de São Paulo e a Secretaria da Segurança Pública não se manifestaram até o momento. A ação da Defensoria foi apresentada após denúncias de abusos cometidos pela Polícia Militar em atos públicos, como detenções consideradas indevidas, uso excessivo da força, lançamento de bombas de efeito moral e disparos de balas de borracha, sem justificativa. O caso havia sido rejeitado pelo Tribunal de Justiça de São Paulo, TJSP, que entendeu que o Judiciário não poderia interferir na formulação de políticas públicas de segurança. No entanto, o STJ reformou essa decisão. O ministro Paulo Sérgio Domingues, relator do processo, afirmou que o objetivo da ação não é impedir a atuação da polícia, mas estabelecer critérios para orientar o trabalho da corporação. Segundo o relator, a decisão também não representa um aval ao exercício irrestrito do direito de manifestação, mas busca adequar os protocolos da Polícia Militar para garantir tanto a preservação da ordem pública quanto os direitos fundamentais dos manifestantes. Ao analisar o caso, o ministro citou episódios ocorridos entre 2011 e 2013, durante protestos do movimento Passe Livre e da Marcha da Maconha, além das ocupações de escolas estaduais por estudantes em 2015. Na ocasião, segundo o ministro, houve registros do uso de spray de pimenta, cacetetes e bombas de gás contra adolescentes durante ações policiais. No voto, o relator afirmou que a Constituição garante o direito à manifestação pacífica e que cabe às forças de segurança avaliar de forma criteriosa quando há risco que justifique operações de choque. Para ele, as normas atualmente em vigor são insuficientes para prevenir abusos e podem comprometer direitos como a liberdade de expressão, o direito de crítica e a participação política. O ministro também considerou que a ausência de mecanismos mais transparentes de controle e responsabilização dificulta a fiscalização da atividade policial e classificou o problema como estrutural, defendendo mudanças organizacionais, normativas e operacionais acompanhadas pelo Poder Judiciário. 11 horas 36 minutos, termina aqui o Jornal das 11 desta terça-feira. Na sequência, Juliano Rodrigues com Difusora nos Esportes. A todos um bom dia.
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5: E você ouviu Qualificação em Ação com o meu amigo Júlio César Morotti. 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
8: 11h42. Bom dia, gente. No ar, Difusora nos Esportes. Já, hein? Terça-feira, 30 de junho, a seguir a classificação do Brasil e as eliminações de Alemanha e Holanda. A gente volta já!

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6: O corpo é um grande sábio. O nosso único mal é que somos educados de modo a não ouvi-lo ou respeitá-lo. E assim, nosso ritmo que está bem dentro de nós é desrespeitado a cada momento, criando novos desequilíbrios e doenças físicas, emocionais ou mentais. Porém, após as nuvens pesadas que anunciam a chegada da tempestade, no caso as doenças, sempre aguardamos um céu limpo que se traduz na superação de nós mesmos.

0: 11h45, de volta com Difusora nos Esportes e vamos falar de Copa do Mundo, gente. O negócio tá ficando quente. Humberto Ferretti na bola.
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3: Eu sou Humberto Ferretti e esse é o podcast Na Bola. O adversário do Brasil nas oitavas de final da Copa do Mundo será definido hoje. Sairá do duelo das 14h no horário de Brasília, entre Costa do Marfim e Noruega. Independentemente do rival, a seleção volta a campo no domingo, às 17h. Ou seja, serão 5 dias de descanso, um a mais que o próximo adversário. O que será positivo para uma equipe que ontem, contra o Japão, lutou literalmente até o fim e marcou o gol da vitória nos últimos minutos. O técnico Carlo Ancelotti destaca a importância do descanso e elogia a postura da equipe, que, segundo ele, estava pronta para jogar a prorrogação, mas ainda assim não desistiu de buscar a vitória no tempo normal.
4: Estamos fortes, contentes. Sabemos que seguimos o caminho, temos que seguir melhorando, trabalhando, descansar também é muito, muito importante. E haver... quién va a ser el próximo rival. Se puede marcar al último minuto, se puede. También en la prórroga se puede marcar. Estamos ya pensando que podía pasar la prórroga. La equipe también estaba preparado para la prórroga.
3: Hoje ainda tem França e Suécia às 18h e México e Equador às 22h. E ontem rolaram as primeiras zebras do mata-mata. Nos pênaltis, a Alemanha foi eliminada pelo Paraguai, que agora aguarda França ou Suécia. Também nos pênaltis, a Holanda foi eliminada por Marrocos, que vai encarar o Canadá.
0: É, minha gente. Holanda, Alemanha. Muita gente tá falando assim, nós fomos vingados pelo 7-1. De qualquer jeito, de qualquer forma, fomos sim, né? Mas... Que fica um gostinho, né, doce, mas doce feito mel na boca, isso fica, viu? Fica assim, viu? Com certeza. Bom, o Mundial segue, né, com essa fase, né, essa nova fase do Mundial, a segunda, né, o 16º de final, né? Porque como agora a FIFA implantou 48 seleções, aliás, no Mundial, né? Tem agora a fase 16º, que é o início do mata-mata, tá? E aí, minha gente, quando você menos espera, já tá chegando na final, gente. 19 de julho é a final da Copa do Mundo, hein? 19 de julho. Bom, ainda hoje, nós teremos México e Equador. Amanhã, teremos Inglaterra, República Democrática do Congo, Bélgica e Senegal, Estados Unidos e Bósnia. A Bósnia tá na fase mata-mata, hein? Tô falando, gente, essa Copa tá esquisita. Quinta-feira tem Espanha e Áustria, Portugal e Croácia. Na sexta-feira, fechando a fase 16º, Suíça e Argélia. Austrália e Egito. Argentina, atual campeã, pega a seleção de Cabo Verde. Ai, ai, ai. E a seleção da Colômbia enfrenta a seleção de Gana. Estes, então, são os jogos, né, da fase 16º de final. Tá, que termina na sexta-feira, e aí, já na sequência, começam as oitavas de final. Tá, já começam as oitavas de final com os 16 times, né? E domingo tem Brasil, gente. 17h, horário de Brasília, Brasil e o vencedor de Costa do Marfim e Noruega. Tá nóis, hein? Muita gente tá falando, não vou ver esse jogo, não vou ver esse jogo. Mas vai ter que assistir, não vai ter jeito, gente. O assunto é Copa do Mundo, não tem jeito. O assunto é Copa do Mundo, pode ser até Copa do Mundo de futebol de botão, tá? Não tem jeito, tem que assistir. Muito bem, 11h50. Hoje nós teremos um jogo da 15ª rodada da Série B, encerrando a 15ª rodada da Série B do Brasileiro. É no estádio Santa Cruz, Arena Nicknet, tá? É Botafogo de Ribeirão Preto enfrentando a equipe do CRB. Botafogo de Ribeirão Preto que vem numa ascensão, né, nos últimos dois jogos, duas vitórias, né, e a fuga da zona do rebaixamento, porque ninguém quer cair, né, ninguém quer cair de divisão. Então, como diz, todo mundo ali na briga, né? O Botafogo nesse momento é o 15º colocado com 16 pontos, junto com o próprio CRB, hein? Então é o joguinho de 6 pontos, né? Porque se o Botafogo vencer, vai a 19 pontos, distancia um pouco e joga a bucha ali pro CRB, né? Já joga a bucha pro CRB, que fica ali ameaçado, né, em 16º com os mesmos 16 pontos. É, então, é um joguinho complicado pro Botafogo, tá? Complicadíssimo, né? Mesmo porque o Botafogo veio de duas vitórias seguidas, tá? Então o CRB não quer deixar isso passar mais de jeito nenhum, porque nas últimas duas partidas do CRB, dois empates, né? Nos últimos 5 jogos do CRB, que beleza, hein? Uma vitória, 2 derrotas e 2 empates. Rapaz, então CRB quer tentar sair também da zona do rebaixamento. Para isso, vai tentar beliscar pontinhos fora de casa contra o Botafogo de Ribeirão Preto. O líder continua sendo o Vila Nova, tá? O Vila Nova de Goiás com 28 pontos. E o novo vice-líder é o Novo Horizontino, que venceu o próprio Vila Nova por 2-1 nesta rodada, na última sexta-feira. E tá ali, ó, com 27 pontos, junto com o Criciúma, né? São Bernardo e Juventude, e Operário e Fortaleza, Sport Recife, essa gangue toda com 25 pontos, hein? Nossa, então a briga aqui na Série B tá bonita, viu? Tá bonita mesmo. 11:52, vamos falar dos clubes de São Paulo? Vambora, vamos pra Vila Belmiro. Bom, a Vila Belmiro, o Santos tá treinando, né? O departamento médico do Santos tá esvaziando. Tá esvaziando, ainda bem, né? O departamento médico do Peixe tá esvaziando, tá? Né? Pra sequência da temporada. E apenas um jogador que tá no departamento médico do Santos nesse momento. Tá o Vinícius Lira. É o Vinícius Lira, lateral esquerdo. Ele teve uma ruptura

já jogou de atacante e ultimamente vem sendo utilizado pelo técnico Cuca de centroavante. É, minha gente. Bom, no São Paulo, São Paulo tá com, né, aquela dor de cabeça com o Arthur Chaves, tá? Zagueiro do Hoffenheim da Alemanha. São Paulo fez 3 tentativas, 3 propostas para contratar o jogador, só que o Hoffenheim já disse: nós queremos, só que tem que ter uma compensação financeira imediata. Ou seja, no ato da aquisição do empréstimo do jogador, o Hoffenheim quer moer a mão, quer din-din. E o São Paulo não quer. Então, já colocaram este jogador, Arthur Chaves, como uma, praticamente carta fora do baralho. Né? Então, o pessoal do São Paulo já está falando: ó, gente, vamos. Mercado tem opções aí, mais ou menos, mas vamos deixar esse jogador um pouquinho de lado. Né? O pessoal da Alemanha está pedindo dinheiro, a gente não tem dinheiro, então vamos, né? Vamos com calma, vamos com calma, vamos devagar, porque o negócio, como diz, o buraco é mais embaixo, gente. Não é por aí não, né? 11h55, vou falar do Verde, líder do Brasileiro, classificado na Libertadores e na Copa do Brasil. Palmeiras, que ainda está com jogadores, né, em suas seleções para a Copa do Mundo, principalmente Paraguai, né, que classificou ontem, mas tem, né, jogadores do Uruguai que estão vindo. Né, casos de Piquerez e Martínez, que deverão estar de volta em breve, mas o técnico Abel Ferreira, né, o técnico Abel Ferreira ainda está descansando, está de férias, desculpa aí, né, quem sou eu, vai passar mais um tempinho e a tendência é que ele esteja de volta ao Palmeiras nos próximos jogos treinos, tá? Um amistoso contra o Primavera na sexta-feira. Em Indaiatuba, o Abel Ferreira deverá estar presente. O Palmeiras marcou, né, está prestes de definir os 2 jogos treinos, tá, os 2 jogos treinos para esta sequência da intertemporada. Um já é o Primavera, sexta-feira em Indaiatuba. O outro deverá ser a Mauaense, lá de Mauá, da segunda divisão do Campeonato Paulista. Isso! E este amistoso deverá ser amanhã. Tá? Ainda não se sabe, ainda não foi definido, tá? Se vai ser amanhã, se o adversário será a Mauaense e o local, né, deste jogo. Se será em Mauá, na Grande São Paulo, no Pedro Benedetti, ou se será na Academia de Futebol. Por enquanto, né, o Palmeiras só está, né, com este amistoso jogo treino contra o Primavera de Indaiatuba na próxima sexta-feira. E o Corinthians começou a semana com preparador físico novo, viu? O preparador físico novo na área. Menino veio do Vasco da Gama, Marlon Muniz. Ex-Vasco da Gama, foi contratado para substituir Guilherme Costa, que está no Inter de Porto Alegre. Então, já começou os trabalhos, né? Com a preparação física do Corinthians, tal, com a comissão técnica. Então, o Marlon já está trabalhando. Outro que, né, está trabalhando, voltou a trabalhar, né, é o André Carrilho. O menino estava com a seleção do Peru, disputou amistosos em junho, tá? Para o Peru não ficar, né, chupando dedo nessa Copa do Mundo, realizou alguns amistosos e o André Carrilho ganhou 4 dias a mais de férias, voltou ontem. Já fez exames médicos, está integrado, reintegrado ao elenco para a intertemporada. Agora, só falta quem? Ele mesmo, Memphis Depay. Gente, agora resta a questão, né? Segundo informações circularam aí, na CBF, na Federação Paulista, o contrato do senhor Memphis Depay está escrito 20 de junho. Só que o documento assinado por ele em 2024 garantia 31 de julho. Então, tem alguma coisa errada. Só que o Corinthians, para ajudar ainda a situação, não foi atrás para corrigir o erro, junto à CBF e à Federação Paulista. Aí tem, hein? Aí tem.
Ou menos.

0: CBFs, né? A diretoria já corre para dar um, né? Para ele disputar pelo menos 3 jogos, né, que faltam para terminar o seu contrato, 3 jogos do Brasileirão, ou o indício de que Memphis Depay, a era dele, terminou no Corinthians. Tá? Agora, com a eliminação da Holanda, né, vamos aguardar a definição da diretoria do Corinthians e do próprio Memphis Depay e os seus representantes. Se ele permanece no Corinthians, é porque o Corinthians já tem uma proposta para ele, né? Ou se ele deixa o Corinthians, né, e acaba essas dívidas grandes que o Corinthians tem com ele. Acabar não acaba não, porque o Corinthians vai ter que pagar essas dívidas para ele. Ah, vai! Ixi, vai ter muito, né, muito tempo para pagar essa dívida aí, viu? Meio-dia, final do Difusão nos Esportes desta terça-feira, 30 de junho. A seguir, Padre Nelci com Palavra de Vida e Musical 88. Difusora, sempre ao seu lado. Vai, Brasil! Tchau, gente!
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5: Olá, meus amigos e minhas amigas, estamos começando esse programa Palavras de Vida e muito obrigado por você permitir que eu chegasse até a sua casa neste momento. E eu quero deixar uma mensagem, um recado de Deus. É sempre uma palavra amiga, de amigo para amigo, de muita esperança. E o texto que eu quero meditar é essa história tão bonita, há revoluções que nós podemos fazer, nós podemos revolucionar o coração, revolucionar a família, revolucionar aqueles que estão do nosso lado, quando a gente pratica sempre o bem. O mundo pode ser transformado diante de nossas ações. Então, olhe essa história, ela diz assim: um filho e o seu pai caminhavam pelas montanhas. De repente, o seu filho cai, se machuca e grita: ai! Para sua surpresa, escuta a voz se repetir em algum lugar da montanha: ai! Curioso, pergunta: quem é você? Recebe como resposta: quem é você? Contrariado, ele grita: seu covarde! Escuta como resposta: seu covarde! Olha para o pai e pergunta aflito: pai, o que é isso? O pai sorri e fala: meu filho, preste atenção. Então o pai grita em direção à montanha e diz assim: eu admiro você. A voz responde: eu admiro você. De novo o homem grita: você é um campeão. A voz responde: você é um campeão. O menino fica espantado, não entende. Então, o pai explica: as pessoas chamam isso de eco, mas na verdade, isso é a vida. Ela lhe dá de volta tudo o que você diz. Nossa vida é simplesmente o reflexo de nossas ações. Se você quer mais amor no mundo, crie mais amor no seu coração. Se você quer mais competência na sua equipe, na sua família, no seu trabalho, desenvolva a sua competência. O mundo é somente a prova de nossa capacidade, tanto no plano pessoal quanto no plano profissional. A vida vai dar de volta o que você deu a ela. Sua vida não é uma coincidência, é consequência daquilo que você faz. Pense nisso. Tenha você um bom dia e que o Deus da vida te abençoe. Em nome do Pai, do Filho e do Espírito Santo. Amém. E até amanhã em mais um programa Palavras de Vida.
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1: Meio dia e 30.

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3: Uma desverminação periódica é necessária e obrigatória para a boa saúde do animal. 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Um período de 3 a 4 meses entre as aplicações dos vermífugos normalmente resolve o problema.
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6: Na construção de uma residência, um dos elementos mais importantes é a fundação. 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

0: 12:43.
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2: César, eu também quero saber, viu?
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0: 12:58.
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4: Receita Federal paga segundo lote de restituição nesta terça-feira. As informações de Milena Abreu.
5: Ao todo, a Receita deposita 16 bilhões de reais para 9.585.797 pessoas. É o maior lote de restituição da história. Considerando a soma dos dois primeiros lotes deste ano, já são 18.300.000 contribuintes contemplados, com um valor total de 32 bilhões de reais em restituição. Conforme previsto pela Receita, cerca de 80% do total estimado de restituições do ano já foram liberadas.
4: A maioria dos brasileiros não se lembra em que votou para os cargos legislativos em 2022. E 4 em cada 10 não sabem citar um senador em exercício, segundo pesquisa Datafolha divulgada no último domingo. O desconhecimento cai apenas quando o assunto é o voto para presidente. 85% afirmam lembrar da escolha.

0: escolha feita há 4 anos. Apenas 23% dos eleitores brasileiros afirmam lembrarem quem votaram para os cargos de senador, deputados federal e estadual nas eleições de 2022. Para o cargo de deputado federal, a maioria, 67%, diz não se recordar e 10% declararam não ter votado. O padrão se repete para deputado estadual. 23% lembram, 66% não recordam e 10% não votaram. A memória eleitoral para senador também é baixa. 23% dos entrevistados disseram lembrar do voto, enquanto 66% não recordam e 10% não votaram.
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0: gente boa.
1: Meu povo, mundo inteiro, juntinhos, estamos de novo. Boa tarde, minha gente. Oi, donas de casa, secretárias domésticas, crianças, querido vovô, vovó, amados coleguinhas de trabalho, meus concorrentes. Mais um dia que nós estamos ganhando do nosso Criador. Saibamos então aproveitar muitíssimo bem esse dia, esta nova oportunidade. Só um instantinho, por favor. Obrigado, meu Senhor e meu Deus, por mais um dia de vida. Por uma nova chance, uma nova oportunidade. Eu creio, eu confio em Deus. Porque para mim tudo é possível. Até o impossível com Deus é possível. Se para nós é impossível, para Deus não é. Ele é o Criador de tudo, de todos. Se alinhe, se aproxime mais do Senhor. Se alinhe mais ao Senhor. Quem te falou que ficando distante dele serás mais vitorioso? Quem te falou? Quem? Este é o Pai que nos acompanha. Este é o Pai que nos ilumina. Este é o Pai que nos fortalece. Mas não nos suga. Este é generoso, é consolador. Só Ele nos perdoa. Senhor, caminhe juntinho da gente, caminhe justo conosco. Queridos ouvintes, deixemos-nos guiar pela sabedoria, pela luz divina, pela influência, pelas vibrações de Deus. Quem busca a Deus, nada falta. Devemos progredir, sim, mas com os ensinamentos, as instruções, as orientações de Deus. Purifica, Pai, nossos lábios. Eu quero continuar no vosso amor, na vossa estrada. E eu quero continuar falando através deste dom que o Senhor me deu. Tu és meu Pai, o meu Deus, o meu tudo.

0: pra quê? Fala pra mim, vai.
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2: 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Começamos e muitíssimo bem no último dia do mês de junho, amados ouvintes. Tchau, junho. Seja bem-vindo, julho. Murilo Rufi, saudade estranha. O Gustavo Lima, desejo imortal. E o Rei Roberto, depois da nossa reflexão. Ai, amado coração de Jesus, espero que você esteja dentro dele também. 1h20 daqui a pouquinho, já fechei, viu? 88,3.

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3: Fala, Paulinho, gente boa, grande abraço, boa tarde, boa tá tarde. Tudo bem, meu jovem?
4: Beleza, rapaz.
3: Coisa boa, hein? Uhul. Maravilha. É. Então, boa terça-feira pra você, igualmente. Pra você que tá ligadinho aqui no Tarde Total no 88, daqui a pouquinho aqui no Momento Esportivo, zagueiro vira plano C no São Paulo.
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3: É, gente, Marrocos avançou às oitavas de final da Copa do Mundo ao superar a Holanda nos pênaltis por 3-2. Mas não haveria disputa de pênaltis se não fosse o gol salvador de Issa Diop, que cravou o empate marroquino ainda no tempo regulamentar. Curiosamente, o zagueiro passou anos afirmando que o seu lugar no futebol de seleções seria a França. Mas a escolha por Marrocos aconteceu apenas alguns meses antes do Mundial. Como nunca foi chamado por Didier Deschamps, Diop abraçou a chance que surgiu de defender o Marrocos sob o comando de Mohamed Ouyahoubi. É, o São Paulo considera praticamente descartada a contratação de Arturo Chaves. Depois de ter 3 propostas de empréstimos recusadas pelo Hoffenheim da Alemanha, o clube recuou nas negociações pelo zagueiro, pois a equipe alemã exige uma compensação financeira, din-din, para liberar o jogador. Desde a saída de Rui Costa, Rafinha retomou as conversas com Hoffenheim na última semana. O clube paulista buscou alternativas para viabilizar o negócio, mas voltou a esbarrar na postura dos alemães, que mantiveram a exigência de receber um valor no momento da negociação. As tratativas se arrastam há semanas, já virou novela. O São Paulo discutiu diferentes formatos de negócio com Maurício Nassif, representante do jogador, e chegou a cogitar a inclusão de uma opção de compra ao fim do empréstimo. O Hoffenheim, porém, foi irredutível e insistiu em receber uma compensação financeira imediata.
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3: Ah, mas é ele mesmo. Paulinho, gente boa. E o Tarde Total.
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7: Não tenha objetos quebrados em casa. Isso deixa a energia parada. Decore a sua casa com flores brancas naturais. Elas trazem pureza, tranquilidade e leveza. A entrada principal da sua casa é muito importante. Portanto, mantenha ela sempre limpa. Ela representa o modo que você aborda o mundo lá fora e como olha para a tua vida interna.
1: Quer saber mais? 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
12: 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E a nossa viagem no tempo. Oi, dona Mercedes. Começa com a sua sugestão. 1:27. Hora certa.

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2: Ô, oh, bebendo, desses jeito você me mata, bebendo.
3: Gente boa, você não tem jeito não, hein?

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1: 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Que viagem, amados! Meu Senhor, misericórdia, linda, saudades. Michael Jackson, Will e Ubider, Odaí José, deu um chega na tristeza. Praça, Rony Von LaBouche, Fall in Love, Daniel, a primeira letra, praia, com Aguinaldo Raiol. Obrigado, viu, Dona Mercedes? Obrigado, Cida, Cidinho do Alvorada. Obrigado, Graça, pela colaboração. Oi, Valquíria, valeu a sua sugestão. Valeu, Lucinha Alves. Foram os ouvintes ou as ouvintes que fizeram com que a gente, em algumas delas, perdesse até o fôlego, não é verdade? Faltando 13 minutinhos para as 14 horas e assim fizemos a nossa primeira viagem recordando. Aqui, ó, tem tudo isso para você. E já tem horóscopo.
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1: Último dia do mês de junho, amados ouvintes, dia 30, alô arianos, próximas horas. Escuta só o recadinho dos astros. Terá que confessar um erro, um deslize, uma falta. Vai ser melhor para você, viu? Que suas atitudes sejam mais úteis às pessoas. Palavras fortes, não se esqueçam, têm consequências. Se afaste de tudo aquilo que te desagrada. E na vida amorosa, não vai se afastar, não. Deve se aproximar ainda mais da pessoa amada. Entendeu? Bege cor 07 6082 são seus números de sorte. É você do signo de touro, ninguém vai lhe obedecer cegamente. Nem Deus exigiu isso de nós, que nós obedecêssemos cegamente. O que que ele nos deu? O livre arbítrio, a livre escolha. Não se deixe arrastar por acontecimentos negativos. No amor, tenha mais estima e apego, e também no seu ambiente de trabalho. Tá tendo rusguinha com alguém? Coloque as cartas na mesa, touro. Rosa cor 17-28-00. Números de sorte para vocês. Gêmeos, ouça mais a sua intuição. Sempre ela está te avisando, está te mandando recadinho de alguma coisa que vai te acontecer. Você não está dando pelota para isso, não está dando bola para isso. Esteja atentado, ou digo, esteja antenado. Atentado não. Atentado você já está, não é verdade, Gêmeos? Para acertar na vida. Então esteja antenado para não cair aqui, ó. Tá? No embaraço, numa armadilha do seu inimigo, de pessoa que quer te ver, você já sabe, lá no fundão do poço. Numa decisão, não seja frouxo. Bata o martelo, bata os pés e fala, tem que ser assim, tem que ser assim, tem que ser assim. Numa decisão. Estou falando a vida inteira. Vinho é a sua cor. 710611, números de sorte. Daqui a pouquinho eu converso com mais três signos aqui.
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9: Encare a vida como um mar de possibilidades para aprender, crescer e evoluir. Mantenha acesa a vontade de ser sempre alguém melhor e não deixe de colocar a mão na massa para construir o seu caminho.
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0: com seu bom gosto musical. 4 minutinhos faltando para as 14, para as 14h. O Luciano já está prontinho, se preparando? Não, já está prontinho para destacar notícias da hora e depois eu volto sequência musical da nossa programação. É a primeira piadinha que o Caio me enviou. Vamos ouvir. Obrigado, Caio! Bom trabalho, meu garoto!
1: Você sabia que aqui as estradas, quando chove, ficam escorregadias até as 6h?
2: Hã? E depois?
1: Daí em diante elas ficam escorrega à noite.

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2: Boa tarde, Paulinho. Oi, boa tarde, ouvintes Difusora. Boa tarde. A Prefeitura de Batatais mantém a campanha de vacinação contra a gripe e influenza, aberta para toda a população. Pessoas com mais de 6 meses de idade podem receber o imunizante nas unidades de saúde do município. A medida tem como objetivo aumentar a cobertura vacinal e reduzir casos graves, internações e complicações causadas pelos vírus da gripe. A vacina disponibilizada pelo SUS oferece proteção contra os principais vírus influenza em circulação, incluindo as cepas influenza A, H1N1 e H3N2, e influenza B. Para receber a dose, os moradores devem procurar a UBS Unidade Básica de Saúde mais próxima, apresentando um documento pessoal e, se possível, a carteira de vacinação. O atendimento nas salas de vacina acontece de segunda a sexta, das 9 às 16 horas. Exportações brasileiras de café despencam. Humberto Ferretti.
3: As exportações brasileiras de café despencaram até agora na safra atual. Foram 35 milhões de sacas, indicam dados do governo. Queda de 18% na comparação com o mesmo período do ano passado. Entre os motivos está a oferta menor, com uma produção que encolheu e estoques mais baixos. O faturamento com as exportações de café, porém, se manteve em quase 14 bilhões de dólares, sustentado pela alta dos preços.
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0: chachadinho, né? Forrozinho, chachadinho. Mais tiro de forró. Ai, que saudade de você, Marcelo Genesse, Eduardo Costa. Imagina eu abrindo mais uma hora da nossa tarde total, 14h10, 2 da tarde e 10 minutinhos. Daqui a pouquinho, outra viagem no tempo. 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Gostou, Cooperlube? 14h13, hora certa. Cadê outra piadinha que o Caio enviou? Uma participação do Gogó na Praça é Nossa com Carlos Alberto. Vamos escutar. Vamos
1: um amigo escutar. Meu, o Chico Virilha, ele gosta de pular de paraquedas.
2: Nossa,
1: é perigoso. Mas ele é viciado em pular de paraquedas, Carlos Alberto. É viciado em pular. Uma vez ele se preparou todinho, aí entrou no avião. Carlos Alberto, o avião degolou. Quando chegou lá em cima. O avião, quando chegou lá em cima, aí ele foi e pulou do paraquedas. Pulou.
2: Eu não tinha coragem.
1: Pulou, Carlos Alberto. Aí tem que contar até 10, né? É. Um, dois, três. Aí contou até 10, puxou a cordinha, aconteceu, paraquedas não abriu, Carlos Alberto.
2: Ah, meu Deus. Mas aí, tem outro, não tem?
1: Tem um reserva. Ele puxou o reserva. Não abriu, Carlos Alberto.
2: Falhou também?
1: Falhou, aí ele foi descendo direto. Foi descendo, Carlos Alberto. Daqui a pouco passou um cara por ele subindo. O cara foi subindo, ele foi descendo. Aí o cara passou, aí ele perguntou: ô, compadre, você conserta paraquedas? O cara falou: não, conserta o bujão de gás.
0: Explodiu.
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4: Paulinho, amigos da Difusora FM, em instantes aqui no Momento Esportivo, sempre, sempre dentro do nosso Tarde Total. Amistosos no Verdão. O Botafogo tem 5 jogadores do elenco que não podem mais defender outro clube no Brasileirão nesta temporada. Alex Telles, Arthur Cabral, Matheus Martins, Montoro e Vitinho já superaram o limite de 12 jogos permitidos pelo novo regulamento. Todos fizeram 15 partidas na competição. A partir do 13º jogo no Brasileirão, o jogador fica impedido de atuar por outro time da competição na mesma edição. No caso do Botafogo do Rio, os 5 nomes já superaram essa marca. Danilo, Edenilson e Ferrarese possuem 12 jogos e estão no limite. O Palmeiras definiu um rival e tem negociações avançadas com outro para a disputa de 2 jogos treino na academia de futebol. O planejamento final será definido em breve. O Primavera será um dos adversários. O clube de Indaiatuba disputou a primeira divisão do futebol paulista em 2026. Porém, com o novo formato do estadual, as equipes não chegaram a se enfrentar. Esse jogo treino será disputado no sábado. Outro rival que negocia com o Palmeiras é a Mauaense, da segunda divisão do Campeonato Paulista. As conversas indicam que, quarta-feira, será a data da partida.
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4: Na Difusora segue tarde total. Mas segue sim, meu povo. Com ele.
6: Paulinho, gente boa.
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20: Prontinhos então.
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20: 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Começamos assim, Cris. Tá escutando?

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1: 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Paulinho.

0: trem.
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1: 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Obrigado, Marildinha. Alô, Carlinho Pintor. Um abração pra vocês, tudo de bom. Obrigado pela colaboração, Cris Melo, as queridas coleguinhas, Ana Lúcia Leira, coleguinhas de trabalho, a Sandrinha do Ouro Verde, obrigado, Sandra. A Lucinha Alves, obrigado, Lucinha, pelo Antônio Marcos, não é? A Nayara, obrigado, Nayara. E as mineirinhas, Elaine, Nadir, Lúcia Helena de São Sebastião do Paraíso. Essa foi a galera responsável pelas saudades que recordamos. Só para contrariar, que se chama amor. Elton John, Sacrifice. Paulo Sérgio, No Dia em Que Parti. Eliana de Lima, Raça Negra, Volta Pra Ela. Dave McLean, We Say Goodbye. Antônio Marcos, Se Eu Pudesse Conversar Com Deus. Beto Guedes, O Sal da Terra. Uhul! Que viagem, hein, amados? Daqui a pouquinho tem mais na nossa Tarde Total.
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1: Olha, a bola tá rolando na Copa do Mundo. Aliás, é o jogo que interessa pra nós, que aí nós vamos saber quem vai ser o nosso adversário no domingo, 5 da tarde. A equipe ou a seleção da Noruega vai derrotando a Costa do Marfim por 1-0.
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1: Acabei de receber resultado mais do que quente, quentíssimo. Sexta placa, alô Mirão, 87,51. 8751 é a sexta, a quinta 0843, Gilmar 0843, cobrou outro dia um alô, meu, oh, você não me manda mais alô? Não sei se você estava me ouvindo, eu falei, estou te ouvindo sempre. A quarta placa, 14:29, ainda mais essa hora de conferir as placas, né, Gilmar? 14:29 é a quarta. A terceira, 91:74, 91:74, a segunda, 40:60, 40:60 é a segunda. Primeira placa da tarde, 3. Antes do 3, quem vem? 2. Depois do 3, quem vem? 4. Depois do 4, quem vem? 5. É a numeração, gente, da primeira placa da tarde. 32, 45 à noite.
4: Juliano Rodrigues.
1: Ele confere pra gente.
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5: Isso eu estou... neste signo, os aniversariantes do dia. Parabéns a todos os cancerianos que estão aniversariando no último dia do mês de junho. Feliz aniversário. Alô, canceriano? Não somos perfeitos, mas não custa nada, né? Você se aproximar da perfeição. Corrija-se. Não queira convencer as pessoas. Deixe sim para elas bons exemplos. Procure não ceder para algumas tentações e não queira corrigir os outros. Primeiro, cuide de você. Cuide mais de você e até na vida amorosa, viu? A sua cor para hoje, branco, 90, 77, 36, são seus números de sorte. Mais uma vez, parabéns a todos os cancerianos. Quem é deste signo é você de leão? Nós somos responsáveis, leoninos, pelas nossas escolhas. Então, não reclama de nada, não. A escolha foi você quem fez. Ninguém te forçou, né? Não queira o mal a ninguém, porque existe, ei, leão, a lei do retorno. O que vai, volta. Surpreenda a pessoa amada com atitudes carinhosas e tenha intenções iluminadas e cheias de propósito para você e para todos que te cercam. Verde é a sua cor, 93, 65, 10, leonino, são seus números de sorte. É você do signo de Virgem? Não demonstre a sua fragilidade, a sua fraqueza, nem tudo vai te agradar, mas tudo tem que acontecer e deve acontecer. De repente, é uma orientação, uma correção para você ou para pessoas próximas a você. Dê mais atenção e ouvido aqui, ó, aos seus familiares, tá? E procure, se não cortar, ao menos diminuir os seus vícios. Ixi, você tem vícios? Hein, Virgem? Tem. Eu sei que tem. Então, procure, se não cortar, ao menos diminuir os seus vícios. Cinza é a sua cor. 634429 são seus números de sorte. Daqui a pouquinho eu converso com mais três signos. Olha, no meu faltam 8 minutos para as 3 da tarde. E no seu?
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9: Lave o rosto antes de aplicar a massagem, pois garante melhor cobertura e, consequentemente, a duração dos produtos. Após higienizar, tonifique-os com um produto indicado para o seu tipo de pele.
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1: 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Obrigado, Magali pediu uma música e a Sumax pediu a outra. E aí, o que, que eu fiz? Com a minha inteligência, eu fiz uma dose dupla. Eu atendo as duas ao mesmo tempo, né? E nós adoramos, não é verdade, meninas? Obrigado. Ana Castela, é que eu não te esqueci. Minha herança fechou. 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Um abraço, moçada. Bom trabalho para todos vocês, viu, Estopa? Cadê a piadinha do Caio? É outra do Paulinho Gogó com o Carlos Alberto. Na Praça é Nossa. Vamos ouvir, então.

0: Não, escuta.
1: Mas tem vergonha de falar, não, Carol.
2: Não, com a Nega Juju?
1: Com a Nega Juju. Nega Juju é violenta. Nega Juju é violenta, Carol Bé. Mas o homem precisa da mulher. O homem mulher é necessária pro homem.
2: Ah, é?
1: O homem sem a mulher não é nada, Carol Bé. O homem sem mulher nem corno consegue ser, Carol
0: Bé. Por que mais? Que mais?
1: Não consegue ser, não. Uma vez eu cheguei pra Nega Juju e falei, Nega Juju, o negócio é o seguinte. Falei pra ela, olhei na pipila dela e falei, olha, já tô sabendo de tudo, hein? Eu quero nomes! Eu quero nomes! Falei pra ela, eu quero nomes! Ela falou, Paulinho Gogó, pra que isso? Tem gente que você nem conhece.
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1: Termina hoje o prazo para alistamento militar. Milena Abreu tem as informações.
2: O procedimento é obrigatório para os cidadãos do sexo masculino, mas também pode ser realizado de forma voluntária por jovens do sexo feminino que desejam ingressar nas Forças Armadas. Em ambos os casos, a inscrição é gratuita e pode ser realizada diretamente pela internet, por meio do site oficial do alistamento militar ou de forma presencial na junta de serviço militar mais próxima, bastando apresentar um documento de identidade com foto, certidão de nascimento e um comprovante de residência recente. O Ministério da Defesa projeta que mais de 1 milhão de jovens realizem o cadastro em todo o país. Os candidatos aprovados nas etapas de seleção vão iniciar o serviço militar em 2027, com duração prevista de 1 ano.
1: Ribeirão Preto começou a aplicar ontem a vacina pneumocócica 20, valente, conhecida como Pneumo 20, em todas as salas de vacinação do município. O imunizante passa a integrar o calendário nacional de vacinação e é destinado a crianças de 2 meses a 5 anos. A nova vacina substitui gradualmente a Pneumo 10 e amplia a proteção contra a bactéria pneumococo, que pode causar doenças como meningite, pneumonia e otite. Enquanto a versão anterior protegia contra 10 sorotipos da bactéria, a Pneumo 20 passa a abranger 20. A vacina aplicada vai depender do histórico de vacinação de cada criança. Quem já completou o esquema com a Pneumo 10 ou a Pneumo 13 não precisa receber uma nova dose neste momento, conforme orientação do Ministério da Saúde.
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1: 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Ai, na nossa tarde total, 15:16, 3 da tarde, 16 minutinhos, Jota Quest, Tim Maia, Sendo Farol, Me Faz Te Odiar, Gian Giovanni, Bruno e Marrone, abrindo mais uma hora da nossa tarde total para toda a galera lá do depósito Liquigás, alô Ciro e toda a moçada, hoje todo mundo firme aí no Batentão. 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Boa tarde, bom trabalho. Já 3:18, 15:18, cadê? Tô procurando aqui, deixa eu ver se eu achei outra piadinha que o Caio enviou. Escutem essa daqui, escutem.
2: Você sabia que as coisas que as mulheres mais gostam nesta vida é o karatê?
1: A luta?
2: Não, não, o karatê dinheiro, o karatê carro.
1: É verdade. 88,3. É, karatê.
3: Um show de rádio.
1: Boa, Caio.
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5: Retire tudo o que impede as portas de abrir totalmente, incluindo roupas penduradas, pregos e ganchos. Acúmulos debaixo de sua cama definitivamente afetam a qualidade de seu sono. Se você tem uma cama com gavetas embaixo, guarde somente o necessário, como roupas de cama, limpas, prontas para usar.
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0: Já mesmo, aqui no Momento Esportivo, dentro do nosso Tarde Total. Gabigol volta a ser destaque.
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0: A classificação da seleção paraguaia para as oitavas de final da Copa do Mundo 2026 sobre a Alemanha repercutiu na imprensa internacional. O adeus precoce da equipe alemã levou os principais jornais estrangeiros a criticarem a atuação do time comandado por Julian Nagelsmann, que foi eliminado nos pênaltis. Enquanto, do outro lado, os paraguaios foram exaltados pelo desempenho na partida e consequente classificação. O atacante Gabigol tem sido um dos destaques do Santos na temporada. Artilheiro do time com 14 gols, o camisa 9 tem repetido o desempenho da última passagem dele pelo clube. Esta é a terceira vez que Gabigol joga pelo Santos. formado pelo clube. Ele deixou a equipe em 2016 para atuar pela Inter de Milão da Itália, mas retornou por empréstimo em 2018. Situação semelhante à atual, quando o jogador chegou cedido pelo Cruzeiro. Naquela temporada, ele disputou 52 partidas e anotou 27 gols, uma média de 0,52 gol por jogo. A média é a mesma deste ano, com 14 gols marcados em 27 jogos.
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0: Sim, é ele mesmo, Paulinho Gente Boa e o Tarde Total.
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1: Libra. Vamos lá, Librianos, último dia do mês de junho, hein? Boa tarde, se não tem certeza, pensa melhor no que você vai falar ou fazer. Não torne os seus problemas domésticos maiores e nem piores. A mesma coisa que permite uma conquista pode permitir também uma perda. E isso é válido até para o campo amoroso e até para o ambiente de trabalho. Preste atenção. A sua cor para hoje é lilás. 32, 48 e 67 Libra são seus números de sorte. É você do signo de Escorpião? Não crie mais problemas e dificuldades para os seus relacionamentos, até na sua vida amorosa. Só a espiritualidade pode te livrar de consequências dolorosas. E que grande verdade, hein? Só a espiritualidade livra a gente de consequências dolorosas, viu, escorpianos? Não se desvie nem se distancie daquelas coisas importantes. Não tente adiar nada também. O que tiver que fazer tem que ser feito, não amanhã, mas hoje, se possível. E até para o campo amoroso, hein? Para dar uma ajeitada nesse campo amoroso, escorpianos. Cinza, cor 917318, são seus números de sorte. É nós agora de Sagitário. Alguns assuntos não devem ter continuidade, devem ser encerrados, viu, Sagitário? Põe em alguns assuntos, põe um pedrão em cima. Encerra por ali. A vida fica mais leve quando você decide sorrir mais, em vez de resmungar ou reclamar. Essa é boa, hein? A vida, e é verdade, né, gente? A vida fica mais leve quando a gente para de o quê? Resmungar, de reclamar. E vamos sorrir. Não culpe ninguém. Somos responsáveis pelos nossos destinos e escolhas. E é válido para todos os campos, até na sua vida amorosa. Escutou, Sagitário? Escutei. Grafite cor, sorte, 40-14-56. Daqui a pouquinho eu encerro as previsões astrológicas para vocês. Hora certa no meu, 3h25. E no seu?
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1: Bora, bora, bora.
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1: Vai escutando aí. Com que saudade eu abro o último bloco. Casal Saqueto. Ficou bem na foto, hein, Luizinho? Ficou bem na foto, hein?

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0: Tchau, Fafá, Fátima e Fabinho. Foi lá no fundão do nosso, da nossa discoteca, não é verdade? Obrigado, viu? Paulo Sérgio, gosto muito de você. Dream com Liverpool Express. Pussycat, Blue Lights in My Eyes. Oi, Su, do Altino Arantes. E o Roberto Carlos, Costume para Ana Paula. Então, obrigado, Ana Paula, Su, do Altino Arantes. O casal Fafá, Fátima e Fabinho. E a Casal Saqueto? O Casal Saqueto? É verdade, o Casal Saqueto também mandou bem neste bloco de saudades. Não é mesmo, Luizinho, Heresília? Um abração para vocês. Obrigado, queridos ouvintes, pela colaboração de todos vocês. Amanhã tem mais, lógico, a gente espera uma sugestão saudosa para a gente recordar. Combinado? 4:09. Hoje é dia de pensamentos.
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0: Olha, a partida está caminhando para o seu final. E se permanecer este placar, já sabemos quem vamos pegar. No domingo, às 17h, a Noruega, que vai derrotando a equipe da Costa, ou a seleção da Costa do Marfim, por 2-1. Repito, permanecendo o resultado, com a vitória da Noruega, será esta a seleção que nós vamos enfrentar no domingo.

0: falando na Sul do Altino Arantes, ela mandou também essa daqui, ó, pra gente gargalhar. Boa, hein, Sul? Obrigado. Escutem só, ouvintes.
1: Olha, eu volto falando aqui, ó. Se Deus é por nós, quem será contra nós?
2: Ué, os parentes, ué.
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0: Boa, Sul, obrigado. E é mesmo.
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0: Vamos encerrar as previsões astrológicas deste 30 de junho, último dia, gente, do mês de junho. Tchau, junho. Não deixe, alô, Capricórnio, não deixe um projeto que você, sabe, tinha descartado, assim, então não deixe ele esquecido, não. Volte a insistir neste projeto. Não desapareça, mas desvie de certos confrontos no seu dia a dia e até no seu ambiente de trabalho. Confie mais na sua habilidade e também para resolver algumas questões amorosas, hein? E Capricórnio, qual é a sua cor? Mostarda, 875198, são seus números de sorte. É você do signo de Aquário? É para você procurar dar um novo sabor para a sua vida que está monótona. Está devagar? Tá, minha querida. Não perca a calma, esqueça o acontecido, siga adiante com a sua vida, com os seus projetos, com os seus desejos, com os seus passeios. E na vida amorosa, não force, deixe tudo acontecer. Como diz o Zeca, né? Deixa a vida te levar, viu, Aquário? A sua cor é rosa, 013365 são seus números de sorte. E para fechar, quem é do signo de peixes é você. Para superar as dificuldades, basta você o quê? Vencer os obstáculos. Vencer os obstáculos, superou as dificuldades. Lembre-se, rancor estraga o fígado. Mágoa envenena o coração. As duas coisas são ruins pra gente. Rancor estraga o fígado e mágoa envenena o coração. Você escutou, peixes? Dê um novo impulso também à sua carreira, à sua profissão, à sua existência e até uma chacoalhada melhor aí na sua vida amorosa. No ambiente de trabalho, não desfaça de ninguém e nem recuse uma colaboração. Preto cor 13. 25, 55, números de sorte, encerrei as previsões. Amanhã, signos, a gente traz outras para vocês. Aqui.
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6: 2 minutinhos faltando para as 16h. Hoje é dia de pensamentos. Deixa eu agradecer, obrigado a todas aquelas pessoas que colaboraram com a gente para que eu pudesse selecionar esses pensamentos. Primeiro deles, escutem o primeiro. Se reclamar mudasse alguma coisa, Jesus teria nos ensinado a reclamar e não a orar. Lindo, né, gente? Se reclamar mudasse alguma coisa, Jesus teria nos ensinado a reclamar e não a orar. Segundo pensamento, eterno. Talvez seja tudo aquilo que, após ter sido vivido, ainda existe na memória do coração. Eterno, talvez tenha sido tudo aquilo que, após ter sido vivido, ainda existe na memória do coração. Lindo, né? Esse. Não dependa dos elogios, nem se entristeça com as críticas. Você é aquilo que você é, não aquilo que pensam ou falam a seu respeito. Não dependa dos elogios, nem se entristeça com as críticas. Você é aquilo que você é, não aquilo que pensam ou que falam a seu respeito. Esse. Cada um carrega nas suas costas o peso das suas próprias escolhas. Cada um carrega nas suas costas o peso das suas próprias escolhas. Esse. Para que tanta pressa? O que você mais vai encontrar no futuro é a saudade do seu passado. Verdade. Para que tanta pressa? O que você mais vai encontrar no seu futuro é a saudade do seu passado. Esse. A sabedoria não se prova somente pelo que se diz, mas principalmente pelo que se suporta ouvir. Sabedoria não se prova somente pelo que se diz, mas principalmente pelo que se suporta ouvir. Esse. Seja humilde sempre. O mundo é semelhante a uma roda gigante. Quem está sentado embaixo vai para cima. Quem está sentado em cima vem para baixo. Legal, né? Seja humilde sempre, viu? Porque o mundo é semelhante a uma roda gigante. Quem está sentado embaixo vai para cima. Quem está sentado lá em cima vem para baixo. Esse. A mentira é como carvão. Quando não queima, suja. Não é? A mentira é como carvão. Quando não queima, suja. Esse. Não pare de fazer pequenas coisas para ajudar os outros. Às vezes, essas pequenas coisas ocupam uma grande parte do coração dessas pessoas. Esse. Guardar raiva é como segurar um carvão em brasa com a intenção de atirá-lo em alguém. É você que vai se queimar, não é? É. Buda um dia falou isso. Guardar raiva é como segurar um carvão em brasa com a intenção de atirá-lo em alguém. É você quem vai se queimar. E para finalizar, não importa quantas vezes eu caia, eu vou sempre me levantar. Uau! Não importa quando...

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Gostaram? Obrigado mais uma vez àquelas pessoas, àquelas ouvintes que me ajudaram hoje com esses pensamentos. Gratidão. Gratidão.

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2: Batatais será palco nos dias 8 e 9 de agosto do 3º Festival de Artesanato. Com o tema Memória e História, o evento reunirá artesãos, artistas e produtores culturais em uma programação gratuita voltada à valorização da cultura local e regional. As atividades acontecerão no Casarão Arte e Café, localizado na Rua Celso Garcia, 186 Centro. Durante os 2 dias de evento, o público poderá participar de oficinas culturais, apresentações musicais, espetáculos de teatro e dança, além de visitar exposições e espaços destinados à comercialização de artesanato local e regional. A programação contará ainda com áreas de convivência e praça de alimentação, oferecendo opções de lazer para toda a família. Safra de inverno será menor. Conab projeta queda nas produções de aveia e trigo. Detalhe de Humberto Ferretti.
3: Projeção da Conab fala em um tombo de 14% para 8 milhões e 700 mil toneladas. Estão previstas reduções da área de cultivo e também do rendimento das lavouras. O órgão levou em conta 6 culturas. As safras de canola, centeio, cevada e triticale devem crescer. Já as colheitas de aveia e trigo, os dois principais itens dessa época do ano, serão menores que no ano passado.
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0: Tamo junto.
1: Eu sei, tamo junto.
2: 4 e 9.
1: Quantas horas?
2: 4 e 9.
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1: Segue musicalmente assim, ó. Assim, ó, assim.

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1: 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Oi, meu querido Carlinho do Sítio Sucupira. Aquele abração, obrigado pela companhia, pela sugestão também. Tem outro Carlinhos, o Carlinhos Santos. Aliás, mandou uma piadinha, já tá no ponto pra eu colocar no ar, viu, meu querido? Eu tô te retribuindo aí com umas boas também, não é verdade? Bom, além de Felipe Falcão, deixa eu te amar, por favor. Deixa eu te amar, por favor. As Marcianas, gostou, Cida? Nossa melodia preferida. Fabrício e Fábia, Rio Negro e Solimões, antes que você vá. Gostou, Sueli? Adorou, né? A sua preferida. Uma das suas preferidas. Manu Batidão e a Mendes, Simone Mendes daqui pra frente. Alan e Alan. Ah, é verdade. Pro Pachecão. Tá sumidinho hoje, hein? Ontem todo mundo, né, trabalhou só um pouquinho. Hoje tem que apressar a obra aí, não é verdade, Pachecão? Não deu para interagir muito comigo hoje. Alan e Aladinha, 2 graus, abrindo mais uma hora da nossa tarde total. Quer ver quantas horas?
2: 4h29.
1: 4h29. 4h29, daqui a pouquinho eu volto com mais, porque...
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1: Já conhecemos o nosso adversário domingo. Mais um teste para os cardíacos. Nós vamos enfrentar a seleção da Noruega, que acaba de derrotar Costa do Marfim por 2-1. Portanto, 5 da tarde, domingo, já sabemos que o Brasil, que é a nossa seleção, vai enfrentar a seleção norueguesa. Daquela turma que faz aquele, né? Isso, arremada lá. Estão treinando, dizem que vão remar e muito pra cima do Brasil. Ai, meu pai, vem mais teste aí pra gente. Ainda bem que é domingo, 5 da tarde, né? Cadê a piadinha que o Carlinhos Santos me enviou? Essa daqui, gente, escuta, é muito boa também, escuta.
4: Ainda bem que a mulher foi feita da costela.
5: Uai, mas por quê?
4: Uai, se fosse feito de picanha, pobre não comia.

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3: Paulinho e amigos da 88, daqui a pouquinho aqui no Momento Esportivo, dentro do nosso Tarde Total. Novidades no Timão. O meio-campista Rafael Gava enalteceu a força coletiva do elenco do Botafogo de Ribeirão Preto e deixou claro que a união dos atletas tem sido fundamental na retomada do clube na Série B, após o período de 10 jogos sem vencer. Na visão do meia, todos devem estar preparados para aproveitar as oportunidades dentro de campo a qualquer momento. Gava citou ele mesmo como exemplo. Na partida contra o Operário do Paraná, ele entrou no segundo tempo e deu assistência para o gol da vitória do Bota por 2-1. Rafael Gava também destacou a relação com um dos jovens da equipe, o volante Yuri, de 20 anos, recém-promovido da base. Na visão do atleta, os mais experientes devem orientar os jovens a potencializar seu desenvolvimento. E o Corinthians começou a semana com um novo preparador físico. É, Marlon Muniz, ex-Vasco, foi contratado para substituir Guilherme da Costa, que se transferiu para o Inter de Porto Alegre. Além da chegada de Marlon Muniz, o dia teve outra novidade no CT. O retorno de André Carrillo. Depois de receber 4 dias a mais de descanso por ter defendido a seleção do Peru em amistosos disputados em junho, o volante já retornou às atividades do clube. Segundo informações divulgadas pelo Corinthians, o técnico Fernando Diniz comandou um treino de enfrentamento com foco nas transições defensivas e, na sequência, uma atividade em campo reduzido, voltada à marcação sob pressão e à retomada de decisões rápidas.
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18: 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Atividade física.
19: A natação é indicada para quem tem dores na coluna, especialmente para aqueles que não podem fazer atividades de alto impacto devido à gravidade do problema. Além da respiração, seu benefício está em alongar os músculos e aliviar a pressão que a dor causa sobre a coluna.
18: Você ouviu a atividade física, o melhor para o seu corpo.
20: Auxiliar, quantas horas?
21: 4:39.
20: Repete!
21: 4:39.
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20: Não acredito. Quem tá me pedindo essa música?
23: Tô te escutando, tá? Tô gostando. Só modão apaixonado.
20: E esse?
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20: Os nossos corações, meu filho. Os nossos.

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0: hora da nossa tarde total, Fátima Leão, para alguém que me pediu, mas pede anonimato, homem pela metade, Christian Ralph, cheiro de shampoo. Amanhã tem mais? Lógico, calma, que ainda não terminei. Eu vou até logo mais, 10 para 6, 15 para 6, na companhia de todos vocês também. Eu estou dando uma gargalhada porque eu recebi uma piadinha, eu vou contar, não posso atrasar esse intervalo, mas eu vou atrasar. A piadinha que a Renata Munari me enviou. É muito boa a piadinha, né, Rê? Oi, obrigado, viu? 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Um abração para você e toda a turma aí. Um bom finalzinho de tarde de trabalho. A piadinha que a Rê me enviou é que o casal de idosos estão sentado na varanda, né? E a vovó está com uma vontade danada de fazer aqui. Aí ela joga um verdinho, né, para cima do vovô. E ela fala assim, é meu velho.
1: O quê?
0: Deixa eu fazer uma perguntinha, você me responde com toda honestidade.
1: Lógico, pode perguntar.
0: Você ainda tem, assim... Como direi, desejos carnais?
1: Aí o vovô.
0: Veja se eu tenho desejos, ou se eu tenho. Eu, por exemplo, agora, minha velha, eu estou com uma vontade de comer um espetinho de carne.
2: Obrigado, querido, obrigado.
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6: A Comissão Europeia anunciou nesta terça as novas regras para a importação de aço na União Europeia. O objetivo é proteger a indústria siderúrgica do bloco da concorrência.

0: concorrência externa e elevar a utilização da capacidade das usinas para 80%. Pelas novas regras, o volume de aço que poderá entrar na União Europeia sem pagar tarifas será reduzido em 47%, para 18,3 milhões de toneladas por ano. Caso esse limite seja ultrapassado, será aplicada uma tarifa de 50% sobre o excedente em 26 categorias de produtos siderúrgicos. Metade das cotas foi reservada aos países que mantêm acordos de livre comércio com a União Europeia. A outra metade ficará disponível para todos os parceiros comerciais, inclusive esses mesmos países. Pix cresce 20% e lidera pagamentos em canais digitais em 2025. Milena Abreu.
1: O volume de transações via Pix cresceu 20% no ano passado em comparação com 2024 e alcançou a marca histórica de 30 bilhões e 100 milhões de operações, consolidando-se como o meio de pagamento mais utilizado pelos brasileiros nos canais digitais. Os dados são da mais recente edição da Pesquisa de Tecnologia Bancária da Federação Brasileira de Bancos, a FEBRABAN. O levantamento revela que a ferramenta de transferências instantâneas, o Pix, já registra um movimento 3 vezes maior do que o pagamento tradicional de contas no país. Ainda de acordo com o estudo, mais de 80% de todas as operações bancárias feitas no Brasil ocorrem por meio de aplicativos de celular ou internet banking. Além do Pix, as operações com cartão de débito e crédito também cresceram no ambiente digital.
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2: Oi, Paulinho, tudo bem? Aqui é Rose Pacheco. Paulinho, gostaria de pedir uma música para você, com Mato Grosso e Matias, Cachoeira de Pranto. Quero oferecer para você, para todos os ouvintes, e vai também para o meu esposo, Valentim Verdureiro, tá bom? Muito obrigado, tenha uma boa tarde, fique com Deus. Tchau, tchau.
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0: Ô, Paulinho apaixonado.
1: Paulinho, adoro quando você toca minha música.
2: 5:23.
3: Ô, Prez.

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1: 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Que sequência nos minutos finais, hein, meus ouvintes? Dose dupla, João Mineiro e Marciano. As paredes azuis, seu amor ainda é tudo. Deixa eu agradecer a Valquíria e também a Suzy. Cada uma fez um pedido, eu agrupei, ajuntei os dois pedidos. Obrigado, meninas. Zezé e Luciano, no dia que saí de casa. Alô, meu querido Cidão, da cidade de Franca. Um abração a você e a todos os seus familiares. Obrigado pela companhia, tudo de bom. Continue sempre com a gente, nos prestigiando com um bom gosto, com a dupla que você gosta também. Não é mesmo, Cidão? Mato Grosso e Matias, Cachoeira de Pranto, quem foi? A Rose, é verdade. Falou ao vivo aqui na nossa Tarde Total, oferecendo ao amado esposo, enfim, a todos nós, obrigado de coração, viu, Rose? Tudo de bom pra você também. E abrindo esta sequência, quem? Duduca e Dalvan, meus pedaços, nos minutos finais da nossa Tarde Total. Cadê meu auxiliar? As horas.
2: 5h28.
1: 5h28 também está indo embora para voltar comigo amanhã na Tarde Total, a Cooper Lube, aonde nós vamos encontrar todos os itens para a gente cuidar bem dos nossos veículos, para você, produtor rural, proprietário, de uma fazenda, de um sítio, para vocês cuidarem, né, do maquinário, da frota de máquinas que vocês têm. 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Obrigado, William, pelo convite. Hoje o senhor sabe que eu tenho compromisso com a espiritualidade, não é verdade? Mas amanhã reforço o convite. Amanhã eu vou. Hoje eu tenho o terço dos homens no Santo Antônio, então hoje o meu compromisso é com a espiritualidade, não é com a geladinha não, filho. Amanhã eu vou.

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2: A safra brasileira de inverno deste ano será menor. Projeção da Conab fala em um tombo de 14% para 8 milhões e 700 mil toneladas. Estão previstas reduções da área de cultivo e também do rendimento das lavouras. O órgão levou em conta 6 culturas. As safras de canola, centeio, cevada e triticale devem crescer. Já as colheitas de aveia e trigo, os dois principais itens dessa época do ano, serão menores que no ano passado. As exportações brasileiras de café despencaram até agora na safra atual. Foram 35 milhões de sacas, indicam dados do governo. Queda de 18% na comparação com o mesmo período do ano passado. Entre os motivos está a oferta menor, com uma produção que encolheu e estoques mais baixos. O faturamento com as exportações de café, porém, se manteve em quase 14 bilhões de dólares, sustentado pela alta dos preços. O preço do arroz se manteve praticamente estacionado nos últimos dias, com a saca do grão em casca negociada pouco abaixo dos R$ 60,00, informa o CPE. O ritmo de negócios, porém, é lento. Alguns compradores até estão ativos no mercado, mas vendedores batem o pé e não aceitam esse patamar de preço. Para muito produtor rural, as cotações atuais não cobrem a despesa. Sem esquecer que depois da super safra do ano passado, o setor cortou investimentos na cultura.
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10: O Google anunciou o lançamento da ferramenta Pergunte ao Maps no mercado nacional. O novo recurso traz uma experiência conversacional para o aplicativo de mapas, ao unificar a base de dados de geolocalização da plataforma com a capacidade de raciocínio avançado do modelo de inteligência artificial Gemini. Com a atualização do sistema, o software passa a responder de forma instantânea a perguntas e comandos complexos por meio de uma interface estruturada em linguagem simples e natural.
11: Cadê meu auxiliar?
12: 5h36.
11: Hora certa.
12: 5h36.
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11: Oi. Silvinha do Ouro Verde. Oi, Silvinha Rezende. Eu sei que gosta da música também. Oi, Aninha Galete. Elas adoram esse.
14: Ô, modão, que machuca meu coração.
11: Ai, como machuca.
14: Ô, modão.
13: Tá

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1: 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Ai, que sequência gostosa! Ai, como é bom saber que você vai dormir feliz porque ouviu.
2: Ô, modão.
1: Esse é o modão aqui comigo na Tarde Total. Boa noite, bom descanso também. Que seja bem-vindo, né? O novo mês. Hoje é o último dia, gente. Do mês de junho, tá indo embora. Gilberto e Gilmar, o mais importante é o verdadeiro amor, Boate Azul, né, minha querida? E Juliana e Jardel, a mesma mulher, por falar mês que tá indo embora, eu também tô indo embora.

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11: A saúde do bebê.
12: O leite materno tem menor teor de sódio, sal, que o de vaca. E o bebê não sentirá sede, mesmo em dia escaldante, desde que mame o seio materno. Inclusive, trabalhos científicos em países de clima quente que comprovam a sua grande eficácia. Agora, se você ainda tiver dúvidas, é só pensar na natureza, pois o homem é o único mamífero que oferece ao seu filho chá e água no intervalo das mamadas, não é mesmo? Então, se o bebê mamar e daqui a 15 minutos quiser mamar de novo, ele deverá mamar o seio. É o que chamamos de livre demanda. Mamadas sem horários rígidos.
13: Aprenderam, mamães? Futuras mamães. Oi, Neymar.
14: Paulinho, gente boa.
13: Tá na hora. Tirando meu time de campo daqui a pouquinho, tem a nossa Ave Maria, Padre Marcos Roberto Carlos, Paróquia São Sebastião, e depois tem... Já chegou, animadinho!
15: Você imagina que a Noruega ganhou!
13: Você preferia a Noruega ou a Costa do Marfim?
15: Eu e o César Cancussu, né, preferia a Costa do Marfim.
13: Eu sou daquela opinião. Você quer ser campeão?
15: Eu quero.
13: Você tem que ganhar de todos. Escolhendo adversário?
15: Então vem os dois.
13: Quer ser campeão? Ué, tem que ganhar de todos. E até daquele que você acha que é melhor do que você. Ué. Pronto. Não é verdade, dois, queridos ouvintes?
15: Pega um juntado dos dois aí, vem.
13: Vambora. Ó, já então, Canta Brasil com o Juliano. Eu volto amanhã, se assim Deus quiser e permitir. Amanhã, novo mês, estaremos iniciando com a graça do Senhor. Cadê o pensamento? Ai, show, Juliano. Esse pensamento é muito bonito, hein, gente? Olha, e que grande verdade. Se reclamar Juliano e ouvintes, se reclamar mudasse alguma coisa, Jesus estaria nos ensinando a reclamar e não a orar.
15: Oh, menino!
13: É? Pronto. Pronto. Precisa de falar mais alguma coisa?
15: Não, é só repetir.
13: É. Se reclamar mudasse alguma coisa, Jesus, então ele teria nos ensinado a reclamar e não a orar.
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13: Só amanhã.

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1: São quase 6 horas da tarde. Um ponteiro para a terra e outro para o céu, nos fazendo lembrar todos os dias que, embora presos aqui na terra, nosso destino é o céu. 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
2: Em nome do Pai, do Filho e do Espírito Santo. Amém. O anjo do Senhor anunciou a Maria, e ela concebeu do Espírito Santo. Ave Maria, cheia de graça, o Senhor é convosco. Bendita sois vós entre as mulheres, e bendito é o fruto de vosso ventre, Jesus. Santa Maria, Mãe de Deus, rogai por nós, pecadores, agora e na hora de nossa morte. Amém. Eis aqui a serva do Senhor. Faça-se em mim segundo a vossa palavra. Ave Maria, cheia de graça, o Senhor é convosco. Bendita sois vós entre as mulheres e bendito é o fruto de vosso ventre, Jesus. Santa Maria, Mãe de Deus, rogai por nós, pecadores, agora e na hora de nossa morte. Amém. E o Verbo se fez carne e habitou entre nós. Ave Maria, cheia de graça, o Senhor é convosco. Bendita sois vós entre as mulheres e bendito é o fruto de vosso ventre, Jesus. Santa Maria, Mãe de Deus, rogai por nós, pecadores, agora e na hora de nossa morte. Amém. Rogai por nós, Santa Mãe de Deus, para que sejamos dignos das promessas de Cristo. Amém. Oremos. Infundi, ó Deus, a vossa graça em nossos corações, para que, conhecendo pela mensagem do anjo a encarnação do Cristo, vosso Filho, cheguemos por sua paixão e cruz à glória da ressurreição, pela intercessão da Virgem Maria. Pelo mesmo Cristo, Senhor nosso. Amém. Ouçamos, meus irmãos e minhas irmãs, o Evangelho de Jesus Cristo segundo Mateus. Naquele tempo, Jesus entrou na barca e seus discípulos o acompanharam. E eis que houve uma grande tempestade no mar, de modo que a barca estava sendo coberta pelas ondas. Jesus, porém, dormia. Os discípulos aproximaram-se e o acordaram, dizendo: Senhor, salva-nos, pois estamos perecendo. Jesus respondeu: Por que tendes tanto medo, homens fracos na fé? Então, levantando-se, ameaçou os ventos e o mar, e fez-se uma grande calmaria. Os homens ficaram admirados e diziam: Quem é este?

0: o momento justo para uma possibilidade de intervenção. Acontece que o Senhor conhece o momento justo, porque Deus não intervém. Por que o Senhor faz isso? Por que permite essa desgraça? Eis as manifestações de nossa pouca fé. Queremos sugerir a Deus o tempo e o modo de intervir em nossa vida, na vida do mundo. Na realidade, é difícil muitas vezes compreender por que acontecem certos fatos, mas o cristão sabe que Deus o vê e nele confia. Não fique inerte, se esforça, reza. Porém, acima de tudo, tem grande esperança. Põe sua confiança em Deus. Que possamos nos confiar em Jesus e Jesus ressuscitado. Convido-os todos para amanhã, às 19h30, na Capela de Santos Reis, a celebração da Santa Missa. E que a bênção de Deus Todo-Poderoso, Pai, Filho e Espírito Santo, desça sobre vós e permaneça para sempre. Amém.
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1: 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Boa noite.
0: Boa noite.
1: Boa noite.
0: Boa noite, gente.

Nossa senhora, terça-feira, depois da manhã já é véspera de sexta. Você tá doido? Já pensou? Nós só aqui na latinha, ó, ciclec, ciclec, ciclec, e aquele modão do Tião Carreiro torando lá nas alturas, hã?

0: abraço. É, o telefone tocou agora, eu já até sei quem é. Pera aí, Gonçalo, deixa eu te atender. Tá começando mais um Canta
1: Brasil.
0: Aê, Brasil.
2: O Babu tá gelando.
0: Terça-feira, 30 de junho de 2026, hein, gente?
3: Ixi.
0: É, brincadeira, bicho. É, meu amigo. Até as 9 da noite eu faço companhia a você na Difusora FM 88,3. Batata em São Paulo. É a Difusora sempre ao seu lado. Sua melhor companhia. Vamos que vamos, gente. Vamos. Deixa eu atender o Gonçalo ali. Desci das gargantas de ouro, milionário José Rico. E vira-virou com Christian Ralf, começando o Canta Brasil. Vamos de som.
4: O que temos que dizer um para o outro? Decida!

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0: É, lugar gelado é apelido! É, tá doido, meu! 6h14, vamos falar do supermercado Lança, ó, ofertas válidas até amanhã, viu? 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
0: Ah, Sheila, que mudou a foto aqui, minha filha. É, quase que eu não reconheci, viu? Tá doido, viu?
2: Sobe.
0: Achei no Romero, um abraço aos dois aí, obrigado pela audiência, tamo junto, vocês sabem disso? Ô, oh, Jean Scatena lá no Riachuelo, lá não, aqui ó, é logo ali. Ele pediu Xalana com o Sérgio Reis, moda boa, valeu Jean, obrigado pelo carinho da audiência, viu? Quem também pediu moda foi do telefone? Foi. Ai, eu pensei que era o Gonçalo. Mas não é, depois voltou, falou com a voz de mulher. Hã? Que coisa, hein? É a Josi, a filha do Boldrin e da Cida Boldrin. Ah, beleza, hein? Minha grande amiga Josi. Ela tá lá no bar do Boldrin e tá mandando, ó, pra Neudina, pra Cleusa, pro Furini, pra Marlene, pro João, pro Boldrin, pra Cida, o papai e a mamãe, né? Se não mandar também, você já sabe, né? Pra Augusta Saqueto, a Cris Melo, Lucas Melo. Ah, daqui a pouco eu vou atender a Augusta aqui, a Juliana. Ei, Robertinho, lá de Patrocínio Paulista.
2: Sobe.
0: Ei, Robertinho, fala comigo, meu filho. E o Boldrin adora essa música. Valéria Barros, Mineirinhas na área, com João Mulato, De Novo em Teus Braços. Essa moda é linda. Ah, não é pra chorar agora não, filho. É pra chorar depois, no final do programa. Agora não. Xalanda, Sérgio Reis, De Novo em Teus Braços. É só modão aqui na sua.
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0: 6h17, bebedo. Vamos de som.

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1: Meu grande amigo, eterno amigo, João Mulato.
2: Obrigado, Valéria. Prazer estar aqui com você.

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4: 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Cuidados com a sua casa.
5: Almofadas arrumadas e bem distribuídas deixam qualquer ambiente mais organizado. Se você tem almofadas demais para o sofá, uma boa dica é guardá-las naquele espacinho que está sobrando na parte inferior do rack.
4: Você ouviu mais uma dica para o seu lar.
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10: Essa moda deve ter uns 50 anos. Quando fizeram essa moda aí, onça palitava o dedo com costela de

0: Muito bem. 6:27. Vamos atender os ouvintes. Vamos lá, gente. Sorta a vinheta aí, menino.
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0: Muito bem.
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0: Augusta Saqueto. Fala, Augusta. Do Romeu me chama. Coisa boa. Boa noite.
2: Boa noite, Juliano. Tudo bem com você?
0: Bom.
2: Augusto, Dom Romeu.
0: Fala,
2: Juliano,
0: filho.
2: Por favor.
0: Ah.
2: Eu queria ouvir a música do Chitãozinho Chororó. Não sei se é Ó Senhor ou Meu Senhor.
0: Sim.
2: Preciso pra minha filha Juliana, pra minha filha Luana, pro meu filho Alex, minha neta Maria Clara, Pacida Boldrinho e todos que estão no bar, tá
0: opa,
2: bom?
0: Opa.
2: E muito obrigado.
0: De nada, viu? Ah, você acertou, quase acertou. É Meu Senhor, é?
3: Sabe.
0: Ah, Chitãozinho Chororó. Vamos curtir essa moda então, gente. E a seguir, tem momento esportivo com esse que vos fala?
3: Só, véi.
0: Vamos de som!

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3: Chegamos com as informações esportivas no nosso Canta Brasil. E em nome da Cresol, daqui a pouquinho aqui no Momento Esportivo, gigantes já deixaram a Copa do Mundo.
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3: E vamos começar falando de Mundial 2026, fase 16 avos de final. Começou no domingo, a África do Sul perdeu para o Canadá, 1-0. Ontem, Brasil passou pelo Japão, 2-1. Alemanha e Paraguai, 1-1. Nos pênaltis, o Paraguai venceu a Alemanha, 4-3. Holanda e Marrocos também empataram em 1-1. E aí, meu amigo, pênaltis. E os marroquinos se deram bem, venceram a Holanda por 3-2. Sequência dos jogos, temos bola rolando, França e Suécia. E ainda hoje, teremos México e Equador. Amanhã tem Inglaterra contra a República Democrática do Congo. Bélgica enfrenta o Senegal. Estados Unidos pega a Bósnia. Quinta-feira tem Espanha e Áustria, Portugal e Croácia. Na sexta-feira, fechando 16 avos de final, Suíça e Argélia, Austrália e Egito, Argentina e Cabo Verde, Colômbia e Gana. Brasileiro Série B, 15ª rodada. Ainda tem mais um jogo hoje à noite, hein? É. Na quinta-feira da semana passada, Cuiabá e Londrina, 2-2. Na sexta-feira, Novo Horizontino venceu o líder Vila Nova, 2-1. No sábado, o Operário bateu América Mineiro, 1-0. Criciúma venceu São Bernardo, 1-0. No domingo, Athletic Club venceu o Avaí, 1-0. O Atlético Goianiense venceu a Ponte Preta, 2-0. Juventude bateu o Ceará, 2-0. Fortaleza venceu o Sport Recife, 2-1. E o Náutico perdeu em casa para o Goiás, 1-0. E hoje à noite, no Estádio Santa Cruz, Arena Niknet, em Ribeirão Preto, tem Botafogo e CRB. Após enfrentar problemas com lesões e problemas físicos no primeiro semestre, o Santos, conseguiu esvaziar o departamento médico para a sequência da temporada. O primeiro jogo será contra o Botafogo, no dia 16 de julho, pela 19ª rodada do Brasileirão Série A. A única ausência é o lateral esquerdo Vinícius Lira, que sofreu uma grave lesão no joelho esquerdo. Lira sofreu uma ruptura total do ligamento cruzado anterior do joelho esquerdo no clássico contra o Corinthians, em março. Durante o período de férias do elenco, o jogador seguiu realizando o trabalho de recuperação no CT Rei Pelé. A tendência é que ele volte a atuar somente em 2027. Outros três jogadores foram para as férias lesionados, mas já estão recuperados. São eles, os meio-campistas João Schmidt e Gabriel Menino, além do meia-atacante Tassiano. Com três treinadores diferentes e a disputa de quatro competições, o São Paulo precisou rodar o elenco neste primeiro semestre. As mudanças feitas ao longo das partidas ocorreram principalmente no setor ofensivo. Dos cinco jogadores que mais saíram do banco de reservas com a camisa do tricolor em 2026, quatro são atacantes. Tápia, Ferreira, Luca e André Silva lideram o ranking de atletas mais utilizados ao longo das partidas e seguem na disputa por espaço no elenco comandado por Dorival Júnior. O líder da lista é Tápia, que entrou no decorrer de 16 partidas. O chileno disputa a posição com Caleri, artilheiro do São Paulo na temporada, com 11 gols. Mesmo sem conseguir se firmar entre os titulares, Tápia marcou 3 vezes em 2026. O elenco do Palmeiras se reapresentou na academia de futebol na última quarta-feira. Iniciou a preparação para a intertemporada, em meio à disputa da Copa do Mundo. Contudo, a delegação ainda está incompleta e segue desfalcada do técnico Abel Ferreira e de alguns jogadores. O treinador, que teve um período maior de descanso, é aguardado nos próximos dias para reassumir os trabalhos à frente da equipe. Enquanto isso, a comissão técnica mantém as atividades com o grupo restante, incluindo o zagueiro Alexander Barbosa, reforço para o segundo semestre. A equipe, inclusive, tem um jogo treino marcado contra o Primavera, na Academia de Futebol. A expectativa é de que o treinador já esteja integrado à equipe para poder fazer seus testes para a sequência do ano. E os meio-campistas André, Alan e Breno Bidon estão entre os jogadores que mais receberam cartões pelo Corinthians em 2026. Cada um acumula 7 na temporada. André chama atenção por ter sido expulso 2 vezes em menos de 6 meses e lidera a lista de cartões vermelhos do elenco. Mateuzinho e Alan aparecem na sequência com 1 expulsão cada. Entre os cartões amarelos, Breno Bidon lidera o ranking do elenco com 7. Alan, Matheus Bidu e Matheus Pereira aparecem logo atrás com 6 cada. Ao todo, 27 jogadores do Corinthians já receberam ao menos 1 cartão neste ano. 2 das 3 expulsões do Corinthians da temporada aconteceram pelo famoso gesto obsceno.
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3: Além da escova, a pasta de dentes também é bastante importante no processo. Nesse caso, pasta demais atrapalha. 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

0: Ô, tio! Deixa eu falar um negócio pro senhor aí, no seu ritmo, viu? No meu eu tô uma beleza, viu? Que maravilha! Agora 6 horas 42 minutos e Alcanta Brasil aqui nos 88,3. E eu quero falar de comida. Essas alturas do campeonato, 6h42, é. Epa! Já tá dando aquela solidão, aquele vazio, aquela fundeza, aquela depressão no estômago.
1: Vixe!
0: É comida! Claro! Quer ver que a gente, como é que a gente acaba com isso? 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
0: Muito bem, quem que eu vou atender aqui? Ah, tá. Abre o áudio aí. Né? Abre o áudio aí pra ele aí, meu irmão. É ele mesmo que vai falar. Patrocínio Paulista. É o Robertinho. Fala, Robertinho. Fala comigo, meu jovem. Boa noite.
4: Que café quente do caramba! Parece que foi feito em fogo.
0: Ok.
4: Boa noite, Juliano. É o Robertinho aqui, Patrocínio Paulista. Juliano,
0: oi.
4: Pega pra nós lá, Solival, dela é porteira, é moda, hein?
0: Nossa senhora.
4: Manda lá pro Carlos, meu primo lá em Franca.
0: É.
4: O Carlos Lopes e a Maria.
0: Sim.
4: O Zoom e a Adra Lopes.
0: É.
4: E lá pra Passo, o Tony Capim Colchão. E também o Rafael.
0: Quem?
4: É, Capim Gordura.
0: Nossa.
4: Tchau, obrigado. Come, taca.
0: É sinal de que o programa tá dando resultado, né? Se o povão tá falando é cor e taca, né?

É sinal de que o programa tá surtindo efeito, viu? Até uma formiguinha apareceu aqui, rapaz. Sai daqui, formiga! Me ajuda aí, ô! Velha porteira, Lourenço Lourival. Vamos ouvir, gente. Vamos curtir essa moda. E daqui a pouquinho tem mais, viu? Tem mais aqui nos 88, ó. 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Vamos de som.

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0: Seu bambu tá gemendo, é porque é hora de encerrar a hora 6 do Canta Brasil. Epa! É? Já, hein, gente? É doido. 18h50, o famoso 10 para 7. É? E eu quero encerrar, lógico, chamando os amigos. Vem, amigos.
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0: Abre o áudio aí pra ela. E aí, a França fez 1-0 com o Mbappé. Esse menino, vou te contar, viu? Joga que é uma beleza, viu? Ai, ai, ai. Noruega não deu sopa pro azar, né? Venceu hoje 2-1. Vai pegar o Brasil. Ai, Brasil. Toma cuidado com essa Noruega, meu Deus do céu. Que esse Haaland, ele é o feio que joga muito. Juliana Saqueto, fala, xará. Boa noite, menina.
3: Boa noite, Juliano, meu xará. Tá tudo bem? Juliano, depois eu queria ouvir Roberto Miranda, Rei dos Reis. Ofereço pra minha mãe Augusta, pra minha irmã Luana, pra Maria Clara, minha sobrinha, pra Cida Boldrin, pra todos do bar do Boldrin.
0: Sim.
3: Pra todos que estão ouvindo, pra sua família e um abençoado trabalho pra você. Obrigada.
0: De nada, pra você também.
4: Só.
0: Tamo junto. Quem pediu aqui no telefone? É, o Júlio Parpinelli do Dom Romeu pediu e vai ouvir Besta Juana, Tonica e Tinoco. É agora no Canta Brasil. Já, hein? 6h51, ó. Isso aqui é pra matar a saudade, hein, gente? Oh, trem, vamos de som.
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3: Aqui não fez nada disso não, viu? Olha, como eu disse aqui, a previsão aqui é tempo claro até a sexta-feira. Na sexta-feira à noite dá uma escura, né, fica nubladinho, mas né, eu creio que pro fim de semana a previsão também é de tempo aberto, sol entre nuvens no sábado, no domingo, dia de jogo do Brasil, pelo amor de Deus, gente. Não, tem que estar um tempo legal, né? Senão, menino, não vira não, uai. Outro jogo do Brasil, na chuva, no frio, não dá não. Não dá não. Hora 2 do Canta Brasil, aqui ó. 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Vamos, gente, vamos, pelo amor de Deus. Sou o Joe.
4: Juliano Rodrigues.
3: Vamos juntos até as 9 da noite. Epa! Só com moda boa caprichada aqui no Canta Brasil, viu? 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
3: É, muito bem, te mandar alô pro Juninho da farmácia, tá aqui. Ele falou, bora guerreiro, vai Brasil. Vai, domingão vai ter que ir, hein? Porque senão... Vai, volta pra casa. Brincando ainda, viu? Brasil que não vai domingão pra você ver, viu? É. Fala, gatão, boa noite, menino.
7: Boa noite, Juliano. É o gatão aqui do São Francisco.
3: Fala, meu jovem.
7: Se você tiver no jeito aí por dentro, toca aí pra mim a deserdada, Christian Ralph.
3: Meu Deus do céu. Esse povo judia.

0: da gente assim brincando, viu? Valeu, gatão, obrigado pela audiência, você e toda a família aí do telefone. Minha amiga Célia do centro tá lá descascando lá, diz que tá raspando laranja lá, limpando a laranja. É, pra depois raspar ela e fazer doce.
1: Opa!
0: Uhul, trem! Ah, quando eu atendo, ela faz uhul! Uhul! É porque ela conseguiu conseguiu falar com o Juliano. E ela pediu Juliano César, a malvada. Ok, hein?
2: É.
0: É moda boa. A mandar lá pro seu Sérgio do Ouro Verde. Então vamos curtir, gente. A Deserdada com Christian e Ralph. E a Marvada com Juliano César. Essa aqui que é malvada, viu, gatão? Isso aqui que judia da gente, viu? Bora lá, gente. 7 e 5, vamos de som.

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0: feliz, viu?
1: Só, velho.
0: Que o Brasil ganhou, a Alemanha caiu fora, a Holanda caiu fora. Ih, ó. É, meu amigo, não tem boi não hoje, não teve boi não, viu? Ai, ai, ai. 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
0: 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Ah, vamos caprichar, gente. 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
0: Olha o César aqui, ó. Boa noite, Juliano Rodrigues. Tudo bem com você? Mais ou menos, mais ou menos, mais ou menos, mais ou menos. É porque tá acabando a trilha aqui, meu Deus do céu. Isso, aí, agora sim, o pessoal já deu uma arrumadinha aqui, aí. Ele pediu Chitãozinho e Chororó, Se Deus Me Ouvisse. Ah, Se Deus Me Ouvisse. Ele tá mandando pra mamãe Maria Rita, pra todos os ouvintes. E tamo junto, meu irmãozão, tamo junto mesmo, daquele jeito, viu? É, beleza. Quem também pediu moda aqui é a Célia do Centro. E ela, não, não é a Célia, não. Não, já foi a Célia, já, Juliano, já foi. É a Ofélia do Castelo. Isso, a Ofélia. Ei, Ofélia. Obrigado pelo carinho da audiência, menina. E ela pediu Na Sola da Bota com Rio Negro e Solimões. Bora, só moda caprichada, hein?
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0: Oh, letra linda dessa música, viu? Oh, meu Deus. 7:18, vamos de som.
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2: Não deixe resto de café nas xícaras brancas. 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
4: 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Nossa Senhora, eu não aguento mais. Eu não vejo a hora de escutar a latinha fazendo assim, ó. E a Marília Mendonça.

0: 7 horas 25 minutos, Canta Brasil tá de volta nos 88 da sua difusora.
1: Sobe!
0: Né, Cocada? Ê, meu irmão, um abraço, hein? Tamo junto, obrigado pela audiência, viu? Tamo junto mesmo. Bom, vou falar da Multimudas, porque lá... Ah, você...

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0: Ok, ok. Se o bambu tá gemendo é porque temos que encerrar a hora 7 do Canta Brasil. E vamos encerrar desse jeito, vamos, vamos.
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0: Já mandei alô pra Érica, já mandei alô pra Silvia Rezende, lá do Dono Romeu. Deixa me ver. Ah, tá. Família que pede unida, ouve unida. Vai, Cris Melo, primeira mãe, viu? Ô, Lucas, primeira as damas, tá? Isso. Vai, Cris, boa noite.
3: Boa noite, meu amigo Juliano Rodrigues. Cristina Melo na sintonia difusora. Hoje eu quero ouvir Paixão ou Loucura.
0: Vixe.
3: Ofereço especialmente para você e sua esposa, para a Dona Benedita,
0: Oba.
3: Bel Zangrande, Meire, Patrícia, Silvia, Josi, Catarina da Alvorada, Clarice Tose, meu amigo Fernando Nautin Arantes e ao meu amigo Décio.
0: Eita, nós, hein? Obrigado, Cris, pelo carinho da audiência. Agora é o fim. Tá, agora é o fim. Fala, Lucas Melo, vai, Brasil. Boa noite.
4: Boa noite, meu amigo Juliano Rodrigues. Como que você tá, meu amigo? Tudo bem com você?
5: A gente sabe, né?
0: Mais ou menos, viu?
4: Hoje eu vou pedir a música Pegou na Veia, Roberto Meirinho.
0: Ó! Oh.
4: Ofereço pra minha mãe Cris Melo, minha tia Maria Rita, meu primo César Otávio, meu primo Vinícius Silva, meu tio Oswaldo, pra Josi, pra Marlene, pra Cida Boldin da Coab, pra Ana Galete, pra Isabel Zangrande e pra Neia 90, além do Décio e do Leandro da Prefeitura. E pra todos os brasileiros. Vai, Brasil!
0: Vai, Brasil! Vai! Tem que ser Brasil domingo, pelo amor de Deus! Os meninos Roberto e Meirinho pegou na veia, Paixão Loucura. Ah, Maurício e Maurinho, hey, coisa boa. 7h52 já, hein?
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0: Vambora, vamos de som.
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0: Que o molequinho falou lá agora há pouco, lá que vai o quê? Não, senhor, não vai não, mentira! Fica quietinho aí, não vai cair dilúvio não, viu? Hora final do nosso Canta Brasil na Difusora FM 88,3. Batatá em São Paulo é a Difusora sempre ao seu lado, sua melhor companhia. Vamos que vamos!
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0: Em até as nove, meu povo. Em até as nove, com muita alegria, trazendo o melhor da música raiz pra você. E a França ganhou mesmo, 3-0, 2 do Mbappé. É o nome do jogo, amigo. Mbappé, amigo. Fez dois, viu? É. Ele bateu, ele passou o Leônidas e Ronaldo, hein? Com mais gols em mata-matas na história da Copa do Mundo, hein? Que coisa, viu? Mbappé e a Copa quebrando recordes, viu? É, a Copa só quebrando recordes. Que beleza. 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
0: Muito bem. Eu acho que é o Carlos do Sítio Sucupira, viu? Eu acho. Fala, Carlos. Abre o áudio aí pra ele aí, meu irmão. Boa noite, meu jovem.
3: Boa noite, meu amigo. É o Carlos aqui do Sítio Sucupira. Se for possível, manda pra nós aí. Gilberto Gilmar, proposta.
0: Uhum.
3: É isso aí, meu amigo. Domingo é nós de novo. Domingo é três pra nós. Uhum. É cor e taca, menino.
0: Ele tá confiante, hein? Rapaz, olha, ele tá confiantaço, viu? Não é nem confiante, é confiantaço. É, só que alguém tem que avisar o Mbappé, né? Pra deixar o Brasil fazer três, né? Um abraço, meu irmão. Obrigado pelo carinho da audiência. Você é Maria Aparecida aí no Sítio Sucupira, viu? O Anderson da Rocha, o meu irmãozão Zulu, tá aqui comigo sempre, todas as noites, curtindo o melhor da moda, viu? Ele pediu Quando um Grande Amor Se Faz. Só isso. Cleiton e Camargo, bora curtir? Agora nos 88 da sua...
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0: Os meninos da Iraídes aí, proposta, ó. Essa aqui é das antigas, hein? Rapaz, vamos de som.
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1: Fala, Fabiano, boa noite, meu irmão.
2: Boa noite, meu amigo Juliano Rodrigues. Ô, Juliano, tá pra nós esse modão aí. Meu último troféu de Ivo de Souza e Ednelson. Oferece para os meus amigos lá do Bar do Nada, a turma do Penchado, Baby, Chocolate, o Que Não Bebe, o Giló, o Mão de Vaca, o Zé da Nano, o Zé da Rita. Ai, ai, ai. O Caboge lá do Alto Bela Vista, o Gerardinho das Meninas, o Casagrande, o Zé Butina.
1: Quem mais?
2: O Segurança do Dete Radiador, o Nenê Pintor.
1: Nenê Pintor.
2: O nosso grande amigo Gatão lá do Sítio São Francisco, nossos amigos Luizinho lá do Garimpo, nossos irmãos lá de Patrocínio Paulista, ligadinho na Difusora Batatai.
1: Então vamos curtir? Ah, tem mais um que pediu aqui, peraí. Ô, meu irmãozão Fernando lá do Altino Arantes. Ei, Fernando, se eu tô bem? É mais ou menos. Esse negócio da França vencer aí, mais ou menos mesmo, viu? E ele pediu Chico Rei Paraná, quem será seu outro amor? Ah... Oh, meu Deus do céu, é hoje que esse povo judia da gente, viu? Oh, obrigado, Fernando, você e toda a família aí, viu? Tamo junto sempre. Bora curtir? Chico Rei Paraná e Ivo Souza e Ednelson aqui no nosso Canta Brasil. Vamos de som.
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1: Que dia é hoje mesmo? Hoje eu não tô sabendo não, tem uma coisa pra falar pra vocês. Só na água não vai não, viu? Só na água não vai não.

0: 8 horas 26 minutos. Estamos de volta com o Canta Brasil na Difusora FM 88,3. É, beleza. 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
0: Muito bem, quem pediu moda aqui? Ah, Aparecido lá de Franca, ó. Manda um zap aqui pra nós. Fala, meu jovem, boa noite.
3: Boa noite, Juliano. Aparecido de Franca, você tá bom?
0: Bom.
3: Juliano,
0: oi.
3: Mandar um abraço pra minha esposa Lúcia, meu filho William, a minha sogra Lair, a minha netinha Antonella, minha netinha Miguel.
0: Sim.
3: Meu filho Guilherme, Marcelo.
0: Sim.
3: Manda um modão pra nós, aquele que é apaixonado do Zezé de Camargo, hein? Manda uma boa pra nós aí. Toca pra mim. Obrigado.
0: Oh, valeu. Ainda escreveu aqui, esqueceu da filha. Da filha lá, Wani. Ô, ô, Cidô. Não, parecido. Não brinca, não. Me ajuda aí, velho. Ei, a barbaridade, hein, Berbão? Não, me ajuda aí, né? Esquecer da filha? O que é isso? Um abraço, parecido. Obrigado pelo carinho da audiência, você e a família toda aí, viu? Tamo junto. Ah, e nós vamos ouvir também? Ah, essa daqui é linda. Andorinha Machucada, de Camargo e Luciano. E João Paulo e Daniel, Alguém Agora no nosso Canta Brasil.
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0: 8h29, uns quebradinhos, né? Vamos de som.
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6: Nossa senhora, hoje eu tô mais feliz do que bode quando ganho um balaio de mim. 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Hã? 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
8: Oh, 8h37, seguimos com o Canta Brasil e vamos de mais moda. Pra você que tá curtindo aí, obrigado pelo carinho da audiência. Mato Grosso e Matias, o Matuto e Cascatinha em Ana. A lua é testemunha, agora no Canta Brasil. Bora, gente, vamos de som.
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0: Muito bem, agora 8 horas 44 minutos. 8h44 já, gente? Que é isso? Epa! Faz um vixe aí.
1: Vixe!
0: Ah, chegando finalmente do Canta Brasil? Você tá doido, rapaz? Que é isso? Ah, não pode não. Não pode não. Ai, ai, ai. Ô, gente, deixa eu falar aqui rapidinho. Plantão Esportivo. Pronto, já falei. Ó, já tem 3 jogos das oitavas de final definidos, viu? O Paraguai vai pegar a França. O Canadá vai pegar o Marrocos. Mamãe. E o Brasil vai pegar a Noruega. Domingo, às 17 horas, pelo horário de Brasília. E aí... vai se definir nos outros jogos, né? Para se definir os confrontos das oitavas. Ó, que maravilha. Então, sábado já tem Paraguai e França, 18 horas. Antes, às 14 horas, tem Canadá e Marrocos. Aí, no domingo, tem Brasil e Noruega, às 17 horas, em New Jersey. Tá certo? Bom, gente, vamos de mais moda? Vocês querem moda, né?
2: Sabe.
0: Ah, já foi, né? Noruega já foi, França também passou, espantaram a zebra. Vamos de mais moda! Leôncio e Leonel, o pobre e o rico. Agora pra você no Canta Brasil. O auxiliar do Paulinho, vou roubar o auxiliar dele, viu? Que horas? Quais são as horas, meu filho? Fala aí.
3: 8h46.
0: Eu não ouvi.
3: 8h46.
0: Ah, agora eu ouvi. Depois a gente te acerta, viu? Acerta sim, tá? Vambora, gente. Vamos de som.

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2: Bebê, o negócio é pode chorar, bebê. Pode chorar, bebê. É. Nós estamos indo embora, bebê. Estamos indo embora. Eita, nós, viu? Final do Canta Brasil, desta terça-feira, 30 de junho. Estamos fechando o mês, hein? Amanhã é 1º de julho, vamos virar folhinha. E a você, obrigado. Mas obrigado mesmo pelo carinho da audiência, viu? Você que mandou zap, que ligou. Nossa, foi muito bom mesmo, muito bom. Amanhã vamos de novo? 6 horas? Vixe, daquele jeito.
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2: As últimas do programa de hoje. Cadê, gente? As últimas do programa de hoje. Aê! Igrejinha da Serra do Duque Dalvan. Mel e morango com César e Paulinho. Turma, tô indo embora.
4: Juliano Rodrigues.
2: Espero você, hein? Amanhã, 18 horas, nos 88,3 da sua.
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2: Tchau, turma. Até amanhã. Vamos de som.
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1: Olá, boa noite.
2: Boa noite para você que nos acompanha em todo o país.
1: Terça-feira, 30 de junho de 2026.
2: Vamos ao destaque do dia. Plano Safra 2026-2027.
1: São mais de 525 bilhões de reais em crédito para ampliar a produção agropecuária e fortalecer a renda no campo.
2: Para a agricultura familiar serão destinados mais de 97 bilhões de reais.
1: Um valor recorde para incentivar o cultivo de alimentos saudáveis.